0: primeira, a segunda, mas não receberam a terceira dose de uma vacina que precisa de 3 doses, ou não tomaram o reforço. Como cada vez mais a gente tem mais vacinas incorporadas no SUS, muitas vezes os pais têm até uma dificuldade de acompanhar o calendário. Por isso que eu sugiro aos pais entrarem no Meu SUS Digital, baixar a caderneta de vacina do seu filho no Meu SUS Digital, no celular, porque o próprio Meu SUS Digital manda mensagem para o pai, para a mãe, quando tá para atualizar a vacina, quando tá para vencer aquela vacina, da importância dessa atualização.
1: Para saber mais sobre a campanha de vacinação que ocorre durante todo o mês de agosto, eu e Mariana Jungmann conversamos com Éder Gatti, diretor do Departamento do Programa Nacional de Imunizações. Vamos acompanhar.
2: Diretora Dergatti, seja bem-vindo à Voz do Brasil, um prazer falar com o senhor. O senhor pode começar dizendo pra gente quais são as vacinas e quais os grupos prioritários dessa campanha?
3: É um prazer estar aqui falando com vocês. O público-alvo são todas as crianças e adolescentes com menos de 15 anos de idade. Então, todas as vacinas que fazem parte da rotina de vacinação dessa faixa etária, ela faz parte, então, do escopo dessa multivacinação. Então, nós estamos falando aqui de vacinas contra poliomielite, sarampo, difteria, tétano, coqueluche, e também tem as vacinas de adolescente, como, por exemplo, HPV, e também as vacinas de meningite, as vacinas contra o pneumococo, ou seja, são várias vacinas. A gente está falando de cerca de 20 vacinas que vão estar disponíveis nos postos. São vacinas que já estão nos postos, elas já estão ali disponível para a população na rotina. Porém, a gente aproveita esse mês para intensificar. O objetivo é resgatar as pessoas que perderam a oportunidade de vacinação. Então, nesse momento, o Ministério da Saúde aumenta o abastecimento dos municípios para que tenha mais vacina nos postos, e a gente estimula os municípios a também promoverem ações que intensifiquem a vacinação. Como, por exemplo, o dia D, que está sendo chamado para o dia 22, que é um sábado, e também ações extramuro, ou seja, a sair da unidade de saúde para vacinar em ambiente público, ambiente de alta circulação de pessoas. Então, com isso, a gente espera melhorar ainda mais a cobertura vacinal.
2: Pois é, o senhor mencionou aí o dia D, né, que vai acontecer no dia 22 de agosto, a campanha vai até 1º de setembro, mas por que que é importante a gente ter um dia, assim, de mobilização, né? Por que que o dia D, todo ano o governo faz a campanha e tem sempre um dia D, por quê?
3: Olha, as pessoas, elas têm uma rotina muito intensa, né? Hoje em dia as famílias, tanto os pais quanto as mães, normalmente trabalham, muitas vezes não têm condições de levar seus filhos durante a semana nos postos. Então, a multivacinação é meio que para alertar os pais de que é importante pensar na vacinação e colocar a vacinação em dia. E o dia D, essa ação no sábado, ela serve para aumentar a oportunidade das famílias em colocar a vacinação dos filhos em dia. Então, o dia D tem essa importância. É um esforço a mais que a gente faz para ampliar o acesso e aumentar, consequentemente, a oportunidade das famílias em colocar a vacinação das crianças em dia.
2: E como é que fica, doutor Éder, depois de 1º de setembro? As vacinas vão seguir disponíveis na rede pública? Quem quiser, não tiver conseguido ir durante o período de campanha, é só chegar num posto de saúde e se vacinar?
3: As vacinas vão continuar lá. Então, durante a atividade corriqueira do posto, a pessoa pode procurar a unidade e colocar a sua vacinação em dia, mesmo depois ou antes da multivacinação. Esse é o mês de mobilização. É o momento em que a gente está resgatando aqueles que ficaram para trás, colocar em dia e aumentar a oportunidade da vacinação. Então, o mês é especial, ele é de intensificação, mas a vacinação já é uma rotina no SUS e as vacinas estão nos postos.
2: Doutora Dergatti, esse ano existe uma preocupação especial com o sarampo em 3 municípios de São Paulo, né? Que municípios são esses? O que está acontecendo por lá?
3: Olha, na verdade, a preocupação com o sarampo, ela deve acontecer em todo o país. Hoje o sarampo, o sarampo é uma doença que ele é evitável por uma vacina que nós temos no nosso programa há muitas décadas. Porém, a gente está vendo um descontrole do sarampo no mundo. Só para olhar nas Américas, por exemplo, a gente tem países como Estados Unidos, Canadá, México, Guatemala, que estão com o sarampo sem controle, acontecendo milhares de casos. E agora aqui na América do Sul, nós temos dois países que têm causado muita preocupação, que é a Bolívia e o Peru. Então, o risco de internalização do sarampo, ele é real e é um risco que acontece em todo o Brasil. E, eventualmente, casos relacionados à importação podem entrar. Então, a recomendação de sarampo é para todo o país. Todo brasileiro tem que ter duas doses, pessoas de um ano até 29 anos, duas doses, pessoas de 30 a 59, pelo menos uma dose. E isso está disponível em todos os postos, a vacina está disponível em todos os postos do país e qualquer brasileiro pode procurar uma unidade de saúde. Os três municípios paulistas, que é o município de São Paulo, o município de São Bernardo do Campo e o município de Guarulhos, eles registraram casos de sarampo, é um conjunto de casos relacionado à importação e que agora está tendo um trabalho muito intenso por parte do Ministério da Saúde e pelo Estado e pelos municípios envolvidos em conter esse sarampo. E nós estamos conseguindo e vamos conseguir acabar com essa circulação. Hoje, São Paulo, Guarulhos e São Bernardo do Campo está com uma recomendação irrestrita, ou seja, sem necessidade de verificação prévia se a pessoa foi vacinada ou não. De todas as pessoas de 6 meses até 59 anos, a vacina está ali sendo feita para toda a população, nessa faixa etária, nesses três municípios. Então, é importante que quem vive nesses municípios coloque a vacinação em dia, tome uma vacina contra o sarampo, mas as pessoas de outros municípios, é importante verificar se tem pelo menos duas doses até 29 anos ou uma dose de 30 a 59 anos. Para não deixar o sarampo voltar no Brasil.
2: Nem o sarampo, nem essas outras doenças, né, doutora Ed? Nem o sarampo, nem todas essas outras doenças que estão aí no calendário de vacinação, né?
3: É importante lembrar que as vacinas, as doenças que são protegidas com as nossas vacinas, embora muitas delas a gente não veja mais, como por exemplo a paralisia infantil, desde 1989 o Brasil não tem um caso de paralisia infantil. Entre outras doenças, são doenças que a gente não vê mais, só que elas ainda estão por aí. Tem países que ainda têm paralisia infantil. A gente, de vez em quando, a gente tem um caso ou outro de difteria no país. E embora a gente tenha controlado doenças como coqueluche e meningite, elas ainda acontecem, embora numa frequência menor do que nos anos 80, nos anos 90, ainda acontecem, mas numa incidência mais baixa. Se nós não nos vacinarmos, se nós pararmos com a vacinação, essas doenças retornam e retornam com força. E aí elas podem colocar a vida das pessoas em risco. Então é importante que as pessoas coloquem a sua vacinação em dia e lembrar que vacinar é uma forma de proteger o indivíduo, você vacinado, mas também proteger a sua família e quem convive com você. Porque é uma forma de nós não deixarmos a doença entrar na comunidade, que é a proteção coletiva que as vacinas oferecem.
2: Muito bem, nós conversamos com Éder Gatti, diretor do Programa Nacional de Imunizações. Muito obrigada, doutor Éder, pela sua entrevista aqui à Voz do Brasil.
3: Obrigado pelo espaço. Tchau.
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1: Mais de 3 milhões de pessoas estão impedidas de realizar jogos de apostas online, as chamadas bets.
2: Todas elas recebem algum benefício social e isso proíbe a participação dessas pessoas nesses tipos de jogos.
5: Beneficiários do Bolsa Família, do BPC, o Benefício de Prestação Continuada, do FIES, o Fundo de Financiamento Estudantil, ou de programas de renegociação de dívidas, estão impedidos de abrir ou manter contas em casas de apostas online no Brasil, conhecidas como BETs. Isso representa mais de 3 milhões de pessoas. Desde outubro de 2025, o SERPRO, empresa pública responsável por desenvolver a tecnologia da informação, criou a plataforma Módulo de Impedidos, que cruza automaticamente o CPF dos usuários com as bases de dados dos programas sociais. A consulta é feita em tempo real pelas plataformas de apostas, no momento do cadastro, e também no primeiro acesso diário de cada usuário. Assim que o impedimento é identificado em uma conta já existente, a casa de apostas tem até 3 dias para suspender e devolver todo o saldo ao titular. A medida tem como objetivo proteger recursos destinados à assistência social e à recuperação financeira das famílias. O bloqueio da conta em BET é feito exclusivamente pelo CPF e não gera nenhuma penalidade para o beneficiário. Raquel Mariano, para a Voz do Brasil.
1: Pretende ingressar ou já está matriculado em um curso de graduação, pode consultar se a instituição e o curso estão regulares junto ao Ministério da Educação.
2: A consulta é feita pelo EMEC, plataforma oficial que reúne informações sobre a educação superior no país.
1: O sistema permite verificar se o curso é autorizado ou reconhecido e se a instituição está credenciada.
2: Também é possível conferir a modalidade de ensino, o número de vagas autorizado e o curso e se o curso está habilitado a funcionar no endereço informado.
1: O diretor de Política Regulatória da Secretaria de Regulação e Supervisão da Educação Superior, Rafael Furtado, reforça a importância de verificar a situação do curso antes de fazer a matrícula.
6: É importante que o cidadão e a cidadã busque a informação de se o curso existe, se a instituição está no cadastro, se ele está regular, se ele tem alguma marcação de supervisão e especialmente também se o curso é reconhecido, porque o curso precisa ser reconhecido para poder emitir diploma. E o segundo tipo de informação importante que o cidadão deve buscar é a informação relacionada à qualidade do curso. O Ministério da Educação, pelo INEP, divulga conceitos e indicadores de cursos e instituições. E os conceitos acima de 3, 4 e 5 são considerados satisfatórios.
2: Para fazer a consulta, acesse emec.mec.gov.br, selecione consulta avançada e escolha a opção de busca por instituição ou curso.
1: Criar uma senha ou mesmo recuperar o acesso da conta gov.br ainda causa dúvidas para muita gente.
2: Para quem precisa de apoio, o balcão do gov.br oferece atendimento presencial para serviços relacionados à conta.
1: Os balcões de atendimento estão disponíveis em 24 estados para orientar na criação, recuperação e segurança da sua conta.
7: Acesso a documentos, consultas de benefícios, declarações fiscais e utilidades por meio de um único login com CPF e senha é o que oferece a conta GovBR. São mais de 5 mil serviços públicos disponíveis, mas muita gente ainda tem dúvidas sobre como utilizá-los. Cidadãos que precisam de apoio com a conta, especialmente aqueles com dificuldades com o uso de tecnologia, como idosos, pessoas sem acesso à internet ou com baixa alfabetização digital, podem contar com atendimento presencial no balcão GovBR. São 292 unidades disponíveis em 24 estados. No balcão, é possível receber orientação para entender o funcionamento da conta GovBR, além de criar ou recuperar a conta de forma segura, como explica o diretor do Departamento de Identidade Digital, Hudson Mesquita.
8: Um de atendente vai auxiliar o cidadão a criar a sua conta, a recuperar uma senha, fazer uma avaliação biométrica, a entender as camadas de segurança da plataforma, sempre visando que o cidadão tenha o máximo de autonomia no uso dos serviços digitais.
7: E para encontrar a unidade mais próxima, basta acessar gov.br/presencial, selecionar o estado e depois o município. A ferramenta apresenta os endereços disponíveis. Mais informações sobre a conta e os serviços de atendimento estão nos endereços gov.br/conta e gov.br/atendimento. Reportagem Thaís de Araújo.
2: Pois é, a conta gov.br facilita o acesso a diversos serviços públicos pela internet e funciona como uma identidade digital do cidadão.
1: Gratuita e disponível para todos os brasileiros, ela permite consultar documentos e informações, acessar serviços do INSS e da saúde, além de assinar documentos digitalmente.
2: Para garantir mais segurança, a conta possui diferentes níveis de acesso, que podem ser ampliados pelo próprio aplicativo.
9: A conta do gov.br funciona como uma espécie de identidade. Ela comprova com segurança nos meios digitais que você é você. A conta é gratuita e pode ser feita por qualquer brasileiro. Ela pode ser usada para diversos serviços públicos, como acessar a declaração pré-preenchida do imposto de renda, os dados da aposentadoria no INSS e a carteira de trabalho digital. Quem se inscreve para o Enem, Sisu, FIES e ProUni também precisa usar a conta. Também é possível realizar a prova de vida digital utilizando o reconhecimento facial no aplicativo gov.br. Na área da saúde, a conta dá acesso a informações como vacinas, exames e medicamentos no Conect SUS. Marilda Castro é doula e utiliza o gov.br para assinar documentos de

0: aplicativo gov.br, tem o botão ver nível. Quando você clicar nesse botão, vai aparecer o nível da sua conta e a opção aumentar nível da conta. Hudson Mesquita é diretor do Departamento de Identidade Digital do Ministério da Gestão e da Inovação em Serviços Públicos. Ele explica como aumentar o nível da conta gov.br.
1: Uma conta mais simples, onde são validados alguns dados cadastrais do cidadão, que a gente chama de conta bronze, já dá acesso a maior parte dos serviços, públicos, mas se ela precisa acessar um serviço que envolva dados um pouco mais, sensíveis, ela precisa ter no mínimo ali uma conta de nível prata. Para esse nível de conta, o cidadão precisa fazer algumas validações a mais. Então, ou acessar com alguma das instituições financeiras que são integradas com o gov.br, ele vai acessar com o mesmo dado da conta bancária dele. Vai entrar lá com a agência, com a conta, só que ele vai acessar lá no ambiente do banco e o banco é que informa o gov.br. E aí o gov.br dá acesso a novos serviços. Né? E aí tem o nível ouro, que é o nível mais seguro de acesso, onde é necessário ele realizar uma validação biométrica.
0: Mas se o cidadão perder o acesso da conta porque esqueceu da senha, neste caso, ele deve clicar em esqueci minha senha e recuperar a conta, como explica Hudson Mesquita, no Ministério da Gestão.
1: Se ela esquecer a senha, a forma de recuperação da senha são os mesmos fluxos que ela utilizou para criar a conta. Então, ela pode fazer uma validação facial e criar uma nova senha, ela pode usar o acesso com os bancos só para criar a nova senha, ou ela pode solicitar um código que é enviado por e-mail ou telefone, né, de acordo com o dado que está cadastrado na conta dela. Se vai um código único para o e-mail ou via SMS, ela informa esse código e altera a senha do gov.br.
0: Para criar uma conta ou ter mais informações, você pode acessar na internet a página gov.br ou criar sua conta pelo aplicativo no celular. Reportagem Márcia Fernandes.
2: Este sábado, 22 de agosto, é comemorado o Dia do Folclore.
3: E para celebrar a cultura brasileira, a gente vai conhecer no nosso quadro A Voz pelo Brasil uma das manifestações mais tradicionais do Maranhão, o Bumba Meu Boi.
2: Patrimônio imaterial do Brasil, a brincadeira movimenta o turismo com uma mistura de música, dança e religiosidade pelas ruas e praças de São Luís.
3: Quem vai contar essa história pra gente é Karine Melo, em reportagem que contou com a produção de Raquel Mariano.
4: Voz pelo Brasil. A história começa com pai Francisco e mãe Catirina. Grávida, Catirina sente o desejo de comer a língua de um boi. Francisco, para atender a companheira, escolhe justamente o animal mais bonito e querido da fazenda, onde trabalha e mata o boi. Quando o fazendeiro descobre o que aconteceu, fica desesperado. Francisco e o patrão recorrem a um pajé. E o milagre acontece. O boi volta à vida. E é para celebrar essa ressurreição que começa a festa. Mas a tradição vai muito além da lenda. Ao longo do tempo, ganhou novos personagens, músicas, ritmos e diferentes maneiras de brincar. São chamados sotaques: matraca, zabumba, orquestra, baixada e costa de mão. Cada um tem sua própria identidade e todos têm a mesma capacidade de fazer uma comunidade inteira se reunir em torno do boi. E é justamente essa diversidade que espalha o Bumba Meu Boi por São Luís. A brincadeira ocupa praças, bairros, terreiros e os chamados barracões, onde os grupos ensaiam, fazem as indumentárias e preparam as apresentações. E antes de ganhar as ruas, o boi passa por um momento especial, o batizado, uma bênção para pedir proteção e abrir oficialmente a temporada. Os ensaios começam meses antes do São João. Depois vem os arraiás, festivais e encontros de grupos que transformam São Luís em um grande palco. Hoje as redes sociais ajudam o turista a descobrir onde cada grupo vai se apresentar e acompanhar uma programação que se espalha por diferentes bairros. A festa movimenta a cidade por semanas e também mexe com a economia. Hotéis, bares, restaurantes, comércio. Todo mundo entra no ritmo do boi, como explica a presidente do Boi da Floresta, Nadir Cruz.
5: É uma festa grandiosa, porque as pessoas vêm, alguns para conhecer, outros para revisitar, né? Para acompanhar. A quantidade de pesquisadores, de fotógrafos, de pessoas querendo ver pela primeira vez tem aumentado a cada ano. A gente percebe, por exemplo,

0: quando chega de maio, junho, julho, até agosto, setembro, a hotelaria do Maranhão é superlotada.
1: Talvez por isso o Bumba Meu Boi seja tão difícil de explicar para quem vê de fora, porque ele não é apenas espetáculo, é memória, pertencimento e fé que passa de geração em geração, como explica Leila Naiva, presidente do Boi de Axixá.
2: Desde pequenininha eu vou aqui no boi, com meu pai. Aí vim com ele, aprendi a bordar. Tem foto antiga minha sentada no chão bordando, junto com as outras bordadeiras.
1: O ciclo termina com a morte do boi. E segundo Zé Hinaldo, presidente do Boi Bumbá Maioba, a cada ano com mais reconhecimento do público.
3: E essa festa de encerramento, ela tem assim também, né, por parte do público, uma adesão muito grande. E esse ano, diga-se de passagem, foi recorde de público na nossa festa, onde ficamos extremamente muito felizes e agradecidos a Deus por ter esse reconhecimento da sociedade.
1: No Maranhão, o boi morre para nascer de novo no ano seguinte. E quando a nova temporada começa, a história de pai Francisco, mãe Catirina e daquele boi que voltou à vida também renasce. Reportagem Karine Melo.

0: agora as notícias do governo federal.
1: E agora com as notícias do Poder Judiciário e do Congresso Nacional. Boa noite, um bom fim de semana.
0: A gente volta na segunda-feira. Até lá. Boa noite.
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4: Supremo determina que a Polícia Federal amplie a investigação sobre vazamento de informações sigilosas.
5: STJ fixa tese sobre remissão de pena por aprovação no Enem e no Enseja.
4: TSE vai criar sala para acompanhar questões climáticas que podem comprometer as eleições de 2026.
5: Boa noite, eu sou o Arthur Filho.
4: E eu sou Walter Lima.
5: O Supremo Tribunal Federal determinou que a Polícia Federal amplie a investigação sobre o vazamento de informações sigilosas relacionadas à operação Sem Desconto.
4: A decisão é do ministro André Mendonça, relator do caso no STF. Marcela Luiza.
6: A decisão foi tomada após um pedido apresentado por Fábio Luiz Lula da Silva, o Lulinha, que comunicou ao Supremo a divulgação pela imprensa de informações que, segundo ele, teriam origem em procedimentos protegidos por sigilo. Na decisão, o ministro André Mendonça cita reportagens publicadas recentemente que teriam reproduzido trechos de mensagens, documentos e informações de investigações sigilosas. Mendonça determinou que esses novos fatos sejam incluídos no inquérito policial que já apura a origem dos vazamentos. Segundo o ministro, a investigação deve buscar identificar quem tinha o dever de preservar o sigilo e eventualmente violou essa obrigação.
5: A aprovação no Enem, Exame Nacional do Ensino Médio, e no Enseja, Exame Nacional para Certificação de Competências de Jovens e Adultos, pode ser usada para a redução da pena.
4: Para o STJ, a chamada remissão é possível mesmo que o preso já tenha concluído o nível de ensino avaliado nesses exames antes de iniciar o cumprimento da condenação. Fátima Uchoa.
7: Pelo rito dos repetitivos, a terceira sessão do STJ também definiu que a remissão não pode ser concedida novamente quando a aprovação em algum desses exames já tiver sido usada para reduzir a pena, pois isso seria dupla concessão do benefício pelo mesmo fato. Segundo o relator ministro Reinaldo Soares da Fonseca, a aprovação no Enem e no Enseja exige estudo por iniciativa própria e é um fato diferente da simples obtenção do certificado de conclusão. Como o julgamento ocorreu pelo rito dos repetitivos, todos os juízes e tribunais devem seguir as teses fixadas pelo STJ.
5: A segunda turma do TST manteve a responsabilidade subsidiária do município de Cubatão, em São Paulo, pelo pagamento do FGTS de uma técnica de radiologia terceirizada.
4: Para os ministros, ficou comprovada a culpa do órgão público por não fiscalizar o contrato de prestação de serviços. Mila Amaral.
8: A mulher trabalhou 13 anos no hospital municipal e ficou sem receber após o fim do contrato com a gestora do hospital. O município até assinou um acordo com o Ministério Público para pagar as verbas rescisórias, mas não cumpriu o compromisso. A segunda turma do TST entendeu que não foi uma culpa automática, ficou provado que a prefeitura não fiscalizou o contrato e ainda descumpriu o acordo. Se a empresa não pagar, quem paga é o município em caso de falha de fiscalização.
5: Tribunal Superior Eleitoral vai criar sala para acompanhar questões climáticas que podem comprometer as eleições de outubro.
4: A sala tem o objetivo de monitorar riscos climáticos e garantir a segurança e continuação do processo eleitoral diante de eventos meteorológicos e hidrológicos extremos. Guilherme Firmino.
9: A Sala Nacional de Situação Climática tem o objetivo de mapear zonas críticas e identificar sessões eleitorais em municípios vulneráveis. O acompanhamento acontecerá diariamente e de forma ininterrupta a partir de 24 horas antes de cada turno. A sala contará com representantes do tribunal e de órgãos especializados, que vão poder determinar rotas emergenciais de transporte, reforço dos sistemas de comunicação e orientação em situações de emergência. Locais de votação também vão poder ser alterados em zonas de desastres. Essas decisões vão seguir a orientação da legislação eleitoral.
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5: A você uma boa noite.
4: E um bom fim de semana.
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11: Eu sou Paula Groba.
12: E eu sou Ricardo Nakaoka.
11: E estes são os destaques de hoje do Jornal do Senado, que começa agora.
12: Fim da escala 6x1 e PEC da Segurança Pública chegam à comissão do Senado.
11: Motoristas sob efeito de álcool ou drogas podem ter prisão preventiva.
12: Segurança de implantes médicos para mulheres é tema de debate no Senado.
11: Boa noite.
12: Boa noite.
11: Beber e dirigir podem ter consequências ainda mais graves. Uma proposta pronta para votação na Comissão de Constituição e Justiça permite a prisão preventiva de motoristas flagrados sob efeito de álcool ou drogas que provocarem acidentes graves com mortos ou feridos.
12: O texto também aumenta as penas para casos de homicídio culposo e lesão corporal grave causados por motoristas que dirigem após o consumo dessas substâncias. A ideia é endurecer a resposta da justiça diante de acidentes que poderiam ser evitados. A reportagem é de Bruno Lourenço.
13: O homicídio culposo no trânsito, agravado pelo consumo de álcool ou outras drogas, pode ter a pena aumentada de 5 a 8 anos para 6 a 10 anos de reclusão. E a punição para lesão corporal grave ou gravíssima, agravada pelo consumo de álcool ou outras drogas, seria de reclusão de 3 a 6 anos, em vez dos atuais 2 a 5 anos. É o que diz projeto de lei em análise na Comissão de Constituição e Justiça. A proposta também muda o Código de Processo Penal para admitir a prisão preventiva nesses casos. O senador Marcos Duval do Avante do Espírito Santo destacou que a privação de liberdade é fundamental para conscientizar o motorista infrator e evitar a repetição da conduta ao volante.
14: Queremos que referidos autores passem ao menos um período mínimo na prisão, como um preso comum, ainda que no regime semiaberto ou aberto. A prisão tem um evidente potencial dissuasório e não vemos por que não utilizar quando necessário.
13: O texto que pode ser votado na CCJ ainda admite a prisão preventiva em casos de homicídio ou lesão corporal grave causados em virtude de rachas ou de exibição de perícia em manobra de veículo.
11: E uma decisão do Supremo Tribunal Federal ampliou a proteção garantida pela Lei Maria da Penha. As medidas protetivas, antes associadas principalmente ao contexto doméstico e familiar, agora também podem ser aplicadas em outras situações de violência contra a mulher.
12: No Senado, projetos buscam reforçar e tornar mais efetiva essa proteção, com propostas que vão da concessão de medidas por delegados à criação de sistemas de alerta para avisar a vítima sobre a aproximação do agressor. Repórter Marcela Cunha.
15: As medidas protetivas de urgência da Lei Maria da Penha podem ser aplicadas mesmo sem vínculo doméstico, familiar ou afetivo entre vítima e agressor. Esse é o novo entendimento do Supremo Tribunal Federal, baseado num caso de ameaças de um vizinho à vítima, que teve a proteção negada em Minas Gerais. A Lei Maria da Penha também vem passando por mudanças no Congresso. Neste ano, uma proposta aprovada pelo Senado e já transformada em lei, tornou o monitoramento eletrônico do agressor uma medida protetiva autônoma. A senadora Damares Alves, do Republicanos do Distrito Federal, afirma que os mecanismos existentes ainda não são suficientes para conter a violência.
16: Nós temos mecanismo de defesa, proteção, e nós não estamos dando conta. O que está acontecendo? Nós vamos ter que parar tudo, gente. E a gente vai ter que rever a violência contra a mulher no Brasil.
15: Entre os projetos ainda em análise no Senado, um amplia a possibilidade de delegados concederem medidas protetivas emergenciais, como o afastamento e a proibição de contato com a vítima. Outro cria um perímetro eletrônico com alertas quando o agressor monitorado se aproximar da área de proteção da mulher.
11: O presidente do Senado, Davi Alcolumbre, encaminhou hoje à Comissão de Constituição e Justiça duas propostas de emenda à Constituição consideradas prioritárias na pauta do Senado. Uma delas trata do fim da escala de trabalho 6x1 e prevê a redução gradual da jornada semanal para 40 horas com 2 dias de descanso remunerado. O relator na CCJ será o senador Omar Aziz, do MDB do Amazonas.
12: A outra é a PEC da Segurança Pública, que terá como relator o senador Rogério Carvalho. A PEC, já aprovada na Câmara dos Deputados, reorganiza o sistema de segurança pública no país. A proposta redefine as fontes de financiamento do setor, incluindo a destinação de parte da arrecadação das apostas esportivas aos fundos nacionais de segurança pública e do sistema penitenciário. As duas propostas agora serão analisadas pela comissão.
11: Um dispositivo médico implantado no corpo para evitar a gravidez pode trazer consequências que vão muito além do efeito desejado. No Senado, um debate chamou a atenção para os riscos e os efeitos adversos relacionados a dispositivos destinados à saúde da mulher, com destaque para o contraceptivo permanente Exur.
12: A Comissão de Direitos Humanos discutiu a segurança desses implantes, a fiscalização sanitária e a importância do consentimento informado das pacientes. Também foi debatida a necessidade de acompanhamento e assistência às mulheres que sofreram possíveis complicações. A reportagem é de Yasmin Rodrigues.
17: A Comissão de Direitos Humanos e Legislação Participativa do Senado discutiu a segurança de dispositivos médicos implantáveis destinados à saúde da mulher, com atenção especial aos impactos relatados por mulheres que utilizaram o sistema contraceptivo permanente Exur. Representando mulheres que passaram pelo procedimento, a presidente da Associação de Mulheres Vítimas do Exur Brasil, Kelly Patrícia da Luz, levou à audiência a perspectiva das pacientes ao buscarem auxílio.
18: Porque quando buscávamos atendimento dentro do HMIB, que foi o único hospital aqui em Brasília que fez a implantação do dispositivo, éramos chamadas por nomes pejorativos por aqueles que deveriam nos amparar e dar assistência.
17: Entre os problemas associados ao Exur mencionados na pauta da audiência estavam relatos de dores crônicas, perfurações de órgãos, migração do material e reações alérgicas. A senadora Damares, do Republicanos do Distrito Federal, questionou a Anvisa sobre o monitoramento do Exur pós-comercialização. Em resposta, Daniel Roberto Corade, gerente-geral de monitoramento de produtos sujeitos à vigilância sanitária da Anvisa, explicou que o acompanhamento é responsabilidade das empresas.
11: Jovens de todo o Brasil ocuparam o plenário do Senado e tiveram a missão de pensar e votar propostas para o país. A experiência terminou com a aprovação de projetos que tratam de temas que fazem parte do cotidiano das novas gerações.
12: Entre as propostas aprovadas pelos jovens senadores de 2026, estão medidas de prevenção à violência contra a mulher, apoio a estudantes imigrantes e ações para ampliar o letramento digital. Repórter Lana Dias.
19: Uma das propostas aprovadas prevê material adaptado para estudantes imigrantes e protocolos de combate a episódios de xenofobia, que é a discriminação contra pessoas de outros estados, regiões ou países. Outro texto integra a atuação dos setores de educação, segurança pública e tecnologia no combate à violência contra a mulher. A jovem senadora Maria Eduarda Santos de Arruda, de Mato Grosso, saudou a aprovação e destacou a presença feminina nesta edição.
20: A gente sabe que os índices de violência contra a gente é muito grande, seja violência física, moral e qualquer outro tipo de violência, e eu acredito que um trabalho em relação a isso é um grande passo dentro da nossa sociedade.
19: A ideia da terceira proposta é criar a chamada Juventude Sem Barreiras, com ações de letramento digital e estímulo à participação nos processos democráticos. Todas as três serão analisadas pela Comissão de Direitos Humanos e Legislação Participativa, onde podem virar projetos de lei.
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12: Edição de Paula Groba e trabalhos técnicos de João Lira, o Jornal do Senado fica por aqui. Acompanhe agora as notícias da Câmara dos Deputados e do Tribunal de Contas da União. Boa noite.
11: Boa noite e um bom fim de semana.
3: Minuto do TCU.
22: O Tribunal de Contas da União acompanha o pagamento de benefícios previdenciários pelo Instituto Nacional do Seguro Social, o INSS. A fiscalização analisou dois problemas: a demora para conceder benefícios e o indeferimento de pedidos que atendem aos requisitos. Em 2 anos, foram registradas mais de 22 milhões de solicitações. O TCU reconheceu avanços no acompanhamento da fila. 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
1: Presidente Hugo Mota defende a soberania do Brasil no setor de saúde.
2: Câmara aprova uso de consórcio público na compra de alimento escolar.
1: Projeto promove ações de atenção à saúde de alunos da educação básica.
2: Comissão aprova a proposta que proíbe taxa mínima de consumo de água.
1: Boa noite. A Câmara analisa projeto de lei que proíbe a cobrança da taxa mínima de consumo de água. O texto avançou na Câmara, como informa a repórter Maria Neves.
23: A Comissão de Desenvolvimento Urbano da Câmara dos Deputados aprovou o projeto que proíbe a cobrança de tarifa mínima de consumo pelas concessionárias de serviços de água e esgoto. O texto aprovado, apresentado pelo relator, deputado Ícaro de Valmir, do Republicanos de Sergipe, estabelece uma nova diretriz nacional para a estrutura tarifária dos serviços de abastecimento de água e de esgotamento sanitário. Pelo projeto, a conta será composta por uma parcela fixa e outra variável. A parcela variável deverá ser calculada exclusivamente em função do volume de água efetivamente gasto pelo consumidor. Já a parte fixa será determinada em função de gastos das empresas, como manutenção da infraestrutura e expansão dos serviços. Ao apresentar o projeto, o deputado Tiago de Joaldo, do Republicano de Sergipe, explicou que atualmente as empresas impõem ao consumidor o pagamento de uma tarifa mínima por consumo equivalente a 10 metros cúbicos por mês. Na opinião de Ícaro de Valmir, a mudança vai promover justiça tarifária para os consumidores.
24: Você consumindo 1.000 metros, você vai cobrado pelos 1.000 metros. Você consumindo 5.000 metros, vai ser apenas cobrado pelos 5.000 metros cúbicos de água. Claro que ainda irá existir uma tarifa mínima, que é uma tarifa muito justa, que é uma tarifa praticamente, vamos dizer aí, que de R$10, R$15, que irá ser cobrada apenas para poder ser levada essa água ou apenas para o tratamento em si de toda a rede de distribuição de água.
23: O projeto original do deputado Tiago de Joaldo proibia todo tipo de cobrança mínima para que o consumidor pagasse somente pela água que gastou. O relator, no entanto, considerou necessário prever uma taxa fixa para a manutenção da rede. Na opinião de Ícaro de Valmir, se a lei apenas proibisse toda a cobrança mínima, poderia criar insegurança regulatória, afetar o equilíbrio econômico de contratos em vigor e transferir custos de forma desordenada para as faixas variáveis de consumo. Pela proposta em análise, os contratos do setor de água e esgoto assinados depois da entrada da nova lei em vigor devem levar em consideração a nova estrutura tarifária. Os contratos vigentes terão de ser adaptados em até 24 meses após a publicação da lei. A proposta, que estabelece uma nova estrutura tarifária para as contas de água, ainda será analisada pelas comissões de Finanças e Tributação e de Constituição e Justiça. Da Rádio Câmara de Brasília, Maria Neves.
0: Desenvolvimento Regional.
25: Charles Fernandes, do PSD da Bahia, destaca a importância do projeto de irrigação do Vale do Uiú, afirmando que a iniciativa é estratégica para impulsionar o desenvolvimento da região. Ele acredita que o empreendimento vai ampliar a produção agrícola e fortalecer a geração de emprego e renda.
1: O deputado diz ainda que o projeto pode transformar o Vale do Uiú em um importante polo de produção agrícola da Bahia e do país. De acordo com Charles Fernandes, a iniciativa responde à crescente demanda global por alimentos e fortalece o agronegócio regional.
26: Por quê? Não há uma outra fábrica de geração de emprego e renda para aquela região da Bahia que não seja o projeto de irrigação do Vale do Uiú. Esse projeto, ele vai gerar 50 mil empregos diretos e terá um rendimento de mais de R$1,5 bilhão por ano em produção. Haja vista que o mundo precisa de alimento. E o Brasil é esse celeiro de produção.
0: Transportes.
25: Carlos Chiodini, do MDB de Santa Catarina, propõe dar o nome de viaduto Casimiro Klosowski à estrutura localizada no quilômetro 43 da BR-280, em Guaramirim. Ele explica que a iniciativa visa homenagear um morador local que atuou na busca por melhorias para a comunidade.
1: Segundo Carlos Chiodini, Casimiro Klosowski foi um dos principais defensores da construção do viaduto que trouxe mais segurança para quem trafega pela rodovia. A proposta também destaca um abaixo-assinado de moradores que pediam que o nome de Casimiro fosse dado à estrutura.
0: Educação.
25: A Câmara aprovou o uso de consórcios públicos na compra de alimentos escolares. A repórter Paula Bittar acompanhou a votação.
4: A Comissão de Constituição e Justiça da Câmara aprovou uma proposta que permite a estados e municípios comprar alimentos para a rede de ensino por meio de consórcios públicos com verbas repassadas pelo Programa Nacional de Alimentação Escolar. A medida facilita a atuação de pequenos municípios que poderão unir esforços para aumentar a eficiência nas compras e reduzir custos. Os consórcios públicos estão previstos em lei e funcionam como associações entre entes federativos com o objetivo de promover ganhos de escala, economia e maior poder de negociação. O autor da proposta, deputado Tiago de Joaldo, do Republicanos de Sergipe, disse que o objetivo é preencher uma lacuna, já que hoje os municípios não podem utilizar recursos federais nesses consórcios para a merenda.
5: Se no caso da merenda escolar, a compra que esse consórcio faz é apenas a partir de recursos próprios dos municípios. Eles não têm uma autorização legal para usar o recurso do Programa Nacional de Alimentação Escolar, o PNAE, para também fazer compras consorciadas. Então, a compra de merenda escolar por consórcio já é uma realidade. Municípios do Brasil inteiro fazem isso como medida de economia, porque você dá escala para a compra, você consegue comprar um volume maior, porque a compra não é apenas para um município, mas para um conjunto de municípios consorciados. E aí os fornecedores conseguem ter um preço melhor, consequentemente barateia para os municípios, permite que os municípios comprem em maior quantidade e também com melhor qualidade.
4: Segundo o texto aprovado, as aquisições por meio de consórcios públicos não afastam a obrigatoriedade de cumprimento do percentual mínimo de aquisição de gêneros alimentícios vindos da agricultura familiar. Esse mínimo deverá ser aferido e observado individualmente em relação a cada ente federativo participante do consórcio. De acordo com a legislação, do total dos recursos financeiros repassados pelo Fundo Nacional de Desenvolvimento da Educação no âmbito do Programa de Alimentação Escolar, no mínimo 45% deverão ser utilizados na aquisição de gêneros alimentícios diretamente da agricultura familiar e do empreendedor familiar rural ou de suas organizações. A prioridade deve ser dada aos assentamentos da reforma agrária, às comunidades tradicionais indígenas, às comunidades quilombolas e aos grupos formais e informais de mulheres. A proposta que permite a compra de alimentos para a rede de ensino por meio de consórcios públicos com verbas repassadas pelo Programa Nacional de Alimentação Escolar já pode seguir ao Senado, a menos que haja recurso para votação antes pelo plenário da Câmara. Da Rádio Câmara, de Brasília, Paula Bittar.
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0: Economia.
1: Fábio Macedo, do Podemos do Maranhão, propõe dobrar de 35 mil para R$70 mil o valor isento de imposto de renda sobre o ganho obtido com a comercialização de bens. Ele explica que o projeto alcança, por exemplo, a venda de veículos usados.
25: Para impedir que o novo teto de R$70 mil perca valor com o passar dos anos, o texto determina reajuste anual pelo IGPM, índice que mede a variação de preços. Fábio Macedo argumenta que o limite atual não é corrigido desde 2005, o que aumenta a tributação por causa da inflação.
1: Júlio César, do PSD do Piauí, quer ampliar os mecanismos de regularização de dívidas tributárias e não tributárias com a União. Ele apresentou projeto que permite desconto sobre multas, juros e encargos e amplia, em casos específicos, o prazo de pagamento para até 240 meses.
25: De acordo com Júlio César, a proposta estabelece condições diferenciadas conforme a capacidade de pagamento do devedor, incluindo pessoas físicas, MEIs e pequenas empresas. O texto ainda prevê a suspensão das cobranças enquanto o pedido de transação estiver em análise.
1: Rodrigo de Castro, do União de Minas Gerais, defende a aprovação de projeto que muda a forma de financiamento da conta de desenvolvimento energético, usada para bancar benefícios do setor elétrico. Hoje, parte dos recursos é arrecadada por meio da tarifa de luz paga pelos consumidores.
25: Rodrigo de Castro explica que o projeto transfere esses recursos para o orçamento da União. Ele explica que, com a mudança, os subsídios do setor elétrico passam a depender dos recursos previstos anualmente e aprovados pelo Congresso Nacional.
0: Saúde.
1: Comissão de Saúde aprova a criação da Política Nacional de Saúde na escola. A repórter Sofia Peçanha tem os detalhes.
7: A Comissão de Saúde da Câmara dos Deputados aprovou o projeto que cria a Política Nacional de Saúde na escola. O objetivo é fortalecer a integração entre as áreas de saúde e educação para promover ações de prevenção de doenças, promoção e atenção à saúde dos estudantes da educação básica pública. Segundo o texto, a política prevê a promoção da saúde e da cultura da paz, o enfrentamento de vulnerabilidades que possam comprometer o desenvolvimento escolar, o fortalecimento da participação da comunidade e a ampliação da comunicação entre escolas e serviços de saúde. Durante a votação, a relatora, a deputada Ana Paula Lima, do PT de Santa Catarina, destacou que a iniciativa fortalece ações já desenvolvidas no ambiente escolar e constrói uma população saudável e consciente.
8: Prevenir não somente as doenças transmissíveis, mas a questão da saúde mental, da cultura da paz, de evitar, por exemplo, que os adolescentes entrem, né, em algum tipo de vício, como vício de fumo, drogas, álcool, e principalmente para trabalhar o esquema de vacinação. E isto é importante relacionar, porque eles também vão comunicar às suas famílias e à comunidade que as vacinas salvam vidas.
7: O texto aprovado, apresentado pela relatora, ampliou a possibilidade de participação na política para escolas privadas, comunitárias, confessionais e filantrópicas de educação básica.
8: Considerando que desafios como a promoção de saúde mental, a segurança alimentar e nutricional e a atualização do calendário vacinal atinge todos os estudantes, independente da natureza administrativa da escola. Propomos ampliar o alcance da política também às instituições privadas, comunitárias, filantrópicas.
7: A relatora incluiu também no projeto ações específicas de prevenção ao uso de cigarros eletrônicos e outros produtos que contenham nicotina. A medida reforça ações de combate ao tabagismo convencional e a prevenção de doenças crônicas não transmissíveis. O projeto determina ainda que o compartilhamento de informações entre escolas e serviços de saúde observe as regras de proteção de dados pessoais e o sigilo profissional, além de reforçar ações de atualização do calendário vacinal dos estudantes, com participação da comunidade escolar nas atividades de promoção da saúde. A proposta aprovada determina que a Política Nacional de Saúde na Escola observe as diretrizes do Programa Saúde na Escola já existente no governo federal, sendo facultativa para estado, Distrito Federal e municípios. Da Rádio Câmara de Brasília, Sofia Peçanha.
25: Projeto de Fábio Choquete, do União de Santa Catarina, cria a Política Nacional de Atenção ao Diagnóstico Tardio do Transtorno do Espectro Autista. O objetivo, segundo o autor, é garantir acolhimento, atendimento integral e direitos a pessoas identificadas na adolescência, na vida adulta ou na velhice.
1: O projeto de Fábio Choquete prevê atendimento multiprofissional, apoio às famílias e capacitação de especialistas. A proposta também incentiva campanhas de conscientização, pesquisas e ações para ampliar a inclusão social, educacional e profissional de pessoas diagnosticadas.
25: Flávia Moraes, do MDB de Goiás, defende a aprovação de projeto que inclui nas ações em saúde previstas pelo governo federal o controle de dispositivo eletrônico para fumar, os chamados vapes. Ela reforça a necessidade de iniciativas de prevenção contra o câncer de pulmão.
9: uma das causas mais recorrentes é a utilização de cigarros, e agora principalmente os vapes, os cigarros eletrônicos, que para muitos é reconhecido como cigarro que não faz mal, mas pelo contrário, é muito mais prejudicial do que o cigarro convencional. Então nós temos aí projeto que combate a utilização, a comercialização, a fabricação dos vapes no Brasil. Nós criamos, e já é lei, esse já foi aprovado, Agosto Branco, que é o mês de prevenção ao câncer de pulmão.
1: Flávia Moraes ressalta que o projeto também tipifica como crime contra a saúde pública a fabricação, importação, comercialização, distribuição, armazenamento, transporte e propaganda de dispositivos eletrônicos para fumar.
3: Presidência.
25: Presidente da Câmara defende soberania do país na área de saúde. Hugo Mota participou de eventos sobre o tema e a repórter Silvia Munhato acompanhou.
10: O presidente da Câmara dos Deputados, Hugo Mota, disse nessa quarta-feira que não há soberania nacional sem soberania sanitária. Ele discursou no 5º Fórum Saúde, uma parceria da Esfera Brasil e da farmacêutica EMS.
13: Não há soberania nacional plena sem soberania sanitária. Um país que depende do exterior para produzir medicamentos, insumos e tecnologias de saúde é um país vulnerável. Isso a pandemia nos ensinou de forma dura, e desse aprendizado nós não podemos esquecer.
10: Segundo Mota, a saúde é um direito constitucional, mas também um pilar estratégico da economia, e citou várias iniciativas na área aprovadas pela Câmara nos últimos tempos, como o programa Agora Tem Especialistas e a regulamentação da reforma tributária, que assegurou o tratamento diferenciado para medicamentos e dispositivos médicos.
13: Temos trabalhado por um ambiente que combine segurança jurídica, competitividade e inovação. Nesse sentido, o marco das pesquisas clínicas colocou o Brasil em novo patamar de atração de investimentos.
10: O presidente da Câmara também destacou a análise do projeto que regula o uso da inteligência artificial. Segundo ele, a Câmara está empenhada em entregar ao Brasil uma regulação equilibrada, que assegure direitos e, ao mesmo tempo, estimule a pesquisa e o desenvolvimento da inteligência artificial e de suas aplicações. Da Rádio Câmara de Brasília, Silvia Munhato.
3: Justiça.
1: Samuel Viana, do União de Minas Gerais, apresentou o projeto que reforça as prerrogativas dos advogados no acesso a certidões e informações de documentos nos órgãos públicos. A proposta obriga a administração a receber os pedidos com prazo para resposta e justificativa em caso de negativa.
25: Samuel Viana considera que a medida reduz obstáculos burocráticos que podem prejudicar a defesa dos cidadãos. O texto classifica como violação de prerrogativa profissional a recusa injustificada, a omissão de resposta ou a negativa sem fundamento legal.
1: Aline Gurgel, do União do Amapá, defende a criação de uma política nacional para aumentar a segurança de recém-nascidos em maternidades e hospitais. O projeto da deputada prevê medidas para evitar o desaparecimento, a troca, o sequestro ou a retirada indevida de bebês.
25: Entre as medidas, Aline Gurgel cita dispositivos de monitoramento, controle de acesso às áreas de internação e protocolos específicos para alta hospitalar. A proposta também prevê que o Ministério da Saúde estabeleça regras nacionais de prevenção e resposta a ocorrências.
3: Segurança Pública.
1: Proposta veta condenados por agressão contra mulheres de prestar concurso público e ocupar cargos comissionados na administração pública. Autor da matéria, Bebeto, do PP do Rio de Janeiro, defende a necessidade de endurecer o combate à violência de gênero.
14: Isso vem de encontro ao aumento do feminicídio, aumento das agressões contra as mulheres. Mesmo com medida protetiva, o agressor de mulher hoje no Brasil, ele não tem medo da lei. Ele não tem medo, ele continua praticando com medida protetiva. Existe a maioria, 70% hoje dos mandatos de busca e apreensão, mandato de prisão, é a Lei Maria da Penha no Rio de Janeiro. porque os agressores de mulheres não têm limite.
25: O parlamentar também cita dados sobre violência contra a mulher no Rio de Janeiro, especialmente na Baixada Fluminense. Bebeto conclui que o projeto pretende ampliar punições e criar mecanismos de restrição para os autores de agressões.
1: Projeto de Andra Moura, do União de Sergipe, autoriza o juiz a decretar a prisão preventiva por iniciativa própria em situações de extrema urgência. A proposta permite a prisão sem pedido prévio da polícia ou do Ministério Público quando houver risco à vida da vítima ou de testemunha.
25: De acordo com Yandra Moura, a mudança busca dar resposta rápida em casos de crimes hediondos ou violência doméstica contra vulneráveis. Para ela, a atuação do juiz evita que a burocracia prejudique a proteção imediata às vítimas.
1: Termina agora o Jornal Câmara dos Deputados, produzido pela Rádio Câmara, com trabalhos técnicos de Wellington Teles e apresentação de Márcio Aquiles Sardi e Val Monteiro. Boa noite.
25: A Voz do Brasil volta na segunda-feira. Boa noite e bom final de semana.
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3: Boa noite. O dia vai declinando e antes que ele termine, pare por alguns instantes. Respire com calma, silencie o coração, recorde, do amanhecer até o anoitecer, Deus esteve com você. À luz da palavra, vamos reler o caminho percorrido e como discípulos rezar. Permanece conosco, Senhor. Em nome do Pai, e do Filho, e do Espírito Santo. Amém. Nessa noite, ouçamos o Evangelho de Mateus. Os fariseus, ouvindo que Jesus calara os saduceus, reuniram-se em grupo e um deles, a fim de pô-lo à prova, perguntou-lhe: Mestre, qual é o maior mandamento da lei? Às vezes nós sabemos fazer as perguntas certas, mas chegamos a elas com uma resposta pronta. Perguntamos não porque queremos realmente escutar, mas porque desejamos confirmar aquilo que pensamos, defender nossa posição ou testar o outro. É exatamente assim que o Evangelho de hoje começa. O fariseu pergunta a Jesus qual é o maior mandamento da lei, mas sua intenção é colocá-lo à prova. Ele conhecia a lei, sabia discutir os mandamentos, tinha formação suficiente para formular uma boa pergunta. Mas Jesus não aceita permanecer apenas no terreno da discussão. Em vez de entrar numa disputa, reconduz tudo ao centro. Amar a Deus com todo o coração, com toda a alma e com todo o entendimento, e amar o próximo como a si mesmo. Talvez seja esse também um risco da nossa vida de fé. Podemos conhecer muitas coisas sobre Deus e ainda assim resistir quando sua palavra começa a tocar nossa própria vida. Podemos usar o Evangelho para avaliar os outros, perceber seus erros, defender nossas posições e dizer aquilo que eles deveriam fazer. Mas a palavra de Deus não nos foi dada primeiro para colocarmos os outros à prova. Ela nos foi dada para que nós mesmos sejamos colocados diante de Deus. O movimento da fé deveria ser exatamente o contrário daquele homem. Em vez de colocar Jesus à prova, colocar a própria vida diante de Jesus e permitir que ele a examine. Não perguntar apenas: Senhor, qual é a resposta certa? Mas também: Senhor, o que essa palavra revela sobre mim? O que essa palavra precisa mudar em meu coração? E Jesus oferece um critério capaz de iluminar tudo: o amor. Nossa vida é formada por muitas dimensões: há trabalho, família, oração, estudos, compromissos, amizades, missão, descanso, projetos e preocupações. Jesus não pede que eliminemos nenhuma delas. Ele nos oferece um centro, a partir do qual todos podem encontrar seu lugar. Quando Deus ocupa o primeiro lugar, amar deixa de ser apenas um sentimento e começa a ordenar a vida. O trabalho deixa de ser somente busca de reconhecimento e pode tornar-se serviço. A família deixa de apenas ser conveniência e torna-se lugar de entrega. A oração deixa de ser uma obrigação isolada e passa a iluminar nossas escolhas. Até nossos projetos precisam aprender a perguntar não apenas o que desejamos, mas aquilo que nos aproxima de Deus e nos torna mais capazes de amar. É por isso que podemos ter uma vida cheia de práticas religiosas e ainda assim precisar voltar ao essencial. O sinal de que a palavra está realmente nos alcançando não é apenas aquilo que sabemos sobre Deus, mas a maneira como tratamos a pessoa que está diante de nós. Não podemos dizer que amamos a Deus e transformar o próximo em adversário, instrumento ou problema. Ao final deste dia, talvez valha a pena perceber como nos colocamos diante dessa palavra. Nessa noite, apresentemos ao Senhor uma pergunta verdadeira. Não uma pergunta para testá-lo, mas uma pergunta que permita que ele também nos questione. Senhor, o que em minha vida ainda precisa ser reorganizado pelo teu amor? Talvez não precisemos de muitas respostas. Precisamos novamente do centro. Amar a Deus e nele aprender a amar o próximo. Quando esse amor ocupa o primeiro lugar, pouco a pouco, tudo mais encontra sua ordem. Agora, diante do Senhor, feche os seus olhos, respire fundo, vamos ler o dia diante de Deus. Hoje permiti que Deus me questionasse ou procurei apenas confirmações para aquilo que já pensava? Em alguma conversa estive mais preocupado em ter razão do que em amar? Minhas escolhas nasceram do desejo de colocar Deus no centro ou de proteger meus próprios interesses? Apresente ao Senhor aquilo que surgiu em seu coração e reze comigo. Senhor Jesus, ao final deste dia, coloco minha vida diante de Ti. Recebe minhas perguntas, certezas, palavras e também os silêncios que trago dentro de mim, assim como as intenções escondidas nelas. Recebe tudo o que sou, mesmo aquilo que ainda não sei nomear. Tu conheces as vezes em que procurei respostas apenas para confirmar o que já pensava e não para me deixar transformar pela Tua verdade. Perdoa-me quando usei Tua palavra para avaliar os outros, defender minha posição ou vencer uma discussão, sem permitir que ela tocasse, corrigisse e transformasse o meu coração. Perdoa também quando fechei os ouvidos para aquilo que me incomodava. Em vez de colocar-te à prova, ensina-me a permanecer diante de Ti com verdade, simplicidade e abertura. Dá-me humildade para perguntar com sinceridade. Senhor, o que a Tua palavra revela sobre mim? O que em minha vida precisa ser reorganizado pelo amor? E dá-me coragem para aceitar as respostas que vêm, mesmo quando elas exigem mudanças. Recoloco-me no centro do Evangelho. Amar-te com todo o coração, com toda a alma e com todo o entendimento, e amar o próximo como a mim mesmo. Que esse amor não seja apenas uma ideia, mas uma força viva que ordene meu trabalho, minha família, a oração, os projetos, o descanso e todas as minhas escolhas. Liberta-me da busca de reconhecimento, da liberdade de ter razão e dos interesses que silenciosamente ocupam teu lugar em mim. Dá-me um coração mais atento, capaz de perceber as pequenas oportunidades, de amar no cotidiano, nas palavras simples, nos gestos discretos, nas escolhas silenciosas. E quando eu falhar, não me deixes permanecer na culpa, mas conduz-me novamente à tua graça. Senhor, talvez eu não precise de muitas respostas. Preciso novamente do centro. Preciso de ti como fundamento, como direção e como sentido. Ocupa o primeiro lugar em mim. Purifica minhas intenções e ensina-me em ti a amar verdadeiramente todos os dias da minha vida. Amém. Senhor Jesus, o dia declina e a noite se aproxima. Fica conosco, permanece em nossa casa, guarda aqueles que amamos e concede-nos repousar em tua presença. Que o Senhor e nosso Deus te abençoe e te guarde. Ele que é Pai, Filho e Espírito Santo. Amém. Uma boa noite e até amanhã. Fica conosco, Senhor. A noite vai caindo, mas a tua presença permanece.
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4: Em nome do Pai e do Filho e do Espírito Santo. Amém. Estamos aqui com alegria para rezarmos esse terço que quer nos unir a Jesus e a Maria. Hoje nós vamos meditar os mistérios dolorosos, a paixão dolorosa de Jesus Cristo, tudo que Ele fez por amor a nós, tudo que Ele fez para nos salvar, tanta dor, mas tanto amor por nós. Meditemos, irmãos e irmãs, os mistérios da nossa salvação. Creio em Deus Pai, Todo-Poderoso, Criador do céu e da terra, e em Jesus Cristo, seu único Filho, nosso Senhor, que foi concebido pelo poder do Espírito Santo, nasceu da Virgem Maria, padeceu sob Pôncio Pilatos, foi crucificado, morto e sepultado, desceu à mansão dos mortos, ressuscitou ao terceiro dia, subiu aos céus, está sentado à direita de Deus Pai Todo-Poderoso, de onde há de vir a julgar os vivos e os mortos. Creio no Espírito Santo, na Santa Igreja Católica, na comunhão dos santos, na remissão dos pecados, na ressurreição da carne e na vida eterna. Amém. Pai nosso, que estais nos céus, santificado seja o vosso nome, venha a nós o vosso reino, seja feita a vossa vontade, assim na terra como no céu. O pão nosso de cada dia dai-nos hoje, perdoai as nossas ofensas, assim como nós perdoamos a quem nos tem ofendido. E não nos deixeis cair em tentação, mas livrai-nos do mal. Amém. Ave Maria, cheia de graça, o Senhor é convosco. Bendita sois vós entre as mulheres e bendito é o fruto do vosso ventre, Jesus. Santa Maria, Mãe de Deus, rogai por nós, pecadores, agora e na hora de nossa morte. Amém. Ave Maria, cheia de graça, o Senhor é convosco. Bendita sois vós entre as mulheres e bendito é o fruto do vosso ventre, Jesus. Santa Maria, Mãe de Deus, rogai por nós, pecadores, agora e na hora de nossa morte. Amém. Ave Maria, cheia de graça, o Senhor é convosco. Bendita sois vós entre as mulheres e bendito é o fruto do vosso ventre, Jesus. Santa Maria, Mãe de Deus, rogai por nós, pecadores, agora e na hora de nossa morte. Amém. Glória ao Pai, ao Filho e ao Espírito Santo, como era no princípio, agora e sempre. Amém. Primeiro mistério doloroso. Nós queremos contemplar a agonia de Jesus no Horto das Oliveiras. Jesus soa sangue. Jesus sabe que a sua morte se aproxima. E o seu lado humano, Jesus era 100% homem, ele começa a se angustiar, ele começa a sofrer, ele começa a suar sangue. Mas ele não arreda, ele não desiste da vontade do Pai. E ele reza: faze, ó Pai, não a minha vontade, mas a tua vontade. Que mesmo na dor, nós tenhamos a coragem de fazer a vontade de Deus em nossa vida. Pai nosso, que estais nos céus, santificado seja o vosso nome, venha a nós o vosso reino, seja feita a vossa vontade, assim na terra como no céu. O pão nosso de cada dia nos dai hoje, perdoai as nossas ofensas, assim como nós perdoamos a quem nos tem ofendido. E não nos deixeis cair em tentação, mas livrai-nos do mal. Amém. Ave Maria, cheia de graça, o Senhor é convosco. Bendita sois vós entre as mulheres, e bendito é o fruto do vosso ventre, Jesus. Santa Maria, Mãe de Deus, rogai por nós, pecadores, agora e na hora de nossa morte. Amém. Ave Maria, cheia de graça, o Senhor é convosco. Bendita sois vós entre as mulheres, e bendito é o fruto do vosso ventre, Jesus. Santa Maria, Mãe de Deus, rogai por nós, pecadores, agora e na hora de nossa morte. Amém. Ave Maria, cheia de graça, o Senhor é convosco, bendita sois vós entre as mulheres, bendito é o fruto do vosso ventre, Jesus. Santa Maria, Mãe de Deus, rogai por nós, pecadores, agora e na hora de nossa morte. Amém. Ave Maria, cheia de graça, o Senhor é convosco, bendita sois vós entre as mulheres, e bendito é o fruto do vosso ventre, Jesus. Santa Maria, Mãe de Deus, rogai por nós, pecadores, agora e na hora de nossa morte. Amém. Ave Maria, cheia de graça, o Senhor é convosco. Bendita sois vós entre as mulheres, e bendito é o fruto do vosso ventre, Jesus. Santa Maria, Mãe de Deus, rogai por nós, pecadores, agora e na hora de nossa morte. Amém. Ave Maria, cheia de graça, o Senhor é convosco. Bendita sois vós entre as mulheres, e bendito é o fruto do vosso ventre, Jesus. Santa Maria, Mãe de Deus, rogai por nós, pecadores, agora e na hora de nossa morte. Amém. Ave Maria, cheia de graça, o Senhor é convosco. Bendita sois vós entre as mulheres, e bendito é o fruto do vosso ventre, Jesus. Santa Maria, Mãe de Deus, rogai por nós, pecadores, agora e na hora de nossa morte. Amém. Ave Maria, cheia de graça, o Senhor é convosco, bendita sois vós entre as mulheres, e bendito é o fruto do vosso ventre, Jesus. Santa Maria, Mãe de Deus, rogai por nós, pecadores, agora e na hora de nossa morte. Amém. Ave Maria, cheia de graça, o Senhor é convosco, bendita sois vós entre as mulheres, e bendito é o fruto do vosso ventre, Jesus. Santa Maria, Mãe de Deus, rogai por nós, pecadores, agora e na hora de nossa morte. Amém. Ave Maria, cheia de graça, o Senhor é convosco. Bendita sois vós entre as mulheres, e bendito é o fruto do vosso ventre, Jesus. Santa Maria, Mãe de Deus, rogai por nós, pecadores, agora e na hora de nossa morte. Amém. Glória ao Pai, ao Filho e ao Espírito Santo, como era no princípio, agora e sempre. Amém. Ó meu Jesus, perdoai-me, livrai-me do fogo do inferno, levai as almas todas para o céu e socorrei principalmente as que mais precisarem da vossa misericórdia. Nossa Senhora do Carmo, rogai por nós. Padre Pio de Pietrelcina, rogai por nós. Segundo mistério doloroso, nós queremos contemplar a flagelação de Jesus Cristo. Jesus Cristo, de uma forma desumana, é flagelado. Batem nele, fazem dele uma chaga só. Muito sangue, muita dor, muito sofrimento. Mas ele sabe por que ele está sofrendo, por causa dos nossos pecados. Ele está assumindo o pecado de toda a humanidade. Isso é muito duro, é um fardo.

Ave Maria, cheia de graça, o Senhor é convosco. Bendita sois vós entre as mulheres e bendito é o fruto do vosso ventre, Jesus. Santa Maria, Mãe de Deus, rogai por nós, pecadores, agora e na hora de nossa morte. Amém. Ave Maria, cheia de graça, o Senhor é convosco. Bendita sois vós entre as mulheres e bendito é o fruto do vosso ventre, Jesus. Santa Maria, Mãe de Deus, rogai por nós, pecadores, agora e na hora de nossa morte. Amém. Ave Maria, cheia de graça, o Senhor é convosco. Bendita sois vós entre as mulheres e bendito é o fruto do vosso ventre, Jesus. Santa Maria, Mãe de Deus, rogai por nós, pecadores, agora e na hora de nossa morte. Amém. Ave Maria, cheia de graça, o Senhor é convosco, bendita sois vós entre as mulheres, e bendito é o fruto do vosso ventre, Jesus. Santa Maria, Mãe de Deus, rogai por nós, pecadores, agora e na hora de nossa morte. Amém. Ave Maria, cheia de graça, o Senhor é convosco, bendita sois vós entre as mulheres, e bendito é o fruto do vosso ventre, Jesus. Santa Maria, Mãe de Deus, rogai por nós, pecadores, agora e na hora de nossa morte. Amém. Ave Maria, cheia de graça, o Senhor é convosco. Bendita sois vós entre as mulheres e bendito é o fruto do vosso ventre, Jesus. Santa Maria, Mãe de Deus, rogai por nós, pecadores, agora e na hora de nossa morte. Amém. Ave Maria, cheia de graça, o Senhor é convosco. Bendita sois vós entre as mulheres e bendito é o fruto do vosso ventre, Jesus. Santa Maria, Mãe de Deus, rogai por nós, pecadores, agora e na hora de nossa morte. Amém. Ave Maria, cheia de graça, o Senhor é convosco. Bendita sois vós entre as mulheres e bendito é o fruto do vosso ventre, Jesus. Santa Maria, Mãe de Deus, rogai por nós, pecadores, agora e na hora de nossa morte. Amém. Ave Maria, cheia de graça, o Senhor é convosco. Bendita sois vós entre as mulheres e bendito é o fruto do vosso ventre, Jesus. Santa Maria, Mãe de Deus, rogai por nós, pecadores, agora e na hora de nossa morte. Amém. Ave Maria, cheia de graça, o Senhor é convosco. Bendita sois vós entre as mulheres e bendito é o fruto do vosso ventre, Jesus. Santa Maria, Mãe de Deus, rogai por nós, pecadores, agora e na hora de nossa morte. Amém. Glória ao Pai, ao Filho e ao Espírito Santo, como era no princípio, agora e sempre. Amém. Ó meu Jesus, Nossa Senhora do Carmo, rogai por nós. São Padre Pio, rogai por nós. Terceiro mistério doloroso. Nós vamos contemplar a coroação de espinhos de nosso Senhor. Ele é o Rei do Universo, mas a coroa que Ele recebe não é de ouro, é de espinhos. Ele sofre por nós, Ele sofre por amor de nós, Ele passa humilhação. Mas Ele sabia que Ele ia passar por tudo isso por amor de nós. Na carta aos Filipenses, Paulo já diz, Ele esvaziou-se de si mesmo para nos encontrar. Ele esvaziou-se de si mesmo, Ele aceitou a humilhação para vir ao nosso encontro. Rezemos com muito amor. Talvez você também na sua vida tenha passado humilhações, tenha passado sofrimentos. Deus está contigo nesta hora. Pai nosso, que estais nos céus, santificado seja o vosso nome. Venha a nós o vosso reino, seja feita a vossa vontade, assim na terra como no céu. O pão nosso de cada dia nos dai hoje, perdoai as nossas ofensas, assim como nós perdoamos a quem nos tem ofendido. E não nos deixeis cair em tentação, mas livrai-nos do mal. Amém. Ave Maria, cheia de graça, o Senhor é convosco. Bendita sois vós entre as mulheres, e bendito é o fruto do vosso ventre, Jesus. Santa Maria, Mãe de Deus, rogai por nós, pecadores, agora e na hora de nossa morte. Amém. Ave Maria, cheia de graça, o Senhor é convosco. Bendita sois vós entre as mulheres, e bendito é o fruto do vosso ventre, Jesus. Santa Maria, Mãe de Deus, rogai por nós, pecadores, agora e na hora de nossa morte. Amém. Ave Maria, cheia de graça, o Senhor é convosco. Bendita sois vós entre as mulheres, e bendito é o fruto do vosso ventre, Jesus. Santa Maria, Mãe de Deus, rogai por nós, pecadores, agora e na hora de nossa morte. Amém. Ave Maria, cheia de graça, o Senhor é convosco. Bendita sois vós entre as mulheres, e bendito é o fruto

0: vosso ventre, Jesus. Santa Maria, Mãe de Deus, rogai por nós, pecadores, agora e na hora de nossa morte. Amém. Ave Maria, cheia de graça, o Senhor é convosco, bendita sois vós entre as mulheres, e bendito é o fruto do vosso ventre, Jesus. Santa Maria, Mãe de Deus, rogai por nós, pecadores, agora e na hora de nossa morte. Amém. Ave Maria, cheia de graça, o Senhor é convosco. Bendita sois vós entre as mulheres, e bendito é o fruto do vosso ventre, Jesus. Santa Maria, Mãe de Deus, rogai por nós, pecadores, agora e na hora de nossa morte. Amém. Ave Maria, cheia de graça, o Senhor é convosco. Bendita sois vós entre as mulheres, e bendito é o fruto do vosso ventre, Jesus. Santa Maria, Mãe de Deus, rogai por nós, pecadores, agora e na hora de nossa morte. Amém. Ave Maria, cheia de graça, o Senhor é convosco. Bendita sois vós entre as mulheres, e bendito é o fruto do vosso ventre, Jesus. Santa Maria, Mãe de Deus, rogai por nós, pecadores, agora e na hora de nossa morte. Amém. Ave Maria, cheia de graça, o Senhor é convosco. Bendita sois vós entre as mulheres, e bendito é o fruto do vosso ventre, Jesus. Santa Maria, Mãe de Deus, rogai por nós, pecadores, agora e na hora de nossa morte. Amém. Ave Maria, cheia de graça, o Senhor é convosco. Bendita sois vós entre as mulheres, e bendito é o fruto do vosso ventre, Jesus. Santa Maria, Mãe de Deus, rogai por nós, pecadores, agora e na hora de nossa morte. Amém. Glória ao Pai, ao Filho e ao Espírito Santo, como era no princípio, agora e sempre. Amém. Ó meu Jesus, perdoai-me, livrai-me do fogo do inferno, levai as almas todas para o céu e socorrei principalmente as que mais precisarem da vossa misericórdia. Nossa Senhora do Carmo, rogai por nós. São João da Cruz, rogai por nós. Quarto mistério doloroso. Nós queremos contemplar Jesus carregando a cruz para o Calvário. Jesus carregando o fardo dos nossos pecados. Jesus carregando o nosso sofrimento. Jesus carregando a nossa dor. Você também talvez está carregando uma cruz hoje, uma cruz pesada. Mas pode ter certeza que Cristo está carregando ela com você. Cristo já carregou a nossa cruz. E depois da cruz vem a vitória. Depois da cruz vem a glória. Quanto maior for o nosso sofrimento, diz a palavra, maior será a nossa vitória. Pai nosso, que estais nos céus, santificado seja o vosso nome, venha a nós o vosso reino. Seja feita a vossa vontade, assim na terra como no céu. O pão nosso de cada dia nos dai hoje. Perdoai as nossas ofensas, assim como nós perdoamos a quem nos tem ofendido. E não nos deixeis cair em tentação, mas livrai-nos do mal. Amém. Ave Maria, cheia de graça, o Senhor é convosco. Bendita sois vós entre as mulheres. E bendito é o fruto do vosso ventre, Jesus. Santa Maria, Mãe de Deus, rogai por nós, pecadores, agora e na hora de nossa morte. Amém. Ave Maria, cheia de graça, o Senhor é convosco. Bendita sois vós entre as mulheres e bendito é o fruto do vosso ventre, Jesus. Santa Maria, Mãe de Deus, rogai por nós, pecadores, agora e na hora de nossa morte. Amém. Ave Maria, cheia de graça, o Senhor é convosco. Bendita sois vós entre as mulheres e bendito é o fruto do vosso ventre, Jesus. Santa Maria, Mãe de Deus, rogai por nós, pecadores, agora e na hora de nossa morte. Amém. Ave Maria, cheia de graça, o Senhor é convosco. Bendita sois vós entre as mulheres, e bendito é o fruto do vosso ventre, Jesus. Santa Maria, Mãe de Deus, rogai por nós, pecadores, agora e na hora de nossa morte. Amém. Ave Maria, cheia de graça, o Senhor é convosco. Bendita sois vós entre as mulheres, e bendito é o fruto do vosso ventre, Jesus. Santa Maria, Mãe de Deus, rogai por nós, pecadores, agora e na hora de nossa morte. Amém. Ave Maria, cheia de graça, o Senhor é convosco. Bendita sois vós entre as mulheres, e bendito é o fruto do vosso ventre, Jesus. Santa Maria, Mãe de Deus, rogai por nós, pecadores, agora e na hora de nossa morte. Amém. Ave Maria, cheia de graça, o Senhor é convosco. Bendita sois vós entre as mulheres e bendito é o fruto do vosso ventre, Jesus. Santa Maria, Mãe de Deus, rogai por nós, pecadores, agora e na hora de nossa morte. Amém. Ave Maria, cheia de graça, o Senhor é convosco. Bendita sois vós entre as mulheres e bendito é o fruto do vosso ventre, Jesus. Santa Maria, Mãe de Deus, rogai por nós, pecadores, agora e na hora de nossa morte. Amém. Ave Maria, cheia de graça, o Senhor é convosco. Bendita sois vós entre as mulheres e bendito é o fruto do vosso ventre, Jesus. Santa Maria, Mãe de Deus, rogai por nós, pecadores, agora e na hora de nossa morte. Amém. Ave Maria, cheia de graça, o Senhor é convosco. Bendita sois vós entre as mulheres e bendito é o fruto do vosso ventre, Jesus. Santa Maria, Mãe de Deus, rogai por nós, pecadores, agora e na hora de nossa morte. Amém. Glória ao Pai, ao Filho e ao Espírito Santo, como era no princípio, agora e sempre. Amém. Ó meu Jesus, perdoai-me, livrai-me do fogo do inferno. Levai as almas todas para o céu e socorrei principalmente as que mais precisarem da vossa misericórdia. Quinto e último mistério doloroso. Nós queremos contemplar a morte de Jesus na cruz. Jesus, por amor, morre por nós. O justo dá a sua vida pelos injustos. Ele morre a nossa morte. Ele assume o nosso pecado para nos trazer vida, vida em abundância, para nos salvar. Com muito amor, com muito carinho, rezemos este mistério, o mistério da nossa salvação. Cristo nos resgatou, Cristo nos salvou, nos tirou das garras de Satanás, para que você seja livre, para que você seja feliz, para que você tenha vitória. Pai nosso, que estais nos céus, santificado seja o vosso nome, venha a nós o vosso reino, seja feita a vossa vontade, assim na terra como no céu. O pão nosso de cada dia nos dai hoje, perdoai as nossas ofensas, assim como nós perdoamos a quem nos tem ofendido. E não nos deixeis cair em tentação, mas livrai-nos do mal. Amém. Ave Maria, cheia de graça, o Senhor é convosco. Bendita sois vós entre as mulheres e bendito é o fruto do vosso ventre, Jesus. Santa Maria, Mãe de Deus, rogai por nós, pecadores, agora e na hora de nossa morte. Amém. Ave Maria, cheia de graça, o Senhor é convosco. Bendita sois vós entre as mulheres e bendito é o fruto do vosso ventre, Jesus. Santa Maria, Mãe de Deus, rogai por nós, pecadores, agora e na hora de nossa morte. Amém. Ave Maria, cheia de graça, o Senhor é convosco. Bendita sois vós entre as mulheres e bendito é o fruto do vosso ventre, Jesus. Santa Maria, Mãe de Deus, rogai por nós, pecadores, agora e na hora de nossa morte. Amém. Ave Maria, cheia de graça, o Senhor é convosco. Bendita sois vós entre as mulheres e bendito é o fruto do vosso ventre, Jesus. Santa Maria, Mãe de Deus, rogai por nós, pecadores, agora e na hora de nossa morte. Amém. Ave Maria, cheia de graça, o Senhor é convosco. Bendita sois vós entre as mulheres e bendito é o fruto do vosso ventre, Jesus. Santa Maria, Mãe de Deus, rogai por nós, pecadores, agora e na hora de nossa morte. Amém. Ave Maria, cheia de graça, o Senhor é convosco. Bendita sois vós entre as mulheres e bendito é o fruto do vosso ventre, Jesus. Santa Maria, Mãe de Deus, rogai por nós, pecadores, agora e na hora de nossa morte. Amém. Ave Maria, cheia de graça, o Senhor é convosco. Bendita sois vós entre as mulheres e bendito é o fruto do vosso ventre, Jesus. Santa Maria, Mãe de Deus, rogai por nós, pecadores, agora e na hora de nossa morte. Amém. Ave Maria, cheia de graça, o Senhor é convosco. Bendita sois vós entre as mulheres e bendito é o fruto do vosso ventre, Jesus. Santa Maria, Mãe de Deus, rogai por nós, pecadores, agora e na hora de nossa morte. Amém. Ave Maria, cheia de graça, o Senhor é convosco. Bendita sois vós entre as mulheres e bendito é o fruto do vosso ventre, Jesus. Santa Maria, Mãe de Deus, rogai por nós, pecadores, agora e na hora de nossa morte. Amém. Ave Maria, cheia de graça, o Senhor é convosco. Bendita sois vós entre as mulheres e bendito é o fruto do vosso ventre, Jesus. Santa Maria, Mãe de Deus, rogai por nós, pecadores, agora e na hora de nossa morte. Pai, ao Filho e ao Espírito Santo, como era no princípio, agora e sempre. Amém. Ó meu Jesus, perdoai-me, livrai-me do fogo do inferno, levai as almas todas para o céu e socorrei principalmente as que mais precisarem da vossa misericórdia. Nossa Senhora do Carmo, rogai por nós. São Padre Pio, rogai por nós. Salve Rainha, Mãe de Misericórdia, vida, doçura e esperança nossa salve. A vós bradamos os degredados filhos de Eva, a vós suspirando, gemendo e chorando neste vale de lágrimas. Eis a pois, advogada nossa, esses vossos olhos, misericordiosa nós volvei. E depois deste desterro mostrai-nos, Jesus. Bendito é o fruto do teu ventre, ó clemente, ó piedosa, ó doce sempre Virgem Maria. Rogai por nós, Santa Mãe de Deus, para que sejamos dignos das promessas de Cristo. Amém. Foi uma alegria imensa rezar com você este terço. Que Deus te abençoe. Em nome do Pai, e do Filho, e do Espírito Santo. Amém.
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3: Senhor, no silêncio deste dia que amanhece, venho pedir-te saúde, força, paz e sabedoria. Quero olhar hoje o mundo com os olhos cheios de amor, ser paciente, compreensivo, manso e prudente. Quero ver teus filhos além das aparências como tu mesmo os vês, e assim não ver senão o bem em cada um. Deixa meus ouvidos a toda calúnia. Guarda minha língua de toda maldade. Que só de bênçãos se enche o meu espírito. Que eu seja tão bondoso e alegre que todos quantos se achegarem a mim sintam tua presença. Reveste-me, Senhor, com tua beleza. E que no decurso desse dia eu te revele a todos.
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5: Muito bom dia, meu amigo, muito bom dia, minha amiga, que bom, estamos começando o nosso novo dia. É, hoje é dia de São Pio X, mas hoje também nós lembramos, né, todos aqueles e aquelas que ao longo da vida souberam aí fazer o melhor, dar o melhor de si, mesmo que não tenham sido beatificados ou canonizados, mas foram pessoas importantes na tua vida, na tua família, na tua comunidade.

abraço. Fico feliz de começar a nossa manhã. Deus te abençoe. Saúde, força, coragem. É, estamos aí em Assembleia do Regional Sul 4, ali na Casa de Encontros do Anselmo, e ela se estenderá até o meio-dia. E desde já queremos agradecer a presença dos arcebispos, bispos, padres, religiosas, leigos, leigas, de todos que vieram desse estado inteiro, representando a nossa igreja de Santa Catarina. É, estamos aí nessa grande e bonita assembleia, a quem agradecemos e pedimos a Deus que daqui a pouco, né, quando forem retornar para as suas casas, de fato, possam ir, né, com muita alegria. Isso mesmo, possam ir com muita alegria, muita tranquilidade. Um grande abraço, Deus te abençoe, saúde, força, coragem, vida e muita alegria. É o que eu desejo para você, né? O que eu desejo para todos os que estão nesta hora acordados, acordando, trabalhando ou indo, né, ao descanso. É sempre um momento muito sagrado. Tanto o trabalho, é um momento sagrado também o descanso, é um momento sagrado também quando você se coloca junto à mesa com seus familiares ou com seus amigos. Bem, para Jesus, percebemos que Jesus sempre, ele nos surpreende com as mais diversas situações, atitudes, palavras, e por isso a ação divina, ela sempre em Jesus, ela sempre intensifica a convivência do ser humano com toda a natureza, toda a obra criada. Tanto, por exemplo, olhando lá para o livro de Jó, quanto no Evangelho de Marcos, Deus tem domínio sobre os mares e sobre as tempestades. Quem fechou o mar com portas, quando ele jorrou com ímpeto no seio materno? Quando eu lhe dava nuvens por vestes e névoas espessas por faixas? Quando marquei seus limites e coloquei portas e trancas e disse: até aqui chegarás e não além. Aqui cessa, meu amigo, minha amiga, a arrogância de tuas ondas. Remar contra a maré é negar para de fato a vida que a cada instante nós somos lançados. Os discípulos, por exemplo, eles experimentaram o caminhar sobre as águas, experimentaram também o medo, mesmo na presença de Jesus. E até chegar a dizer: quem é este a quem até o vento e o mar obedecem? A soberania divina assiste os frágeis, fazendo com que Deus possa realmente marcar a sua presença. Tudo na nossa vida, né, vamos sempre percebendo que encontramos alguma alternativa, alguma solução. Tudo da vida, podemos dizer, é sempre importante que, né, que nos encontremos e nos associemos de uma forma maravilhosa. Então, vale a pena a gente viver, lutar, trabalhar, se dedicar, se esforçar, enfim, né, vale a pena a gente demonstrar o quanto Deus de fato quer também de cada um de nós, que cumpramos e assumamos a nossa missão.

Um grande abraço. Fico feliz de começar a nossa manhã, manhã de sexta-feira. Olha que maravilha poder acordar, não é mesmo? Ou que maravilha poder terminar o dia. Sempre é assim. Uns estão terminando o seu dia, outros estão começando o seu dia. Começar e terminar são duas faces da mesma moeda, podemos dizer, né? Isso. É, então, nem sempre a pessoa ela consegue começar, ou outras vezes a pessoa também não consegue terminar. E aqui eu lembro o apóstolo Paulo, ele, numa de suas passagens, ele diz que a vida se renova na esperança de um dia ressuscitarmos com Cristo. Ele já morreu por todos nós, agora buscamos viver segundo a sua ciência para recuperar a fragilidade humana caída no pecado. Portanto, se alguém está em Cristo, é uma criatura nova. O mundo velho desapareceu, tudo agora é novo. A catequese paulina, meu amigo, minha amiga, nos estimula a seguir Jesus Cristo com amor e liberdade. Nele encontramos a razão mais profunda de viver. Nele está a fonte da vida. Nele está a segurança que nos liberta. Nele está a fraternidade que nos conduz. Nele está a emocionante experiência da solidariedade humana. Com Jesus, dissipemos a tristeza, dissipemos o medo. Com Jesus, abracemos corajosamente o bem. Abracemos sobretudo a vida que está sendo entregue novamente nas mãos de cada um, de cada uma.

Um grande abraço, fico feliz de começar a nossa manhã. Pois bem, estamos hoje então vivendo a nossa sexta-feira e hoje nós teremos a Santa Missa na Igreja Matriz às 19h30 e também a Santa Missa ali no a Santa Missa no nosso Porto Vieira às 19h30. Hoje é de São Pio X. São Pio X, ele é conhecido pela veneração à Eucaristia e pela comunhão que permitiu às crianças em tenra idade receberem Jesus. Foi esse Papa que abriu também os sacrários para o povo cristão, a fim de alimentá-los com a Eucaristia, tornando-se o centro de toda a nossa vida cristã. São Pio X, que viveu de 1835 a 1914, ele foi o sucessor de Leão XIII e certamente teve momentos difíceis, ambíguos, no combate ao modernismo. Devemos ler

0: E juntos esta manhã, onde quer que você esteja, vamos pedir ou vamos agradecer? Bem, podemos pedir e podemos agradecer. Devemos pedir e devemos agradecer. Não devemos só pedir, mas também agradecer. Você não fica contente quando alguém te agradece? Olha, trazendo esse sentimento humano, Deus, com toda certeza, não é que ele precise do teu agradecimento, mas é tão bom, né? Quem agradece a Deus ou quem agradece às pessoas também se engrandece. Então, sejamos eternamente pessoas agradecidas. Pai nosso que estais nos céus, santificado seja o vosso nome. Venha a nós o vosso reino, seja feita a vossa vontade, assim na terra como no céu. O pão nosso cada dia nos dai hoje, perdoai as nossas ofensas, assim como nós perdoamos a quem nos tem ofendido. E não nos deixeis cair em tentação, mas livrai-nos do mal. Amém. Ave Maria, cheia de graça, o Senhor é convosco. Bendita sois vós entre as mulheres, e bendito é o fruto do vosso ventre, Jesus. Santa Maria, Mãe de Deus, rogai por nós, pecadores, agora e na hora de nossa morte. Amém. E que a bênção de Deus Todo-Poderoso desça e permaneça, Pai e Filho e Espírito Santo. Amém. Na sequência, as nossas primeiras notícias, são muitas, estou vendo aqui, mas algumas muito boas, outras elas preocupam um pouco. Fazer o quê? O que é bom, vamos acolher. O que nos preocupa, vamos ver como é que a gente vai encaminhar estas preocupações.
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1: Olá, meus amigos, muito bom dia. 7:03 agora, chegando com mais uma edição do Show do Rádio, um show de informações aqui na Super Tubá, nesta manhã de sexta-feira. Sextou hoje, dia 21 de agosto de 2026. É dia internacional de lembrança e tributo às vítimas do terrorismo. Hoje é dia do início da Semana Nacional da Criança Excepcional. E hoje também é o Dia Nacional da Habitação. Show do Rádio tem a apresentação de Bruno Vandresen. Participam do programa Giovanni Martins, Lucas Marques e Ramon Silveira. Os trabalhos técnicos de Everton Luiz, as gravações de Lucas Marcos de Carvalho e a direção geral do padre Rafael Liano.
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0: Pois bem, meus amigos, estamos no inverno, o tempo é bom em Tubarão, mas friozinho, né? Temperatura marcando 19 graus, umidade relativa do ar em 54%. Vamos juntos, são 2 horas e meia de muitas informações para você. Nos acompanhe pelo 104.9, através também da live no YouTube e pelo aplicativo RádiosNet. Vamos agora aos destaques do programa. Bom, hoje aqui no Show do Rádio, uma entrevista com a Sargento Ana Cláudia e Sargento Fernanda, integrantes do programa Rede Catarina da Polícia Militar. Em pauta, o Agosto Lilás, mês de combate à violência contra as mulheres. Mudanças no trânsito. Semáforos ganham mais tempo de sinal verde em 2 cruzamentos de Tubarão. Daniel Machado, gestor de trânsito, explica daqui a pouco. Unidade Básica de Saúde da Vila Moema e Recife chega a 80% de conclusão. Deve ser inaugurada até o fim deste ano. Força-tarefa realiza a 93ª ação de atendimento a pessoas em situação de rua aqui em Tubarão. Sim, a Murel deve firmar parceria para ressocialização de até 10 apenados em Tubarão. Unidade de saúde com investimento de mais de 1,5 milhão é inaugurada em Capivari de Baixo. Ainda as informações do Hospital Nossa Senhora da Conceição e do setor policial das últimas horas. Eu mantenho contato agora com ele, Ramon Silveira, trazendo o seu destaque. Ramon, diga aí, bom dia.
1: Muito bom dia, amigos do Show do Rádio. Bom dia, Bruno. Neste domingo, no Teatro do Parque Diamante Mais Energia, acontece o Dia do Folclore, com a apresentação da peça teatral Quando a Ilha Sussurra. A professora de teatro Fernanda Neves faz o convite às 8:30 no Repórter Tubá.
0: Ok, Giovanni Martins agora chegando também, trazendo seu destaque. Giovanni, bom dia.
2: Bom dia. Bancários fazem paralisação nacional de 24 horas nesta quinta-feira. Em Tubarão, categoria interrompeu atividades por 1 hora. Temperaturas despencam em Santa Catarina e frio se intensifica no fim de semana.

0: contato agora com o Lucas Marques, também trazendo o seu destaque. Diga aí, Lucas, bom dia.
1: Bom dia. Entenda a situação que pode paralisar a travessia da balsa em Laguna durante as madrugadas.
0: Ok, no programa ainda o quadro Papo Reto com Haroldo Silva Udura. Um show de informações para você. O show do rádio está só começando.
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0: Ok, iniciando aqui com o Jornal Diário do Sul. Cinema, Cine Show tem 4 novidades nas telonas. São Lugero se despede de político. Violência, mulher é presa acusada de agredir a mãe. Vale alvo de operação que apura prejuízo de 500 milhões. Investigação apura suspeitas de crimes contra a ordem tributária e lavagem de capitais. Diamante, parque terá atrações no domingo. Sábado, dia D de vacinação. Unidades de saúde estarão abertas para imunizar crianças e adolescentes. Novo romance. Escritor tubanonense Alex Bittem lança O Farol, O Pirata e A Canção de Prata no sábado no Farol Shopping. A obra foi produzida durante 2 anos. São destaques do Jornal Diário do Sul. Vamos agora trazendo aqui também os destaques do Jornal Diário Catarinense. Eleições 2026. Nomes conhecidos tentam voltar à política de Santa Catarina após anos longe das urnas. Esquecimento de número do candidato na cabine de votação impede consulta a mesários e saída da sessão eleitoral. Desilusão política, o perfil do eleitor que falta às urnas e as razões do absenteísmo no Brasil. Ciclone, frente fria e massa polar. Entenda a troca de calor intenso por temperaturas perto de zero no sul do Brasil. Corpo de homem que desapareceu durante buscas por criança é encontrado em Rio de Santa Catarina. Imagens de satélite mostram mancha de ciclone extratropical que gera alerta no Brasil. E ainda, nova liquidação da Casas Bahia teve kit com 25 eletrodomésticos vendido por 1.900 e fogão por 400. São destaques do Jornal Diário Catarinense. Bom, vamos aqui agora ao Folha Regional. De 30 a 0 grau. Massa de ar frio derruba temperaturas após veranico em Santa Catarina. Operação do GAECO, que apura esquema de fraude tributária milionária, cumpre mandados em Tubarão. Semáforos de importantes cruzamentos de Tubarão passam a operar em 2 tempos. E ainda, bombeiros encontram corpo de menino que caiu no rio para salvar cachorro em Santa Catarina. São destaques, então, do jornal Folha Regional. Vamos aos principais jornais que já estão circulando pelo país, iniciando pelo Folha de São Paulo. Lulinha tinha comunhão de interesses econômicos com lobista, afirma Polícia Federal. No estado de São Paulo, o PGR quer que Mendonça envie caso Lulinha para a primeira instância. No Globo, PGR pede ao STF que mande caso Lulinha à primeira instância, mas Mendonça deve negar. No Correio Brasiliense, Carmen Lúcia debate com juízas ações de paridade nos tribunais. No Zero Hora, Procuradoria-Geral pede ao Supremo envio de apurações sobre Lulinha para a primeira instância. E no Notícias do Dia, coligações do PSD e do PL terão maiores tempos no horário eleitoral em Santa Catarina.
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0: agora 7:12. Bom, primeira notícia aqui, o prefeito de Tubarão, Stener Sorato, e a secretária municipal de saúde, Karina de Bonaportão, realizaram uma visita técnica às obras da nova unidade básica de saúde, que vai atender de forma integrada as comunidades dos bairros Recife e Vila Moema. A vistoria contou também com a participação de gestores da Secretaria de Saúde e das equipes que deverão atuar na nova estrutura. As obras físicas já ultrapassaram 80% de conclusão e a previsão é de que a unidade seja inaugurada até o fim deste ano. A visita teve como objetivo apresentar a estrutura aos profissionais de carreira e avaliar os últimos detalhes e os fluxos de atendimento antes da entrega do prédio. O novo complexo vai reunir duas unidades básicas de saúde integradas. A prefeitura está em processo de licitação para a mobília da recepção. Já os móveis e equipamentos dos consultórios foram adquiridos e deverão ser instalados após a conclusão da obra. A expectativa é que cerca de 30 profissionais trabalhem no local, incluindo médicos, enfermeiros, dentistas, auxiliares de saúde bucal e agentes comunitários de saúde. A administração municipal também avalia ampliar o número de agentes comunitários de saúde e reforçar a equipe de recepção, acompanhando o crescimento da demanda na região. A nova estrutura é considerada um dos maiores investimentos recentes da rede pública de saúde de Tubarão e deve ampliar ainda a capacidade de atendimento à população nos dois bairros. 7:14 agora, mais uma nova ação integrada de atendimento a pessoas em situação de rua foi realizada na noite desta quarta-feira, dia 19, aqui em Tubarão. Esta foi a 93ª força-tarefa promovida desde janeiro de 2025. A iniciativa reuniu equipes do serviço especializado em abordagem social ligado à Secretaria de Assistência Social, Mulher e Família, do Centro de Atenção Psicossocial, Álcool e Drogas, o CAPS-AD, além do apoio das polícias militar e municipal. Durante 3 horas de trabalho, as equipes percorreram diferentes pontos da cidade que recebem pessoas em situação de rua e que necessitam de atenção especial. Em uma das abordagens, foi identificado um usuário com mandado de prisão em aberto. A Polícia Militar realizou os procedimentos e encaminhamentos necessários. Outras pessoas foram encaminhadas para pernoite na casa de passagem João 316. Na manhã desta quinta-feira, dia 20, eles receberam atendimento do setor POP. A força-tarefa também possibilitou a retomada de um vínculo familiar. A equipe técnica realizou uma busca ativa, localizou os familiares e conseguiu promover o reencontro com um parente que estava sendo procurado pela família. A ação tem como objetivo ampliar o atendimento, garantir encaminhamentos e fortalecer a rede de assistência às pessoas em situação de rua aqui em Tubarão. Bom, 7:16 agora. Entenda a situação que pode paralisar a travessia da balsa em Laguna durante as madrugadas. Detalhes na reportagem então de Lucas Marques.
1: Saudações a você que acompanha a programação da Rádio Tubá. Dessa vez, a nossa pauta vai ao município de Laguna e traz um assunto que está tendo grande repercussão na nossa região, que é a alteração dos horários de travessia da balsa, que vai da região central de Laguna para a região da Barra. Essa travessia está suspensa no período da madrugada, entre 11 horas da noite até 6 horas da manhã, que gerou repercussão, tem protesto marcado, enfim, tem diálogo da prefeitura também com a empresa Laguna Navegação. A gente vai explicar um pouco melhor desse processo e como a prefeitura de Laguna está acompanhando toda a questão que envolve a travessia da balsa. A gente conversa agora com o vice-prefeito do município, Leandro Bento, e vai dar um posicionamento, vai falar sobre esse assunto agora na Rádio Tubá. Prefeito, obrigado pela disponibilidade e por atender a nossa emissora. Como é que está por aí? Tudo bem?
2: Bom dia, Lucas. Bom dia a todos os ouvintes. Eu que agradeço o espaço aí concedido para a gente esclarecer alguns pontos. Tudo bem. Sobre o assunto da balsa, Lucas, nós tivemos uma reunião, inclusive, ontem com a empresa que cuida ali do transporte, da travessia, né? juntamente com a Defesa Civil, comandante da Marinha, que é responsável ali também pela fiscalização do serviço, né? E alguns setores aqui da prefeitura. O que que acontece? A empresa alega que não teria segurança para fazer a travessia da balsa nesses horários, né? Utiliza ali como argumento principal também a questão do evento climático, El Niño, que vem ocorrer, né? Estamos sofrendo agora, esperamos que não piore, né, a situação. Mas hoje o município de Laguna tem um contrato com a empresa, ele vence em outubro, né? E até outubro, em relação ao contrato, existe essa garantia contratual de que o serviço ele é ininterrupto, né? Então ele funciona 24 horas por dia, 7 dias por semana, né? Atualmente a empresa mantém esse serviço, tá? Nessa reunião a gente conseguiu prorrogar por mais 15 dias essa paralisação noturna, né? Nós entendemos que o que é alegado pela empresa não se justifica, porque o mesmo risco que tem das 11 da noite às 6 da manhã tem das 7 da noite às 11 da noite, né? O que acontece é que das 11 da noite às 6 da manhã o movimento é menor, né? Mas com a cidade de Laguna, infelizmente, nós não temos uma ponte ainda, né, que seria a solução para esse caso. Enquanto isso, a gente tem que manter esse transporte, porque a gente trata da liberdade de ir e vir das pessoas, né? Trata da vida das pessoas, né? Porque pode ocorrer uma emergência, tanto em questão médica, quanto em questão de segurança pública, tá? Então, a posição do município é nesse sentido, né? De que o contrato deve ser cumprido, né? Lógico que o comandante da embarcação tem toda a autonomia para que, se tiver um tempo ruim ou a maré muito baixa, com risco de encalhe no momento da travessia, de não atravessar, né? E a gente está buscando inicialmente o diálogo, né, para tentar resolver essa situação. Nós precisamos fazer a dragagem também ao menos daquele trajeto, uma dragagem emergencial, né? Estamos buscando isso. O município, lógico, que não tem máquinas para fazer isso, né? Recursos financeiros também são alto. Esse transporte ele não beneficia somente o município de Laguna, mas toda uma região, né? Inclusive agora, quando tivemos a interdição da ponte Anita Garibaldi, com trânsito na BR-101, foi utilizada por todo o sul do Brasil essa travessia também através da balsa, que ajudou a reduzir as filas ali na BR-101.
1: É verdade. Então, prefeito, nessa reunião de ontem ficou definido por mais 15 dias essa paralisação entre as 11 horas da noite e as 6 horas da manhã, é isso?
2: Isso, ela foi prorrogada. Essa paralisação ela não existiu ainda. Iria iniciar no dia 20, né? No caso, agora, né? E a empresa, né, ouvindo a Marinha, ouvindo a prefeitura, entendeu por manter o serviço, né, ininterrupto, né, por mais 15 dias, para que nesse meio tempo a gente tente buscar uma solução, né, que seria a dragagem daquele canal, daquele trajeto ali da balsa, para que afaste o risco de encalhe, né?
1: Prefeito, e aquele trecho da lagoa, ele realmente está assoreado? De fato, é um problema que já estava no radar da prefeitura?
2: Sim. Inclusive, existe um projeto sendo feito, né, de dragagem ali de todo o canal. Tem a questão da pedra também lá na ponta da barra lá, que é uma pedra que é necessário ser retirada para facilitar na navegação. Aquela pedra traz riscos para navegação, né? E consequentemente ela também ajuda o assoreamento da lagoa, né? A gente vê que tá assoreado, tanto que a balsa ela vem encalhando, né? Acho que nos últimos 10, 15 dias ela encalhou uma ou duas vezes, né? Então, realmente está assoreado, precisa de uma dragagem, não só daquele ponto, mas como toda a Lagoa Santo Antônio, né? Com todo o complexo lagunar, né?
1: Prefeito, com relação aos 15 dias que foi prorrogado, não vai acontecer por enquanto essa paralisação. É viável pensar numa solução em 15 dias, ou pelo menos encaminhar uma solução para esse problema dentro de 15 dias?
2: Nós estamos buscando agora, vamos ter uma reunião terça-feira com o Porto de Imbituba, né? Estamos solicitando ao Porto de Imbituba para que preste apoio, já que o Porto de Imbituba ele também compreende o porto aqui de Laguna, que é do lado da travessia da balsa, né? Então, sabemos que o Porto de Imbituba ele tem algumas dragas e vamos tentar viabilizar ali um apoio do porto nesse sentido para que auxilie ali na dragagem, né, ao menos no trajeto dessa balsa para que resolva esse problema por um tempo. A gente sabe que dragando ali logo vai assorear novamente, mas se conseguir segurar 1, 2, 3 anos, né, é o tempo aí necessário aí para a gente tentar talvez iniciar a construção da ponte também do Pontal, a tão sonhada ponte do Pontal, né, e prometida por diversos políticos, né, candidatos ao governo do estado e tudo, e que logo isso aí, acredito que não tem outra saída, né. Acho que a balsa está com um prazo de vida limitado e que a ponte realmente é a solução pro caso.
1: Muito bem, é verdade. Demanda muito antiga, é um desejo, um sonho grande dos moradores aqui do sul catarinense. Temos algo de concreto, prefeito, sobre essa ponte? Tem projeto, tem recurso, tem algum encaminhamento? É realista pensar nessa ponte em médio prazo, digamos assim?
2: Eu acredito que sim. Na realidade já está se pensando, já se prometendo a longo prazo, uma promessa de décadas já, né? A cidade de Laguna ela é dividida por esse canal e nada mais justo aí que uma ponte para dar dignidade às pessoas, porque o hospital fica do lado de cá, segurança pública, né? Delegacia de polícia fica do lado do centro aqui, né? Bombeiro fica do lado do centro, então a gente precisa de um atendimento médico, uma emergência, precisa aguardar a balsa, né? E inclusive o último encalhe foi com a ambulância do bombeiro em cima da balsa, né? Então nós esperamos aí que a médio prazo essa ponte saia, né? E vamos contar com isso, vamos fazer todos os esforços políticos, técnicos necessários para que isso aconteça.
1: Prefeito, e enquanto não sai a ponte, é necessário, como você falou, a manutenção da balsa. Como é que está o contrato atual com a Laguna Navegação? Ele tem prazo, deve ser renovado? Como é que funciona hoje esse contrato da balsa?
2: O contrato da balsa, ele é precário, ele existe, né? Ele está em vigor até outubro. Nunca foi feita uma licitação, né? Então o contrato não é regular na administração pública, né? A gente até acredita que há uma certa dificuldade em licitar e alguma empresa vir a querer, né, executar esse serviço pelo fato também de que essa ponte está na iminência de sair, né? Inclusive um projeto já se fez, né, há um tempo atrás, tudo. Então é difícil alguma empresa ter interesse em colocar balsa, fazer toda a estrutura para daqui a 5, 6, 7 anos não precisar mais desse serviço, né? Então, e também é um contrato complexo, né? Existem áreas ali que não são públicas, né? O atracador ali parece que é área privada da própria empresa que presta o serviço, né? Então tem todas essas esses detalhes que dificultam ali a licitação da balsa, né? E para operar esse serviço, tá? Mas de qualquer forma também existe já uma ação civil pública em andamento. Essa ação ela foi suspensa em razão da possibilidade de construção dessa ponte, né? E é um serviço que realmente tem que estar licitado, né? Há uma falha na administração pública em relação a isso, né? Uma falha de décadas, como esse serviço nunca foi licitado, mas emergencialmente nós temos que resolver essa questão da dragagem, porque sem essa dragagem também vai ser difícil a empresa que queira operar o serviço, né? Há uma fala do pessoal da empresa de que daqui a um ano e meio não vai se conseguir mais atravessar esse canal, né? Então a dragagem ela é essencial também para que viabilize a licitação da balsa.
1: Muito bem. Prefeito, sobre esses assuntos que conversamos, a questão da balsa, que por enquanto não vai ser paralisada, a prefeitura prorrogou aí essa questão para buscar uma solução. Ponte do Pontal, licitação, esses assuntos que conversamos, algum ponto que não foi abordado e você gostaria de trazer à audiência da Tubá, microfone à sua disposição.
2: Não, só agradecer o espaço, Luiz, né, a todos os ouvintes, a rádio, e dizer que a administração, né, pretende que esse serviço seja mantido, né, ininterruptamente, 24 horas por dia, 7 dias por semana. Estamos buscando aí meios para resolver esse impasse.
1: Muito bem. Prefeito, obrigado pela conversa, pela disponibilidade. Também conte com a Rádio Tubá para trazer as informações no município de Laguna. Um abraço, viu?
2: Obrigado, um abraço.
1: Conversamos com Leandro Bento, que é vice-prefeito do município de Laguna, atualizando sobre a questão da balsa, que vai da região central da cidade até a região da ilha. E com relação à paralisação, não vai acontecer pelos próximos 15 dias. Foi prorrogado este prazo para que a prefeitura busque uma solução. Uma possibilidade é usar uma das dragas da autoridade portuária do Porto de Laguna, mas essa questão vai se desdobrar nos próximos dias. Por enquanto, não será paralisado o serviço da balsa entre 11 horas da noite e 6 horas da manhã. E claro, seguiremos acompanhando o assunto aqui na reportagem da Rádio Tubá.
0: Ok, valeu, Lucas. São 7 horas e 28 minutos agora. Bom, Sim Amurel deve firmar em breve uma parceria com a Secretaria de Estado da Segurança Pública de Santa Catarina para promover a ressocialização de até 10 apenados do Presídio Regional de Tubarão. A proposta prevê que os apenados sejam direcionados para atividades de sinalização viária e pavimentação asfáltica realizadas pelo consórcio nos municípios associados. Os detalhes da parceria foram discutidos nesta quinta-feira, dia 20, durante reunião entre o diretor executivo do Sim Amurel, Henrique Lapa, e o superintendente da Polícia Penal da Regional Sul, Marco Aurélio Spinardi. Segundo o Sim Amurel, a iniciativa ainda depende da aprovação do Estado, mas a expectativa é positiva. A avaliação é de que a parceria poderá beneficiar o consórcio, o sistema prisional e principalmente os apenados. Além da remuneração pelo trabalho realizado, os participantes poderão ter redução de pena e uma oportunidade de reinserção gradual na sociedade. Também participou da reunião o assessor técnico do Sim Amurel, engenheiro Cleiton Gasperin, responsável técnico pela usina de asfalto e pelos serviços nos quais os apenados deverão atuar. Agora, 7 horas e 30 minutos. Mudanças no trânsito aqui em Tubarão, hein? A partir deste domingo, semáforos ganham mais tempo de sinal verde em dois cruzamentos aqui na cidade. Um na região central e outro no bairro Oficinas. O Daniel Machado, gestor de trânsito, participa agora e explica em detalhes essas alterações. Daniel, bom dia.
3: Bom dia aos ouvintes da Rádio Tubá. A partir deste domingo, dia 23, quem passa por dois cruzamentos importantes de Tubarão vai perceber uma mudança na sinalização dos semáforos. São os cruzamentos da rua 15 de novembro com a rua Conselheiro Mafra e Nita Garibaldi, localizados aqui no centro, e da rua Princesa Isabel com Altamiro Guimarães, no bairro Oficinas. Esses semáforos, que hoje funcionam em três tempos, vão passar a funcionar em dois tempos. Na prática, as duas ruas de cada cruzamento vão abrir o sinal ao mesmo tempo. No centro, Conselheiro Mafra e Nita Garibaldi vão abrir juntas em Oficinas. As duas pistas da Altamiro Guimarães também abrem simultaneamente. Fizemos uma análise e percebemos que a quantidade de carros que fazem a conversão à esquerda nesses dois cruzamentos é muito pequena para justificar um semáforo de três tempos. Essa mudança precisa dar mais agilidade aos veículos e, consequentemente, diminuir um tempo de retenção nos semáforos. Por isso, pedimos atenção redobrada de quem for fazer a conversão à esquerda nesses pontos. Como não há mais um tempo exclusivo no semáforo para essa manobra, é preciso ficar atento ao cruzamento da pista contrária e aguardar um espaço seguro entre os veículos que vêm no sentido oposto antes de converter.
0: Ok, explicando aí, né? E deixando ainda mais claro aqui para os ouvintes, né? De repente, a rua Conselheiro Mafra, Nita Garibaldi, 15 de novembro, onde é que são essas ruas? São as ruas que, aqui da região da Catedral, então, este semáforo aqui da Catedral, né? Quem desce ali na Prudente Moraes, que é o Morro do Canudo. Então, a Conselheiro Mafra, aquela via de quem vem do Fórum em direção à Catedral, ela cessa bem no semáforo, a partir dali, seguindo em direção à Oficinas, rua Anita Garibaldi, e a rua que passa em frente à Livraria de Ocesana, a rua 15 de novembro. Então, essa alteração, né? Então, quem tá na Conselheiro Mafra, vindo do Fórum em direção à Catedral, e quem vem no sentido oposto pela Anitta Garibaldi, os semáforos eles vão abrir juntos, tá? Não impede de quem esteja na Conselheiro Mafra de fazer a conversão à esquerda e descer no Morro do Canudo. Confesso que eu não gosto tanto dessa alteração, até já reclamei em outros tempos aqui para o gestor de trânsito do semáforo ali na Altamiro Guimarães com a Rui Barbosa, que vai em direção a Congonha.

0: candidatos, saúde pública, assistência de média e alta complexidade, demanda hospitalar é o próximo assunto, o regional. O Hospital Nossa Senhora da Conceição e os demais hospitais, polos, enfrentam sobrecarga contínua. Qual o seu compromisso formal na destinação, nas emendas e na ampliação do teto de repasse estaduais para cirurgias, exame e leitos da nossa Amurel?
1: Olha, é uma demanda bem complexa. A gente tem um hospital aqui, o Nossa Senhora da Conceição, que eu acho que em termos de atendimento só perde pro de Itajaí, que me desculpe, eu não lembro o nome do hospital de Itajaí.
0: Marieta Konder Bornhaus,
1: só para te ajudar. Muito obrigado. E aqui o Hospital Nossa Senhora da Conceição, ele tem uma abrangência de mais ou menos 45 municípios. A gente tem uma demanda estadual muito grande, são 116 mil pessoas na fila de espera, exames esperando aí quase 2 anos, 690 dias, gente com câncer de próstata, de mama, cirurgias, demanda gigante. Uma coisa que eu penso é descentralizar um pouco. Eu até mandei uma mensagem esses dias para o assessor de imprensa do Hospital de Rio Fortuna. Conheço o Hospital de Laguna, os problemas. Conheço o hospital de Armazém, já fui atendido no Armazém. E eu acho que a gente precisa estruturar o entorno e não sobrecarregar o nosso hospital aqui. E demanda, como eu já vou repetir aqui, a gente tem um orçamento de emendas impositivas de 11,7 milhões anuais. Grande parte eu quero destinar para a saúde, mas eu também vou cobrar. Eu quero relatórios, o que foi feito com esse dinheiro. Eu quero transparência, porque anualmente, caso eleito, eu vou divulgar os meus gastos, para onde foi, para quem foi, onde foi gastado, isso eu vou cobrar.
0: A saúde é prioridade, a gente viu no Covid, né, leitos, falta de leitos, uma série de coisas. É importante, realmente, a nossa região carece cada vez mais, com certeza, o candidato. Sobre saúde, é praticamente isso, seu compromisso é trazer emendas, cobrar justamente isso, né? Porque é para as pessoas, né?
1: Exatamente.
0: É para as pessoas que necessitam, é claro. Sobre saúde, era isso que o senhor queria falar?
1: Eu acho que a saúde, quando a gente fala, tem dois temas que a população cobra muito. A segurança, que aí vem em primeiro lugar. Até porque se não houver segurança, não tem saúde. Imagina você ter seu carro roubado e não conseguir levar um parente no hospital ou atender alguém. Então a segurança está diretamente vinculada. E a saúde é prioridade, a gente conhece a situação do hospital aqui. Só que eu também vou cobrar transparência. E se o próprio hospital tiver alguma situação que impeça eu ter acesso à transparência, a gente vai discutir antes de mandar a emenda também. Porque o dinheiro que vem, o dinheiro não é meu, não é do deputado, é o dinheiro do cidadão, tem que ser muito bem gasto e muito transparente para onde é que vai.
0: Outro tema, né, outra demanda que a gente tem que conversar com os candidatos é sobre educação. Principalmente a educação superior e o ensino profissional. Programa Universidade Gratuita e Fundesc. Vamos falar praticamente desses três temas. Educação superior, ensino profissional e o programa é Universidade Gratuita e o Fundesc. Com a transição da Unisul para o regime privado, jovens da Amurel perderam amplitude no acesso aos programas estaduais.
1: Exato.
0: Qual a sua proposta legislativa, caso eleito, junto ao Estado para assegurar bolsas e equidade de acordo ao ensino superior, principalmente aos estudantes da nossa região?
1: Olha, primeiro eu queria falar que eu estudei na Unisul por duas vezes, então grande parte da minha vida eu passei dentro da Unisul. E até hoje não ficou claro para mim o que aconteceu. Lógico que a questão é financeira, mas como aconteceu o problema financeiro? Eu espero, no mínimo, que eu talvez, como deputado, é um

0: assunto que eu quero trazer à tona novamente. Eu quero conhecer as pessoas que fizeram parte desse processo e isentar qualquer gestão nesse momento aqui, porque a Unisul já foi a pique há algum tempo atrás. Porque eu quero que surja uma nova fundação aqui, mas com pessoas que sejam transparentes, não estejam ligadas à péssima gestão que a Unisul sofreu. E tem o artigo 170 que a gente pode tentar reforçar para suprir essa demanda. Acredito que uma universidade gratuita não deveria ser para a universidade, deveria ser para o CPF. E o aluno que não tem condições, provar que não tem condições, até porque o Ministério Público, acho que se eu não me engano, não foi o Tribunal de Contas, mostrou que tem um percentual gigante de fraudes na universidade gratuita. Então, eu acho que a primeira coisa é legalizar, formalizar, ter informações corretas. Como deputado, eu vou ter acesso a mais informações junto ao Tribunal de Contas, junto à Secretaria de Educação. Até, por sinal, eu quero mandar um abraço para minha esposa, que ela está fazendo mestrado em educação, ela me dá um suporte muito grande quanto a isso. E a gente fortalecer programas como o artigo 70, que suprem quando a universidade não está no sistema CAF.
1: Candidato, realmente é um tema que requer muito debate, né? Muito debate mesmo. Enfim, isso cabe a cada. Eu vou fazer esse questionamento a todos os candidatos. Sim. Que passarem por aqui, né? Porque é bom ouvir opinião, ouvir de cada um que pensa, né? Unir forças não é nada demais.
0: Exatamente. A gente tá na política de Estado, não é a política do Cleiton, a política da missão, a política do partido que seja. A gente quer o Estado melhor, a gente quer preservar. Santa Catarina é o melhor Estado que tem e a gente tem que trabalhar para isso. Até citando, eu estava estudando sobre a questão do Paraná. Eu gosto muito de história e vi que o Paraná, nos anos 40, era uma cidade pequena para muita gente, né? E com essa propaganda de Curitiba ser a melhor cidade do Brasil, o Paraná ser um dos melhores estados do Brasil, hoje tem lugares em Curitiba que eu não entro.
1: Dizendo que a assessoria do candidato Cleiton Siqueira está olhando provavelmente, né, o Instagram ou o YouTube. Dizer que o foco da Rádio Tubar são as ondas, não é as redes sociais, não é um podcast que a gente faz todos os sábados, não, a gente faz num rádio aberto, né, que pega de Florianópolis a quase a divisa com o Rio Grande do Sul e também todo o interior aqui nosso, da nossa região, né? E então quero dizer que nosso foco não é as redes sociais, muita gente confunde isso, mas nós somos 10 kW, né, que pegamos toda essa região. Então, é que fique bem claro isso, né? Pouca gente está no Facebook, no YouTube, que vê. Não, não é esse o nosso foco, né? Então, o foco realmente, a prioridade da Rádio Tubar é abrangente, é muito mais do que se pensa. Um dos temas que eu acho extremamente importante, candidato, é a segurança pública e o combate à violência. Efetivo policial e feminicídio. É um tema delicado. E o sul do estado enfrenta a defasagem de efetivo nas polícias civil e militar. E dados preocupantes de violência contra a mulher. Quais medidas concretas você articulará para reforçar a segurança e combater o feminicídio na região como deputado estadual?
0: Olha, Dora, A demanda do partido, ela é uma demanda que tem como prioridade a segurança como um todo. Mas o feminicídio nos chama muito a atenção aqui em Santa Catarina. E uma coisa que eu levantei é que nós só temos 4 delegacias especializadas na região. Uma em Laguna, uma em Tubarão, uma em Criciúma e outra em Araranguá. Eu quero expandir esse modelo de delegacia para atender o Braço Norte, né, uma região que necessita, Imbituba é uma outra região que necessita, mas também quero estar ciente que o meu programa, minha base de meu projeto para estadual está vinculado diretamente à segurança pública, que vai afetar também a questão da mulher. e a gente discute bastante. A gente tem que estruturar, tem que receber essas mulheres. Muitos crimes desses acontecem na própria casa. E a questão de ter uma estrutura para receber, de repente, como é que uma mulher que está em Bituba vai vir para Tubarão ou em Laguna falar da situação dela? Então, a gente tem que espalhar esse modelo de delegacia na nossa região o mais breve possível, e será uma pauta que eu com certeza levarei para a Alesc.
1: A questão é 33%, hoje nós temos um aumento do feminicídio. O senhor atribui a que justamente esse feminicídio, essa violência contra a mulher?
0: Olha, eu pelo perfil que eu tenho visto, muitos estão relacionados a droga e bebida. Eu fiz uma cadeira que se chama, na faculdade, se chamava Segurança Pública. E a gente perdeu a referência do pai. E não é o pai apenas. É o pai igreja, a gente vê outras igrejas com alguns problemas, a própria católica também já teve problemas, o pai estado, o pai que em vez de tratar bem o policial, tratar bem o bandido, né? Quantas vezes eu já vi uma audiência esses dias que o juiz do caso perguntou se o marginal queria um cafezinho, se era para desligar o ar, mandou o policial, que tinha um policial só no depoimento, soltar as algemas, botando em risco a própria vida do policial. Então é uma inversão de valores, e isso reflete também na questão do feminicídio.
1: O desenvolvimento, uma nova etapa, candidato Cleito Siqueira, da missão, né? É da missão.
0: Da missão.
1: Eu falei do missão, né? Você me corrigiu ali, né?
0: Missão. A gente chama da missão porque é uma missão mesmo, a gente mudar o Brasil.
1: E aí, candidato a deputado estadual da missão, Cleito Siqueira, hoje, conversando comigo, abrindo essa série, né, de conversa com um candidato a deputado estadual da nossa Amurel. Uma das coisas, um dos fatores também muito importante, que nós estamos debatendo demandas, dá para perceber demandas, né, da nossa região e também na questão social, enfim, falamos de segurança, falamos de saúde pública, falamos de educação, você vê que nós estamos falando com tripé, né, enfim, desenvolvimento econômico e apoio aos pequenos municípios, matriz produtiva regional, agricultura, pesca, você falou no começo do nosso bate-papo, indústria e turismo possuem grande peso na Amurel. Como pretende, candidato, articular projetos de incentivo e atração de recursos, especialmente para apoiar as prefeituras de menor porte, com baixa capacidade de arrecadação na Amurel?
0: Eu tenho entendimento que a Amurel tem uma economia multifacetada e a gente não pode defender um único movimento econômico. Um pilar que eu tenho até na questão que eu tenho, e não só para defender as prefeituras, mas também o pequeno empreendedor na questão do agro. Hoje o IPTU esmaga muito pequeno produtor que antigamente pagava ITR, e o ITR teve sua propriedade com plano de expansão afetado. E eu conheço pessoas que estão na agricultura familiar ou que são um pequeno produtor, até porque eu também sou produtor rural, e foram afetadas pela expansão do IPTU, e hoje elas estão para perder a terra ou vender a terra barato porque não tem condições de manter. Então, a minha prioridade, eu conheço a região, é muito rural, eu tenho que defender esse pessoal. Eu tive no município aqui, onde falei com, eu não vou citar o nome do município, que talvez não seja o correto, mas falei com um procurador no município e da nossa região da Amurel, que ele fala, onde o cara não é produtor, mas tem uma vaquinha de leite ali, tem um aipim plantado, uma banana, mesmo que seja numa área central, a gente não taca o IPTU lá, a gente entende e deixa no ITR, porque o que acontece hoje é tacar o IPTU e depois seja um Deus nos acuda para se defender de 7-8 mil reais anual, né? Porque para te ter um pasto a área é grande, enfim. E eu também tenho acesso, tive uma visita ao pessoal do Conset, falei sobre a minha posição, os meus interesses, nós dependemos da questão estrutural, nós precisamos de conversa. Eu pedi que ao Fernando Nandi, a uma abertura posterior ao Conset, para mim levar as minhas demandas, entender as demandas. Eu sei que Tubarão é um polo moveleiro, tem muita fábrica de móveis. A gente tem uma das grandes empresas aí, linkada à Gerdau, que é do meu amigo Ricardo da Brasil ao Cubo. E a gente eu vou ter contato direto com essas pessoas, conheço a região, muita gente, inclusive na área política de armazém, com a questão da tilápia, São Martinho, a Flu House, que precisa de uma atenção, que tem um fluxo enorme de turismo na região, a região de Rio Fortuna, que tem um potencial para turismo rural, tem a questão do, eu já vou repetir aqui, um CT de motocross com um multicampeão brasileiro, que é o Lorenzo Rio. Né? Quem quiser seguir ele, tem mais de 250 mil seguidores aí no Instagram, mais de 220 mil seguidores. A nossa região aqui de Gravatal, as termais. Então eu vou ter acesso e vou procurar atender esse pessoal da melhor forma, entender melhor as demandas, que basicamente são as estruturais para receber esse pessoal. Ninguém quer vir para Laguna, por exemplo, e ficar 2 horas, 3 horas para atravessar a balsa.
1: Candidato, nós somos uma rádio católica, Rádio Tubar, 78 anos no ar, como você bem falou, já passou por todos os momentos ruins e bons na nossa região, sempre noticiando. Nós temos uma situação que nós devemos perguntar, que é importante, né? Que é relações internacionais. Acordo Brasil-Santa Sé. Eu lembro que no debate aqui com os prefeitos em 2024, também esse questionamento foram feitos, certo? Então é o seguinte, apesar da imunidade tributária às entidades eclesiais garantidas no Acordo Brasil-Santa Sé, Lei 7.107 de 2010, e na Constituição, muitas paróquias e entidades de assistência social vinculada à igreja enfrentam entraves tributárias ou taxas indevidas. Qual é o seu compromisso, caso eleito, na defesa da plena imunidade e na simplificação dos convênios estaduais com obras sociais mantidas pela igreja?
0: Olha, primeiro eu queria... O meu assessor aqui, ele é evangélico, a gente discute sobre isso. Eu sou católico desde nascença. É uma instituição que está aí há mais de 2 mil anos, né? Não é porque ela foi ruim, se ela está aqui, então, porque é uma instituição realmente com raízes e com méritos para sobreviver todo esse tempo. E numa conversa antes aí que eu falei com você, né, Dura, nós vamos visitar o bispo. Nós temos entendimento que a igreja ela construiu, fez parte da construção das universidades, dos hospitais, dos asilos, dos orfanatos. E essa é uma questão que eu vou conversar com o bispo a respeito e entender a melhor demanda para que nós isentaremos totalmente a igreja, qualquer igreja que faça um trabalho beneficente. Inclusive, eu tenho muitos amigos da Polícia Penal e eles falam que o que converte o marginal, o presidiário, é a igreja. Então, como é que eu vou começar a tributar e dificultar esse trabalho? É impossível. Eu tenho que reconhecer, o político tem que reconhecer que a gente precisa da igreja. E eu vou trabalhar para isso. Não sendo demagogia, porque não é uma pauta. Eu vou levar a igreja para pedir voto. ou falar sobre igreja para pedir voto, eu simplesmente que eu sou cristão e eu quero aplicar na vida o que eu aprendi no cristianismo.
1: Candidato, vamos voltar para a política um pouco, né? Sobre a questão, qual a sua relação hoje, né? Seu partido, a Missão, tem candidato a presidente da República e também tem candidato a governadores. O senhor gostaria, fique à vontade para falar sobre isso.
0: Então, o meu candidato é o que, para mim, tem a melhor proposta. Sai da polarização, que muita gente conversa e não aguenta mais polarização e sem projeto. Então nós temos projeto, o primeiro projeto é a questão da segurança. Você poder andar com o seu celular na rua, não estar preocupado, poder ir viajar, estar com a sua casa segura. Então Renan Santos, número 14, é o cara que vai fazer a diferença, é um cara que vem crescendo muito nas redes sociais, vai para o debate na Bandeirantes com os outros presidentes, eu acho que só o Lula que vai estar fora. Eu tenho uma parceria também com Felipe, deputado federal de Florianópolis, o Felipe Barcelos, e o Tuco Farias de Laguna. Tem o nosso candidato a governador, o Brigadeiro, que eu acho que no debate aqui em Tubarão ele mostrou quem é. É um time que realmente quem está descontente são pessoas que não dependem da política, que tem uma vida fora, tem sucesso, tem uma vida estabilizada fora, que não é fácil estar aqui, Dura. Eu estou deixando de estar com a minha família, estou com uma filha de aniversário amanhã, eu vou comprar docinho, refrigerante agora com ela, e não é mérito nenhum fazer uma campanha de deputado, inclusive é desgastante. Esses dias eu estava tão cansado que eu cheguei 6 horas da tarde, deitei no chão da sala e apaguei ali. Então é uma campanha diferente, não é de milhões, é de pessoas. Eu acho que o nosso time é o melhor. Eu sou o Cleiton Siqueira, número 14001, e eu tô aqui para mostrar para vocês que uma pessoa comum pode fazer uma coisa, sair do sofá, brigar e lutar por coisas melhores. Não desistam da política, desistam do político que é ruim. E tem uma frase muito legal que eu aprendi, eu adoro ela: não tenha medo da mudança, tenha medo que as coisas permaneçam como estão.
1: Candidato, suas considerações finais dessa conversa, uma conversa bem tranquila, uma conversa de ideias, né, onde discutimos, digo, demandas importantes, suas considerações finais e a sua mensagem, então, ao eleitor, para quem está nos ouvindo, enfim.
0: Olha, primeiro eu queria que você trabalhasse o seu imaginário, meu eleitor, saísse da polarização, pensem num projeto de país. Eu acho que só Renan Santos traz esse projeto. Pensem em pessoas diferentes, resultados diferentes. A gente não tem, eu sou formado numa academia política, a gente estuda o que deve ser feito. Então dê uma chance pro 14001. Eu tô aqui, eu sou um cidadão como você que está revoltado. Muitas vezes na minha vida eu não fui votar porque era revoltado, não via projeção de nada, mas hoje eu tenho certeza que a política é ferramenta e nós estamos preparados e conhecemos a região, e se você der uma chance nós vamos mostrar que pode ser diferente.
1: Muito obrigado, candidato, pela sua presença aqui.
0: Obrigado, Dura, obrigado pelo espaço. A gente tem conversado no por telefone, obrigado pelas suas dicas, obrigado ao nosso amigo da mesa, o meu assessor que me acompanha, me ajuda nos vídeos, e o melhor, de forma voluntária, e com certeza ele vai estar no meu gabinete se eu for. E todos, a Caiube que me ajuda em Bituba, o Diego que é suplente ao Senado, está na casa dele me ouvindo e me ajuda na questão jurídica, ao Patrick Nandi que me ajuda na contabilidade de forma voluntária, a todos os nossos irmãos, obrigado, e eu espero um dia voltar aqui como deputado.
1: Muito obrigado. Esse é Cleiton Siqueira, candidato da Missão, né? Nesse pleito 2026, sendo o nosso primeiro, né, candidato aqui, candidato a deputado estadual nesta conversa. Em seguidinha nós vamos, né, para o bloco comercial. E depois nós vamos para outra candidata, né, que nós vamos conversar também, do mesmo critério, do mesmo jeito, porque o que nós queremos é conhecer os nossos candidatos, é a oportunidade que nós temos para conhecer os nossos candidatos, né, Cleiton? Então, isso é muito importante.
0: É bom ouvir todo mundo, escolher da melhor forma. Santa Catarina é o melhor estado, precisa estar sendo, continuar sendo o melhor estado, e a gente vai trabalhar para isso.
1: Rádio Tubá, eleição 2026, conversando com os candidatos aqui a deputado estadual da nossa Amorel. Voltamos em seguidinho.
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0: minutos, 11 horas e 13 minutos. O programa Entrevista Tubá, né? Que conversa toda semana com político, com especialistas, enfim. Desta vez a Tubá está entrando na eleição 2026. De que forma que nós vamos fazer uma cobertura muito boa no dia da eleição, a Tubá como sempre faz, e também nós iremos fazer, estamos fazendo, abrindo, né, os microfones agora, especialmente para os nossos candidatos a deputados estaduais aqui no, pela nossa Morel, aqui no programa. Então nós estamos abrindo, são dois candidatos por sábado, certo? Sábado. E os deputados federais do Sul, aí é do Sul, e eles podem se inscrever lá, receber a inscrição na Rádio Tubá e podem falar no Papo Reto também. Oportunidade de fala, oportunidade para todos, sabe? 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Estamos aqui iniciando agora a segunda parte, né, do sábado, a nossa proposta, né? Muito bem organizado pela nossa produção, né? E vamos conversar com Carol Rocha. Carol Rocha, que é candidata a deputada estadual pelo partido PDT. Pelo PDT, né? E a Carol vai iniciar uma conversa conosco agora. Uma conversa, né? Para saber das nossas demandas, das suas bandeiras, enfim. Carol Rocha, do partido PDT, candidata a deputada estadual. Carol, vamos se apresentar ao eleitor, né? A sua trajetória política e social, as razões que motivaram sua candidatura a deputada estadual, quais foram? Fique à vontade, bom dia.
1: Bom dia, Dura, bom dia a todos os ouvintes que estão em casa nesse sábado aconchegante, nos acompanhando, né, através dessa emissora maravilhosa que traz notícia verdadeira, né, notícia com grande excelência. Muito obrigado pelo convite, né, a gente aceitou de primeira mão. E quero dizer a todos que estão em casa, para quem não me conhece, eu sou Carol da Rocha, natural de Imaruí, da cidade de Imaruí. Vizinha, né, de Imbituba, vizinha de São Martinho, Armazém, aqui da nossa Murel, do nosso lado sul, do nosso estado. Galera, para iniciar minha apresentação, eu sempre me identifico como uma menina mulher. Uma menina de 33 anos que eu fiz semana passada, leonina, né, e na qual eu digo para vocês que é uma mulher que lutou muito hoje para chegar aqui. Hoje não é à toa que eu estou aqui na Rádio Tubá com o comunicador Dura. Para me chegar até aqui, teve muitas lutas nas quais pensei em desistir, nas quais eu pensei que não seria mais o meu caminho. Só que quando, Dura, você tem um sonho, e esse sonho é desde a infância, esse meu sonho, ele se iniciou com 9 anos de idade. Da idade praticamente da minha menina maior. E quando a professora...
0: As suas assessoras, né?
1: São minhas assessoras, elas sempre estão comigo,
0: pode,
1: sabe?
0: Pode ser o nome delas.
1: A Laura, né, a que Laura, tem 10 anos.
0: 10 anos.
1: Ela é jogadora, uma jogadora do Grêmio.
0: Coisa boa.
1: Ela quebrou agora duas costelinhas, está afastadinha, né? Lesões do próprio jogo.
0: Sim, sim.
1: E a minha caçula, que é a Liara, né? São as duas fiéis escudeiras da mamãe. Onde a mamãe vai visitar, a mamãe vai... trabalhar, elas sempre estão juntas. Eu digo que filhos foi feito pra gente ter e não pra ser jogados, né? Normalmente as pessoas falam assim, cara, mas por que tu sempre leva a Laura e a Liara junto? E eu falo assim, porque quando eu optei em ser mãe, eu optei em ter elas. Não foi por acaso. E eu me programei. Então elas sempre estão comigo. Eu digo isso que teve até uma eleitora minha que cravou, cara, eu lembro de ti quando tu andava com teu pai. Né, nessa idade. E hoje esse legado que eu trago do Zé Chico é porque eu presenciei essa forma política dele ser, esse homem honesto que ele foi. E hoje ela, minha maior, falava assim: mãe, eu não gosto de política. Mãe, eu não gosto de política, eu não quero que você se envolva. Porque ela sabe o quanto a gente se expõe, ela sabe o quanto criticam, inventam, caluniam, exponham, né, a nossa vida de uma forma que a gente não gosta, né? E hoje ela me ajuda muito. E ela se emociona quando ela vê que a mãe dela tá num momento de, assim, um momento de lida, de uma lida forte, que ela não pode abaixar a cabeça. E eu não abaixo mesmo, Duro, eu não tenho medo. Eu sou uma mulher sem medo. Se poderia hoje me dominar, alguém poderia me dominar realmente, eu acho que só o maioral, que é o Jesus, sabe? O meu medo é bem menor do que o meu sonho. O meu sonho é enorme, perto daquilo que eu tenho que enfrentar. Então hoje eu sei que elas se emocionam a cada passo que eu dou, a cada trajetória, a cada choro que eu dou escondido dentro de casa, elas acompanham. Então eu digo que até aqui, muita gente não queria que eu estivesse até aqui. Muita gente não acreditou na minha candidatura. Muita gente disse que eu iria ser pré-candidata e não iria homologar, porque era fogo de palha. Assim como fui pré-candidata a prefeita por Imaruí e não pude ter a minha campanha realmente, sabe, nas urnas. Então, a primeira vez, eu quero que todos fiquem cientes que estão nos acompanhando, que Carol da Rocha está indo para a urna. É a primeira vez que eu posso, eu tive esse direito, eu tive esse apoio do deputado Rodrigo Minotto e do partido do PDT, para que eu viesse e para que eu fosse uma mulher ativa dentro do partido do PDT e tivesse voz. Dura, porque assim, eu era de uma outra sigla, eu era pré-candidata a prefeita pela cidade de Maruí. E aí a nossa campanha estava fluindo muito boa, né? Dentre 7, 8 candidatos, eu estava em terceiro lugar nas pesquisas. E aí isso, de repente, tu é tirada, tu é negociada lá de cima. E aí tu tens que ir para uma outra campanha. E aí tu tens que pegar a coordenação de uma outra campanha para ti, pelo menos, estar dentro do jogo político. E hoje eu falei que se eu fosse para um outro partido, eu não iria ser mais cota. Eu não iria aceitar ser mandada por superiores lá de cima. E eu prometi para mim que eu não queria mais política naquela época. Eu já estava cansada, a família já esgotada. A gente, quem não tem dinheiro, quem não tem dinheiro, quem não tem estrutura, quem não tem mandato, é muito difícil fazer campanha. E uma campanha vitoriosa nas urnas, Dura. A gente não pode ser hipócrita de falar que esses candidatos que têm mandato, que estão abrindo comitê, que têm adesivaço, que estão tendo estrutura de campanha, são patrocinados e depois eles são obrigados a repor isso, cara. Não há hipocrisia, a gente tem que falar. É muito difícil uma candidata honesta, com o CPF, limpo, com o CPF, sem processo nenhum, irregular. Porque, para mim, você de casa que está nos ouvindo, preste bem atenção. Você acha correto, para homologar uma candidatura a deputado estadual, ou a vereador, ou a prefeito, o cara não tinha que ser limpo? Em questão jurídica, em questão de qualquer processo, tanto criminal, tanto de violência, tanto de improbidade pública, tanto administrativa? Dura, faço essa pergunta a você. Você acha que qualquer candidato, para ser homologado uma candidatura, ele não deveria ter o CPF limpo em questões judiciais? Para o nosso Brasil ser melhor? Com certeza! É que o povo brasileiro está cansado. Não sou o povo brasileiro. Quando a gente fala em Santa Catarina, que é o estado mais forte de economia via mão, a gente está falando de um estado que já está cansado de política. Ai, lá vem política de novo. Porque o povo se corrompe. O povo se corrompe, Dura. Eles falam que precisam de políticas públicas para o povo. Mas chega agora nas eleições, o candidato que não tem dinheiro, o candidato que é cara limpa, CPF novo, sem processo nenhum, sem corrupção nenhuma, o candidato não chega, porque o candidato não tem investimento. Faz uma semana, a partir de amanhã, abriu a campanha, cara. Eu não tenho um santinho, eu não tenho um adesivo. A única coisa que eu tenho foi isso aqui, ó. Ainda que eu ganhei de eleitores, entendeu? Por quê? Porque eu não tenho mandato, eu não tenho estrutura. Diferente de... Eu vinha vindo pela pescaria, eu fui vendo candidatos que têm estrutura, que são financiados por empresários, entendeu? E eu falei, olha a diferença de quem tem estrutura, de quem tem mandato, de quem já teve e de quem está buscando CPF limpo, um CPF onde essa pessoa nunca foi subjugada ou nunca teve uma treta com a justiça. Então, tem vários candidatos que ocupam prefeituras, que ocupam parlamentos, que são corruptos, que são pessoas que estão sentados na mesa onde nem deveriam estar sentados. E aí a dificuldade para nós que somos pessoas honestas, que estamos querendo entrar a primeira vez, e isso nos embarra. Por quê? A questão do fundo eleitoral, a questão de estrutura. Então, hoje eu vou pegar os meus materiais. Então, o meu pessoal que tá comigo, tá bom, cadê teu material? E eu não tinha material até hoje, vou ter material hoje. Então, tu olha, a diferença de tu ter mandato, tem gente abrindo comitê, tem gente fazendo adesivaço, bandeiraço. Então, assim, você que tá em casa, lembre em pesquisar quem é a pessoa. Se essa pessoa ela já teve passagem, se essa pessoa ela já teve algum processo judicial, ou seja, da vida dela particular, ou seja, da vida dela pública. Porque normalmente a gente está elegendo prefeitos, vereadores e deputados e presidentes corruptos, nas quais eles estão sentando em cadeiras e nos representando, Dura. Então está aqui uma mulher forte, mãe, esposa, irmã de um padre, na qual eu digo para ti que eu sou honesta e é a primeira vez que eu estou indo para a urna. A dificuldade é enorme. Só que o meu desejo de vencer e as pautas que eu carrego e as pessoas que estão comigo é bem maior.
0: 11 horas e 14 minutos, Rádio Tubá, eleição 2026. É só um adendo que eu quero fazer em relação... Ninguém foi convidado para participar do programa até 27 de setembro. Eles se inscreveram, né? Livre para todos, né? Todo mundo que quis se inscreveu, foi feita uma inscrição. Então, a produção da rádio, a direção da rádio, ninguém convidou ninguém. Só falamos, ó, eles entraram no site da, né? Depois de confirmada a sua inscrição, a gente passou a interagir, né, com os candidatos. Só para ficar bem claro isso, para dizer, ah, convidou esse, convidou aquele. Eu também sou assim, né? Eu também falo e, né, e tudo certo. Carol Rocha, PDT, né, candidata a deputada estadual nesta eleição. O nosso programa, a nossa proposta é ouvir sobre demandas, né, da nossa região. E algumas perguntas também. Por exemplo, nós vamos tratar de fidelidade regional e partidária versus partidária. Você será uma deputada, caso eleita, organicamente vinculada à sua região, à Amurel, ou seguirá as orientações partidárias e estaduais? Está disposta a contrariar o partido caso uma deliberação prejudique a nossa região?
1: Muita boa pergunta. Quero esclarecer, né? Eu falei de convite, mas eu falo que de primeira mão, eu me inscrevi, claro, né? Nossa assessoria se inscreveu para participar da entrevista, na qual a gente foi automaticamente respondido por você, na qual a gente estaria aqui no dia 22, né? Estamos aqui. Muito obrigado por essa, eu digo que essa coerência política, os mesmos temas, os mesmos horários, isso é muito importante, tratar cada candidato com o mesmo respeito, com a mesma coerência, Dura. Isso é muito legal e viável para os tempos reais que a gente vive hoje. Dura, a sua pergunta em relação à fidelidade partidária. Você que está nos ouvindo sabe que para qualquer candidato, candidata ser candidato a vereador, a prefeito, a deputado, a senador, enfim, presidente da República, a gente tem que ter um partido. E esse partido na qual hoje eu estou, na qual eu me orgulho muito do trabalho que o nosso presidente estadual faz, que é o Rodrigo Minotto, então deputado, e a reeleição também, eu digo para vocês que eu falei para ele que, né, eu não seria cota. Eu não sou mulher de ser silenciada. Tanto é que a minha bandeira é a voz da mulher. A mulher precisa ser ouvida. E Dura, tu pode ter certeza, se qualquer pauta vier a diagnosticar um problema para nossa região da Amurel ou nosso estado, eu não tiver de acordo, eu não vou votar porque meu partido quer. Porque eu sou uma mulher sem medo, eu sou uma mulher que independente pode me expulsar de partido. Eu acho que a mulher, que quando ela vai para a política, primeiro ela já tem que ser arriada, entendeu? E eu sou arriada, e o Rodrigo sabe disso. Tanto é que eu falei para o Rodrigo, para mim ser candidata a deputado estadual, eu não vou ser cota, cara. Eu quero ser tratado como prioridade, eu quero ter voz. E isso eu estou tendo dentro do PDT. Estou tendo voz, estou tendo espaço. O que eu converso com o Rodrigo diretamente, não é em assessoria, não. Se eu sou uma mulher para puxar voto, para elevar talvez uma vitória à Assembleia Legislativa, eu sou uma mulher que eu vou poder dizer para você não, Rodrigo, também. E ele sabe disso, a postura do Zé Chico era assim e a minha não é diferente. Eu sou uma versão turbinada do Zé Chico. Sou bem piorada. O Zé Chico era um cabra ruim, difícil de se lidar. Na questão, ele mantinha a palavra e eu sou 10 vezes pior. Eu, além de manter minha palavra até o final, eu sou dura na queda. Não tenho medo, não. Não tenho medo. Se há alguma pauta, o partido votar a favor e eu achar que tem que votar ao contrário, Carol da Rocha votará ao contrário. Porque eu acredito sempre que a gente tem que ir pela honestidade e a legalidade do que a gente acha e não do que o partido acha. Sim, agradeço ao Rodrigo pelo convite e pela postura de acreditar na Carol. Mas, vialmente e de fidelidade, eu acredito que realmente eu estarei ao lado do povo que me elegeu, do povo esse de Santa Catarina.
0: Presença e cobrança popular é um tema que também a gente sempre fala.
1: Sim.
0: Muitos candidatos, deputada, candidata, buscam votos na Amurel.
1: Sim.
0: E desaparecem após a sua posse. Que garantia o eleitor tem de que isso não ocorrerá com a senhora? E quais os 3 compromissos objetivos poderão ser cobrados no seu mandato caso eleita?
1: Então, Dura, eu acredito que quem conhece a Carol, quem que conhece a família Rocha, sabe que a gente nunca se escondeu do povo. Sabe aonde a gente mora? A gente mora no interior do Aratingaúba, na qual eu me orgulho, bem roça, bem interior, onde tem vaquinha, onde tem cavalinho. É assim a nossa vida lá, bem humilde. Eu acredito que para chegar até aqui é o povo que está me trazendo aqui. Então, por que que um candidato assim que eleito, eu não consigo me conformar? Eu já vi isso e a gente vê, né, Dura? Candidatos que depois de eleito, o poder sobe para a cabeça e eles acabam pensando que cada vez eu quero mais poder, eu quero mais fama, muitos entram por ego e esquecem de quem realmente pautavam. E para mim isso é uma crítica que eu faço aos outros candidatos que já nos procuraram anteriores e hoje nem lembram mais que a gente existe. Só lembram do tempo da eleição, Dura. Normalmente é assim, o eleitor está cansado disso. Que eles só vejam aquele candidato em 4 anos. Isso é cansativo para o eleitor, faz desacreditar da política boa, das pessoas honestas que ainda a gente tem na política. Porque quando a gente vê esse tipo de coisa, a gente acredita, tá passando para pedir voto aqui, depois vai ser eleita, vai virar bobinha, não vai mais falar conosco, com os pobres, né? E a Carol não, quem conhece a Carol sabe que a Carol é do povo, a Carol come bucho, a Carol come frango, come porco assado, e a gente é do povão, Dura. Não tem essa da gente se esconder do povo. Se é o povo... Dura, eu trago contigo aqui no teu microfone, aberto ao público, todas as dores e todos os sofrimentos das pessoas que mais precisam. A Carol é candidata das pessoas que mais precisam. A Carol não é candidata do empresário. A Carol não é financiada por ninguém. A Carol é a Carol que está sentada aqui das mamães que mais precisam. Das mamães atípicas, das mamães com aqueles filhos que têm doença rara, esperando algum repasse urgente do governo estadual, do governo federal. Então, quem vos fala aqui é uma mãe. Uma mãe que sonha em ver o nosso estado ser um abridor de portas para as mulheres no futebol feminino. Uma mãe que está aqui, que o SUS funcione muito mais rápido do que ele já emprega. Com que os medicamentos que são extremamente caros de doenças raras cheguem rápido. Junto com o governo federal, isso, Dura. Então, aqui não tem uma mulher que vai se esconder. Aqui tem uma mulher que vai ser povão, como vocês... Meu WhatsApp, eu tenho há 10 anos, o mesmo número. Ó, tô recebendo um monte de mensagem aqui agora. E depois, eu vou responder todo mundo. Eu falo assim, ó... Tem uma equipe de assessoria? Eu tenho, só que é assim, Dura. Quem manda em mim sou eu. Ah, cara, eu acho que não deve fazer isso. Não, eu vou lá, eu entrego o olhar. Porque a mulher tem disso. A mulher, ela tem muito disso. E a Carol da Rocha, ela entrega esse olhar, esse abraço, esse contato humano que a nossa política do estado de Santa Catarina vem perdendo. É muito homem, e o homem é um olhar mais técnico. E a mulher, quando ela entra... Você que tem aqui a mulher e está me escutando, tenho certeza que você está dizendo, essa menina está falando a verdade.
0: Carol, candidata a deputada estadual pelo PDT. A relação com o Executivo Estadual é o tema agora dessa nossa conversa. Qual obra ou serviço regional você considera o maior gargalo da atual gestão estadual? E qual será a sua primeira cobrança, caso eleita, direta ao governador?
1: Então, independente do governador que seja eleito, né, eu acredito que a maior pauta, eu digo assim que não é maior, mas sim algo que o povo já clama há muito tempo, Dura. Sabe, hoje a gente mora, eu moro, né, no lado sul, na qual a gente, há décadas, eu tenho 33 anos, eu ouvi a promessa da nossa SC lá.
0: Na 436?
1: Isso. E hoje, ocorrendo, né, em um devido espaço, né, um devido quilometragem, que para nós aquilo ali já foi uma excelente vitória, independente de partido político. Eu acredito que a gente, quando a gente fala como candidato, a gente não tem que ceifar as benfeitorias de outro candidato ou de outro partido. A gente tem que ser leal àquilo que a gente vê, certo? É um progresso muito bom o que está ocorrendo ao nosso estado, ao nosso sul. Porém, Dura, eu falo que a principal pauta hoje para mim da Murel é a gente... Duas coisas, Dura. Que o governo fique atento às estatísticas do feminicídio.
0: Nós vamos falar depois, tem uma pergunta exclusiva.
1: Exato, porque é o estado que é o mais seguro, né? Só que é um estado onde essas estatísticas só crescem a cada minuto. Outra importância muito grande que eu vou cobrar diretamente eleita é a questão de Aratingaúba até São Luís. A pavimentação, porque a gente tem um ponto turístico muito grande, que é a nossa Beata de Santa Albertina, na qual não é explorado, porque não tem deputados que olhem com essa visão. Pela nossa Santa Albertina, é um turismo religioso, na quais vem ônibus, diversos ônibus, e simplesmente a estrada tá boa, a estrada não tá. Os comerciantes locais de Aratingaúba, Santo Mais, Chichu Novo, dependendo de onde vem, eles dependem dessa venda, desse turismo religioso. Isso impacta direto na economia do nosso município e do nosso estado. Isso precisa ser diretamente explorado, Dura. A gente tendo essa pavimentação, isso já acelera o nosso comércio, acelera a nossa economia, acelera o nosso nome do município. E uma das coisas que eu como eleita, vai ser um dos meus projetos principais, é fazer um portal diagnosticando que a Santa Albertina é filha de Imaruí e não de São Martinho.
0: Estamos falando também, já que falamos em infraestrutura, você falou da SC 346. A 370, que escoa toda a economia do Vale do Braço do Norte, está muito difícil. Como é que você pretende pautar no governo do estado o projeto e os recursos para a duplicação dessa rodovia tão falada? Você falou, sim, de uma lá em cima devido ao turismo, né?
1: Sim.
0: Importantíssima. Mas tem uma que escoa toda a economia, que é a 370, que está inviável para trafegar nela. Qual é o seu projeto, recursos para tratar desse assunto específico?
1: Então, recursos a gente vai ter quando a gente for eleito, né? Pra gente trabalhar realmente em cima disso. A gente sabe quem trafega essa região de Braço Norte, Gravatal, a lentidão, em horários de pico de trabalho, a gente sabe o quanto é difícil, né? Dura, o ideal para esse problema é ouvir a população. E eu já estive passando em Gravatal.

0: Investindo em Santa Catarina, porém a gente precisa dar mais rapidez a esse trânsito. A mesma coisa lá em Nova Brasília. A gente sofre esse exato problema, que é um problema de infraestrutura que nunca foi levado a sério. E hoje, com uma candidata da Amurel chegando à Assembleia, é uma das coisas que a gente tem que resolver. É aquele ponto, além do ponto da 470 do Gravatal, da, de Braço Norte a Gravatal.
1: 370.
0: Isso, 370, desculpa. A gente tem que fazer um escoamento rápido. É um projeto, Dura, de médio prazo, sim. A gente não pode dizer que talvez em 2 anos, 3 anos isso vai se concretizar. A gente tem que ser real nas coisas que a gente faz. Porque é um projeto, é questão de análise técnica, é tudo uma estrutura. Mas a principal pauta tem que ser tratada com carinho.
1: Carol, estamos conversando com Carol Rocha, que é PDT, candidata a deputada estadual aqui, nessa eleição. Rádio Tubá, né? Hoje, iniciando a eleição 2026. Tem um eixo que é muito legal da gente trabalhar aqui, que é a questão dos recursos hídricos, meio ambiente e prevenção de desastre e tal. Tubarão passou e sempre é lembrado de 1974. Teve outras enchentes, né, que chegaram bem perto, né, de estourar, enfim. O assunto é o seguinte: o desassoreamento do Rio Tubarão segue sem solução definitiva. Como você pretende atuar junto ao Estado, caso eleita, para viabilizar um programa permanente de dragagem e contenção das cheias?
0: Então, Dura, isso é um problema que quem mora aqui em Tubarão sabe que quando o rio começa a subir, todo mundo já entra em desespero. Não é à toa que a Catedral faz um excelente trabalho quando isso acontece. A gente acompanha de perto o trabalho da Catedral, dos padres que estão à frente, da equipe, dos voluntários, que quando o rio começa a subir, tanto é que faz há pouco tempo, né, Dura, que passamos por isso aqui no nosso estado, a população de Tubarão, ela se desesperou e a Catedral, ela foi um ponto estratégico para acolher essas pessoas e trazer muitos voluntários para que ajudasse. Dura, esse processo de drenagem do nosso rio Tubarão, ela passa a não ser só um problema do Estado, mas sim junto ao governo federal. Porque o governo do Estado, ele tem que estar comprometido. Só que é um risco eminente de vidas e a gente não pode brincar. Porque isso já aconteceu no passado e a gente teve um alerta agora há pouco tempo. Tanto é que eu citei agora, a Catedral foi um salva para esse desastre, né? Que a gente não tem como prever as próximas enchentes. A gente tem agora, claro, o risco eminente, que a gente tem o Ronaldo Coutinho, esses meteorologistas que nos tragam informação com precisão, com verdade, com seriedade. Mas nós, candidatos a deputados, temos que ter essa consciência da importância de salvar vidas. Porque não é só o Rio de Tubarão, é salvar vidas, Dura. É uma pauta que a gente tem que sentar com o governo federal e juntamente com o governador e o pessoal da bancada sul se comprometer, independente de sigla partidária, porque é vidas, e quando essas vidas elas estão em risco, o nosso estado perde, Dura.
1: A sua região, a cidade de Maruim, é uma cidade de açorianos, isso, e de muita pesca, de uma lagoa maravilhosa. Tem um problema que foi levantado recentemente, que é um problema muito sério, que é a Barra do Camacho. Está sendo amplamente discutido. O assoreamento cíclico da Barra do Camacho afeta diretamente a pesca e o ecossistema local. Qual proposta, a candidata, a proposta técnica e orçamentária, você defenderá na Alesc, caso eleita, para resolver os problemas de modo perene?
0: Então, esse é um problema que a gente acompanha de perto, né?
1: Porque... A senhora acompanha esse problema lá do Camacho?
0: Sim, né? A gente... além de a gente ser uma comunidade pesqueira, ali a nossa região, ela vive da pesca, não só em Maruí, mas em Bituba, a própria Garopaba vive ainda da pesca, Laguna, né? Fortemente. Então, esse problema, Dura, eu digo pra ti que quem entende do negócio é os pescadores desse problema. a questão de ir e buscar, mas quem entende do técnico para fazer é, assim, as leis. Então, nesse problema, Dura, a gente tem que ter o licenciamento.

0: do imã, né? Então, quando a gente se adequa às leis e a gente está para cima de todo o projeto, de toda a federação do que está acontecendo ali, a gente consegue, Dura, ajudar. O que, que tu teria de projeto ou como tu iria defender isso? Com a licença ambiental. Eu acho que a licença ambiental, ela tem que ser técnica. Vem de mão para quem vai ser afetado ou não. A mesma coisa, acho que a gente vai entrar depois, talvez, na APA da baleia.
1: Em seguida,
0: é sobre isso. Quando a gente tem o licenciamento da IMA e quando a gente trabalha dentro das possibilidades legais e jurídicas, as coisas começam a ficar mais fáceis. Mas por que está tão travada? A gente tem que destravar, a gente tem que meter a mão, é trabalhar, é quem está responsável. A gente tem um ministro da pesca em Garopaba. Então, olha como o ministro da pesca está perto do povo da pesca, né? Que é o Jean Ricardo, né? Ele representa o governo federal. Então, o Jean Ricardo, juntamente com o governo federal e junto com o Estado, tem que ficar atento a essas demandas. Independente de deputado ou não, isso é um projeto do governo federal, entendeu? E esse licenciamento da IMA é super importante para que a gente busque com rapidez e solução, para que isso seja da melhor forma para não afetar quem? Os pescadores.
1: Do IMA para o ICMBio, agora vamos conversar os conflitos existentes da APA da Baleia Franca, também amplamente debatido, discutido. Como compatibilizar, candidata, a preservação ambiental com o direito à moradia e a segurança jurídica das áreas urbanas consolidadas na faixa da APA? Qual medidas legislativa ou fiscalizatória você apoiará nesse caso?
0: Então, isso tem deputadas que defendem o fim da APA, né? Ou uma, vamos dizer assim, vamos regionalizar a APA da baleia e tal. Eu sou a favor da APA fica. Por que, Dura? Eu acompanhei de perto o protesto, eu estive lá com eles. Eu acredito muito que o que a gente trata, o que Deus nos deu, aquilo que é permanente, as coisas são uma colheita maior. A gente vê que Balneário Camboriú, ela já não tem mais espaço. A gente não vê mais calçada, tráfego
1: de pessoas. Pra lá, né?
0: De Imbituba pra lá, a gente já não vê mais isso, né? Então, em Imbituba, ela tem Garopaba, ela tem essa, a baleia fica, a baleia franca fica da APA. Por quê? A importância da baleia é porque a própria baleia franca, que esse projeto iniciou-se há 20 anos atrás, em 2000, exatamente 2000. Então, quando a gente fala, eu sou a favor da APA da baleia franca, por quê? A própria baleia, ela tem o seu modo de fazer, nos trazer benefícios. Mas quais, Carol? Olhe bem, o comportamento costeiro das francas, que a gente fala da baleia franca, faz com que elas revirem o fundo do mar, levantando micro-organismos que estão na areia. Olha só que interessante. Isso atrai peixes, regenera o ambiente. Então, a própria baleia franca, ela faz isso. Ela revira o fundo do mar, claro, com o seu peso, com a sua estrutura, e traz micro-organismo que atrai o peixe, né? E quem vai levar com isso? O pescador. Que vai atrair o peixe, vai ser insumo do peixe, consumo do peixe. Tá, mas Carol, e como é que fica? Essas pessoas precisam construir dentro das áreas onde as baleias habitam, né? Essa área de proteção. Dura, a gente tem vários lugares para construir. Onde é preservação da natureza, a gente tem que respeitar. Eu sou do meio ambiente, a gente tem que preservar essas APPs. Porque se a gente não preservar, quando a gente vê, tudo virou construção. Claro, é benéfico. Benéfico para empresários, imobiliárias. A gente sabe que é. Só que a gente tem que preservar aquilo que nos dá mais vida. Aquilo que é ecossistema, que é respiração, que é, não além de tudo isso, é futuro. Eu não digo que vai ser só para nós, mas sim para os nossos filhos e netos.
1: Dizer o seguinte, eu não estou aqui para contrapor a fala da candidata, se é contra ou a favor. Eu estou aqui justamente induzindo uma pergunta, uma demanda, e cabe a ela fazer a devida resposta, como assim fez.
0: Sim, né? Sou a favor da baleia,
1: não,
0: a APA da baleia.
1: Não, não, é diferente das minhas entrevistas que eu faria fora do período eleitoral.
0: Sim.
1: haveria o contraponto ou não, concordância, enfim.
0: Sim.
1: Mas não é o caso neste programa com todos, tá certo? Mudando o nosso eixo, vamos para a saúde pública e assistência de média e alta complexidade, demanda hospitalar, regional, enfim. O Hospital Nossa Senhora da Conceição e os demais hospitais, polos, enfrentam sobrecarga contínua. Qual o seu compromisso formal na destinação de emendas, caso eleita, e na ampliação do teto de repasses estaduais para cirurgias, exames e leitos na Amurel?
0: Certo, só para a gente esclarecer uma coisa aqui para os ouvintes que estão nos escutando, é que a APA é totalmente diferente de APP. APP é totalmente diferente de APA, tá? Para quem está nos escutando, e o que eu falei, eu sou a favor da APA, fica, né? E as APPs são lugares que as pessoas não podem construir ou mexer de responsabilidade do meio ambiente. Perfeito. Certo? Agora, voltando para
1: sobre essa questão da saúde pública, hospitais,
0: falou. Então, Dura, falou em saúde, é falar em vida, né? É uma das áreas que a gente mais tem que se preocupar. Falar em saúde é gerar vida, é manter vidas. E hoje o Hospital Nossa Senhora da Conceição é uma das referências aqui na nossa região da Amurel, né? É a terceira e é como referência, né, Dura? Eu acho que é a segunda, não lembro. Acho que é a segunda.
1: É a segunda agora.
0: É a segunda, né? Porque eu tenho um outro particular.
1: Mateo, Marieta lá em...
0: Isso. Né? E então, vamos dizer que ela é uma das fontes aqui do nosso Amurel.
1: Já foi o primeiro.
0: Já foi a primeira. E para mim é um hospital que ele entrega muito, Dura. Aqui vai meus parabéns à equipe que hoje está à frente do hospital, que a gente sabe que não é mais as irmãs, né? É o IMA, né? Isso. E eu tive agora há pouco, porque eu sou uma dependente do SUS, as minhas filhas tiveram, tanto é que eu diagnostiquei, tive exames, raio-x rápidos ali no hospital, um atendimento excelente, tá? Quero parabenizar a equipe do IMA, o Hospital da Nossa Senhora Conceição. E quando a gente fala de saúde pública, a gente está falando de vida. E quando a gente fala de vida, a gente está falando do SUS, que é um programa do governo federal excelente e cada vez tem que ser melhor. O meu projeto como deputada, a minha pauta vai ser sempre entregar mais. A rapidez e soluções de cirurgias imediatas, Dura. Que tem pessoas que estão na fila há anos esperando por uma consulta, por uma cirurgia, que elas não têm condições. Elas ganham um salário mínimo ou um pouco mais, mas não conseguem pagar uma cirurgia de alto risco. E isso o SUS deve fazer uma demanda muito mais rápida. Entregar com uma demanda muito mais rápida. Hoje a gente tem um SUS, é uma excelência, só que ainda é um pouco devagar. Ele precisa ocorrer com uma demanda mais forte, porque tem pessoas morrendo na fila do SUS e a gente não pode ser hipócrita de dizer que não. Porque tem quantas pessoas que estão na fila do SUS esperando uma transfusão, um eletro, tantas coisas, ressonâncias, e aí elas têm que partir para a área particular. E tem gente que não tem condições, a gente sabe que o nosso estado, por mais que é um estado de economia forte, a gente não tem essa estrutura ainda.
1: Carol, educação. Educação superior, ensino profissional, enfim. Programa Universidade Gratuita e Fundesc. Com a transição da Unisul para o regime privado, jovens da Amurel perderam amplitude no acesso aos programas estaduais.
0: Exato.
1: Qual a sua proposta legislativa, caso eleita, junto ao Estado para assegurar bolsas e equidade de acesso ao ensino superior para os estudantes da nossa região?
0: Falar de educação é falar de futuro, né? E quando a gente perde essa fase de estruturamento, de chegada ao jovem, a gente está perdendo muito. É, Dura, eu acho que o ensino fundamental, ele é essencial para a vida até a faculdade, até a chegada da faculdade. Hoje muitos falam, ai, não faça mais faculdade. Já escutou isso? Não compensa mais fazer faculdade. O jovem tem que estudar o básico e ir para a internet, ganhar dinheiro de forma mais rápida. Eu já escutei isso. Eu escuto isso. Então eu digo para você que está nos ouvindo, que vocês estão falando com uma mãe que tem duas filhas no ensino fundamental. E a gente sabe o quanto importante é o ensino fundamental básico. Lembrando, o ensino fundamental básico, que esse ano nem uniforme escolar a gente teve. A minha filha estuda na escola pública, do nosso município e a gente não teve nem uniforme e nem o material escolar. Isso não é uma crítica, e sim uma demanda que uma deputada estadual eleita por Imaruí e por Santa Catarina jamais vai aceitar. Que as cidades que são escolas públicas não tenham materiais e uniformes escolares. Isso ocorreu e ocorre no nosso município. Então, se nós começamos a vida de uma criança no ensino fundamental, que ela já não tem um básico, ela não tem a estrutura que incentiva, que cativa professores capacitados, ela não vai querer nem ir para o ensino médio. Né? E quem dirá o superior? Então, a essência da criação, da raiz do ensino fundamental, para mim é o mais primordial, Dura. Porque para ela querer passar por esse período fundamental, ensino médio, para ir para o superior e manter as cotas, manter a legalidade, que é um esforço danado e que tem que ter, sim, uma rapidez de cotas de pessoas que não consigam pagar. E como a gente chega nisso, Dura? Pela raiz. A gente precisa urgentemente começar pelo ensino fundamental, olhando o ensino fundamental, porque essas crianças, pergunta para quais crianças do ensino fundamental vão querer fazer o ensino superior? Quase nenhuma, Dura. Porque elas já estão sendo criadas nessa competição de vida rápido, lucrativa, financeira. E quando a gente não tem a saúde financeira do ensino médio, isso é uma tragédia. Está sendo uma tragédia. Eu defendo que as nossas escolas, elas tenham o ensino financeiro. Porque o ensino financeiro vai saber que você precisa estudar. Que você precisa chegar lá no superior. Entendeu? E quem tem educação, tem futuro, Dura.
1: Rádio Tubá, hoje no programa Entrevista Tubá de todos os sábados até final do mês de setembro, Rádio Tubá nas eleições 2026, focado nas eleições 2026, né? Entrevistando os candidatos a deputada e deputados e deputada estadual da nossa região. Tem uma questão que é um debate constante, né, que a gente debate muito, que é segurança pública e combate à violência efetivo, que a gente sempre fala do policial, e principalmente um tema que toma a maior parte dos noticiários, que é o feminicídio. O sul do estado enfrenta a defasagem de efetivo nas polícias civil e militar e dados preocupantes de violência contra a mulher. Quais medidas concretas você articulará, caso eleita, para reforçar a segurança e combater o feminicídio na região? Carol Rocha.
0: Então, Dura, é uma das bandeiras principais da Carol Rocha. Eu sou contra o feminicídio, eu luto para que mulheres... Porque o feminicídio, Dura, antes dele acontecer, ele já ocorre antes. Como? Ele já ocorre dentro da sua casa e você não percebe. Quando seu marido, seu namorado ou seu companheiro, ele já te remete uma fala: eu quero teu celular, tu não vai com essa roupa, tu não vai ficar tão próxima da tua família. Quando o teu marido ou teu namorado ou teu companheiro, ele te xinga de qualquer palavra que ofende a tua pessoa, isso já é um critério que tem que ser analisado bem de perto. Eu palestro para mulheres que estão saindo agora de uma, digamos, de um relacionamento tóxico. Que hoje em dia a gente sabe que o problema global de saúde pública é a ansiedade. E essa ansiedade, muitas vezes, se não tratada, para uma mulher, ela gera depressão. E a mulher em depressão, sendo automaticamente desconstruída dentro de um lar, ela não consegue mais sair. E ela é vítima do feminicídio, Dura. E por isso que o nosso estado, a questão da segurança pública, o nosso estado reduziu a porcentagem de segurança, de policiais em toda a cidade. Então, isso é uma demanda que a gente tem que aumentar, o policiamento em toda a cidade, em todas as áreas urbanas, todas as áreas rurais. Porque tem policiais que são aposentados, que poderiam estar na ativa. E a gente tem que dar oportunidade. Eu estava vendo o crescimento de policiais que simplesmente foram tirados porque estão com uma idade avançada que não podem ser tão efetivos. Mas está faltando, Dura. E por que está faltando que tu não faz uma reciclagem desses policiais, das quais eles conseguem nos ajudar e auxiliar? Porque policial salva vidas, policial não é contra a gente, é a favor do bom cidadão. Então, para combater o feminicídio, e eu assim eleita, eu vou fazer uma lei muito esplanosa, dura. Porque o homem, que ele é capaz de censurar uma mulher, ele é capaz de deixar uma marca no rosto. Agora, a gente viu aqui nesses últimos dias a quantidade de feminicídio em Bituba, um feminicídio concluído com sucesso, né? A um sem vergonha, isso é a palavra que nós mulheres precisamos bater e dizer. Eu estive num protesto contra a vítima Viviane, que ela foi assassinada pelo seu companheiro, e a gente lamenta, porque a gente não tem políticas públicas, porque a mulher, ela vai lá, denuncia, registra o boletim de ocorrência, pede o afastamento do agressor, pede que ele se mantenha afastado não sei quantos quilômetros da casa dela. Essa é a lei que a gente tem, a Maria da Penha, né? E aí o que acontece, Dura? Essas leis, elas são efetivas, mas não com qualidade. No nosso estado hoje, essas leis, elas passam por uma dificuldade. Porque ela vai lá, denuncia, às vezes não dá tempo, o agressor já entrou dentro de casa e já efetivou o suicídio dessa pessoa. O suicídio não, a morte dessa pessoa, o feminicídio dessa pessoa. E eu, como deputada e protagonista nesse feminicídio, Dura, a minha pauta é: você denunciou o agressor, teve prova de violência psicológica, uma palavra proferida contra a sua imagem ou sua proteção física, esse agressor, ele já tem que usar como se fosse uma tornozeleira, mas na cor rosa, para mostrar para toda a população que ele é uma mulherzinha e ele tem que ser tratado com carinho. Ele tem que ser tratado com todo o carinho e cuidado que a população sabe que um homem merece quando ele violenta a mulher psicologicamente e quando ele agride uma mulher. Eu, como deputada, trarei essa lei. O cara ou seu companheiro, ele foi um agressor psicologicamente a você e foi comprovado, Dura, e foi comprovada a violência doméstica, ele vai usar o bordãozinho rosa. Esse é meu projeto de lei que eu irei levar para a Assembleia.
1: Carol Rocha, candidata a deputada estadual pelo PDT aqui hoje no Rádio Tubaia, eleição 2026. Uma das pautas também muito interessante é o desenvolvimento econômico e o apoio a pequenos municípios, matriz produtiva, regional, enfim, agricultura, pesca, indústria e turismo, que você falou no começo do programa. Possui grandes pesos na Murel. Como pretende articular projetos de incentivo e atração de recursos, especialmente para apoiar as prefeituras de menor porte, com baixa capacidade de arrecadação?
0: Então, eu falo com propriedade que a gente é da área rural, agrícola, né? E o nosso, digamos que o nosso fornecimento de agricultura, ela está muito baixo. Nosso índice de agricultura para o nosso estado está muito baixo. Porque o pessoal do campo que traz o alimento para o pessoal da cidade. E a gente, quando a gente não tem projetos, incentivo, acolhimento ao agricultor, ao pescador, Dura, a gente não consegue ter essa demanda alta. Então, lá na Assembleia Legislativa, a Carol da Rocha, ela vai ser a candidata que vai incentivar projetos agrícolas. Porque a nossa área aqui rural, principalmente a área que eu vivo, é uma área que vive da agricultura. Então, como articular esses projetos, Dura? Trazendo que o nosso conhecimento, porque a gente vive na área agrícola, os conhecimentos de plantar, de colher, de vender, até chegar na questão financeira, no capital do bolso desse agricultor.
1: Nós temos uma pergunta. Nós somos uma emissora católica, mas, enfim, e somos 78 anos aqui no ar, a Rádio Tubá. E tem uma pergunta que eu fiz em 2024 para os candidatos a prefeitos que aqui passaram, nos debates que a gente fez. É o Acordo Brasil-Santa Sé. Apesar da imunidade tributária, as entidades eclesiais garantida no Acordo Brasil-Santa Sé, Lei 7.107/2010, e na Constituição, muitas paróquias e entidades de assistência sociais vinculadas à igreja enfrentam entraves tributários ou taxas indevidas. Qual é o seu compromisso, caso eleita, na defesa da plena imunidade e na simplificação dos convênios estaduais com obras sociais mantidas pela igreja?
0: Então, eu acho que...
1: É uma pergunta nossa, particularmente, né?
0: Sim. Eu acho que tudo que é do bem, a gente tem que ser levado a sério. E quando essas igrejas, independente de quais igrejas a gente está falando, da sua fé também que está nos ouvindo, faz o bem e é comprovado, a gente tem que ajudar, Dura. Porque é o que eu falei agora há pouco. Quando o Rio Tubarão começou a encher, aonde foi a captação? Foi na catedral, né? Então, isso é uma demanda muito importante. Eu acredito que essa taxação, essa cobrança, ela tem que ser justa e não em cima das igrejas diretamente, porque as igrejas, elas têm que se manter, elas têm o seu fluxo de luz, de vela, de o passe do padre, gasolina, tudo isso, para manter uma comunidade religiosa ou independente da sua fé, como a gente está falando. E quando a gente faz essa taxação justa, tá tudo certo. Agora, o que não é certo é quando é indevido e com uma elevação muito alta, Dura.
1: Carol Rocha, suas considerações, estamos chegando ao final.
0: Nossa, nem falei a metade, né?
1: 50, mas conforme a gente passou a pauta, né? Todas as pautas foram discutidas
0: todas,
1: aqui,
0: né?
1: E as suas considerações finais e sua mensagem ao eleitor.
0: Então, quero agradecer por esse espaço, né? Por essa rádio ser tão séria e honesta. Eu quero agradecer quem está me acompanhando, tem as pessoas que estão ligadinhas nesse exato momento, acompanhando a nossa entrevista, torcendo, vibrando para que essa campanha seja uma campanha abençoada por Deus, e eu sei que está sendo. Eu quero falar a você, eleitor, que está nos ouvindo, que você investigue. Investigue primeiro. Esse candidato já teve mandato? O que que ele fez? Como é que está essa questão dele particular com a justiça? Ele está limpinho? Ele está sentado na cadeira, mas ele tem algum processo judicial? Ou a gente está na hora de começar a colocar pessoas novas que nunca tiveram mandato? Mulheres que têm esse olhar mais humanizado? Eu digo, Dura, que quando tem um homem e uma mulher e eles estão na a obra ou arte de liderar, o homem, ele pode fazer um trabalho bem feito, sim. Ele faz. Tanto é que eu estou aqui através de homens que me deram espaço e oportunidades. Mas quando tem uma mulher na liderança, na articulação, ela trabalha com um olhar mais humanizado, com um olhar mais severo para aquela situação. E nós mulheres que estamos entrando na política, que estamos na política, que estamos em casa fazendo almoço, a gente consegue lidar com várias situações ao mesmo tempo. A gente consegue cuidar do feijão que está queimando, do filho que está gritando, do cachorro que está latindo, do marido que não está achando uma meia. Então, nós mulheres temos essa ciência do olhar mais humanizado. Então, vocês eleitores, saibam escolher seus candidatos com mais viência, com mais dedicação e compromisso. Porque nas últimas eleições, a gente vota por partido. E eu acho que a gente não deve votar por partido. A gente deve votar pela pessoa, independente do partido partidário. Porque a pessoa que já é vinculada com a justiça, boa coisa não é. E, infelizmente, a gente tem candidatos e deputados, prefeitos, vereadores sentados em cadeiras, da qual já foram condenados e respondem processos. Então, a minha pauta é contra a corrupção, contra o feminicídio e sim com leis rápidas para mamães atípicas e mamães que enfrentam a deficiência rara no nosso estado.
1: Muito obrigado.
0: Muito obrigado. Tenham aí um excelente dia e digo que, quem sabe, em breve estaremos de novo até o final da campanha.
1: Quem sabe, 11:55, estamos encerrando o programa. Olha como é importante tudo isso, né? Muito obrigado à produção da Rádio Tubar por dar essa oportunidade de voz e vez a todos os candidatos aqui. Dizer que se sábado que vem nós teremos também dois candidatos ou candidatas aqui no nosso Entrevista Tubar. Fique com Deus, um ótimo final de semana a todos, né? E que realmente sigam em paz, tá? Até o próximo sábado, se Deus quiser, com mais um programa Entrevista Tubar, Rádio Tubar, eleição 2026. Obrigado pela sua audiência.

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9: 22 de agosto, sábado. Palavra de Deus de hoje, dia de Nossa Senhora Rainha, Lucas 1, 26 a 38. No sexto mês, o anjo Gabriel foi enviado por Deus a uma cidade da Galiléia chamada Nazaré, uma virgem noiva de um homem cujo nome era José, da casa de Davi, e a virgem se chamava Maria. Entrando onde ela estava, disse o anjo: alegre-te, cheia de graça, o Senhor está contigo. Ao ouvir tais palavras, Maria ficou confusa e começou a pensar o que significaria aquela saudação. Disse-lhe o anjo: não tenhas medo, Maria, porque Deus se mostrou bondoso para contigo. Conceberás em teu seio e darás à luz um filho, e porás o nome de Jesus. Ele será grande, será chamado Filho do Altíssimo. Disse então Maria: eis aqui a serva do Senhor, faça-se em mim segundo a tua palavra. E o anjo retirou-se de sua presença. Nossa Senhora Rainha vem nos lembrar a glorificação de Maria, por isso tem estreita relação com a sua Santa Assunção. O nosso destino é o céu, morada eterna de todos os que amam sinceramente a Deus e os irmãos. Nossa Senhora foi a primeira a realizar a promessa de Jesus: comereis e bebereis à minha mesa, em meu reino, sentar-vos-ei em tronos para julgar as 12 tribos de Israel. Lucas 22. Portanto, Maria, em sua maternidade, abriu-nos as portas da eternidade. Louvada seja a Mãe de Jesus. Alegra-te, cheia de graça, o Senhor está contigo. O anjo Gabriel diz a Maria que ela recebeu todos os favores de Deus, que o Senhor está com ela, que a escolheu para si e a ela se doou. Maria é especial porque foi amada de modo especial para ser a mãe do Filho de Deus. Natural que ela ficasse surpresa, sem saber o que pensar, quase com medo. Reencontra seu filho depois no Calvário. Eis aqui a serva do Senhor, ela disse também no Calvário, quando de pé não se revoltou contra Deus. O Senhor te abençoe em nome do Pai, do Filho e do Espírito Santo. Amém.
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0: queridos ouvintes da Rádio Tobá. Aqui quem vos fala é o Padre Jonathan. Temos também os trabalhos técnicos de Davi Henrique e direção geral Padre Rafael Liano. Programa Cristo Nossa Esperança, da Paróquia Imaculada Conceição de Morrotes. Hoje o Ney, que conduz o programa, não pôde estar neste dia e por isso pediu para que eu pudesse estar representando. E hoje também, junto comigo, temos um convidado que é da paróquia Monte Castelo, mas também reside na paróquia Santo Antônio de Pádua, e que me acompanhou durante a caminhada vocacional e do setor juventude, Célio Matias Vargas Júnior. Boa tarde.
1: Boa tarde, Padre Jonathan, e boa tarde aos queridos ouvintes da Rádio Tubá.
0: Então, vamos hoje, até as 2 horas da tarde, vivenciar o programa Cristo Nossa Esperança. Desde já, os canais estão abertos também para o WhatsApp e também no YouTube, para que possam mandar as suas mensagens e também as suas preces. Queridos irmãos e irmãs, então, nós vamos para, antes do momento do Evangelho e também as outras demais atividades programadas para a nossa paróquia, vamos para uma música, para que também possamos vivenciar e entrar no clima de oração para este momento.

0: 12 horas e 14 minutos.
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0: 12 horas e 14 minutos. Programa Cristo Nossa Esperança. Passando então a programação da Paróquia Imaculada Conceição de Morrotes. Hoje nós temos às 14 horas no São João, encontro para casais. Também às 17h30, Santa Missa na comunidade do São João. Às 18h30, estarei presidindo o encerramento da Semana da Família na comunidade do KM 60. E às 19 horas, missa em nossa matriz. Missa também com a presença do Movimento Familiar Cristão, o MFC, das paróquias de nossa forania. Amanhã, domingo, às 8 horas, Santa Missa na comunidade do São Raimundo. 8h30, Bom Pastor. 10 horas, na comunidade da Gruta. Às 10 horas, missa na comunidade Nossa Senhora Auxiliadora. Às 15 horas, na missa na Gruta Nossa Senhora da Cabeça. 17 horas, Vila Padre Itamar. E 19 horas, na Matriz. E também às 19 horas, na comunidade da Guarda. Nesta semana, a partir de segunda-feira, os padres estarão em retiro dos dias 24 a 28 de agosto, mas teremos a missa na quarta-feira, na Guarda, às 19h30, com o movimento de irmãos, e estarei presidindo. Depois, quinta-feira, a missa com a novena da Medalha Milagrosa, sendo que às 18h30, todas as quintas-feiras, 19h30, Santa Missa. Porém, às 18h30, nós temos a oração do Santo Terço. E na sexta-feira, teremos a missa com o Movimento Familiar Cristão na comunidade Santa Teresinha. E vamos, neste momento, para a reflexão, para a leitura do Evangelho deste domingo e também para a reflexão acerca deste tema. Porém, antes disso, nós vamos cantar esta canção muito conhecida para preparar o nosso coração e assim acolher a palavra de Deus.

0: Naquele tempo, Jesus foi à região de Cesareia de Filipe e aí perguntou aos seus discípulos: quem dizem os homens ser o Filho do Homem? Eles responderam: alguns dizem que é João Batista, outros que é Elias, outros ainda que é Jeremias ou algum dos profetas. Então Jesus lhe perguntou: e vós, quem dizeis que sou eu? Simão Pedro respondeu: tu és o Messias, o Filho do Deus vivo. Respondendo, Jesus lhe disse: feliz és tu, Simão, filho de Jonas, porque não foi um ser humano que te revelou isso, mas o meu Pai que está no céu. Por isso, eu te digo que tu és Pedro, e sobre esta pedra construirei a minha igreja, e o poder do inferno nunca poderá vencê-la. Eu te darei as chaves do reino dos céus. Tudo o que tu ligares na terra será ligado nos céus, e tudo o que tu desligares na terra será desligado nos céus. Jesus então ordenou aos discípulos que não dissessem a ninguém que ele era o Messias. Palavra da salvação. Glória a vós, Senhor.
1: Neste evangelho nós temos, meus irmãos e irmãs, algumas chaves de leitura, mas principalmente ao olhar para Mateus, nós temos aqui uma completude daquilo que é a profissão de fé de Pedro. Enquanto em Marcos nós temos: tu és o Cristo, em Lucas tu és o Filho de Deus, nós temos em Mateus: tu és o Cristo, tu és o Messias, o Filho do Deus vivo, tu és o enviado, o Filho de Deus. Em Mateus nós temos aqui então a profissão de fé de Pedro de uma forma um pouco mais completa. E também nós temos uma chave de leitura para compreender o poder de perdoar os pecados, ou a confissão, a reconciliação, o sacramento da reconciliação. Porque tudo que ligares na terra será ligado nos céus, tudo que desligares na terra será desligado nos céus. Tenhamos então, meus irmãos, aqui a confiança em Deus, que, ou melhor, em Jesus Cristo, o Filho do Deus vivo. Tenhamos aqui a confiança daquele que de fato nos ama, nos deseja, nos busca constantemente e nos solicita, nos pede que possamos retornar sempre à comunhão com o Pai. Meus irmãos e irmãs, que tenhamos essa consciência de compreender que também, como Pedro, somos convidados a professar uma fé, a fé no Cristo, o enviado, o Filho do Deus vivo. Meus irmãos e irmãs, muitas vezes somos também chamados: quem é Cristo para nós? E de forma muito repentina falamos: Cristo é o Salvador, é o Deus da minha vida. Mas no fundo do teu coração, quem é Cristo para ti? Que fiquemos com esse questionamento, essa inquietação no nosso coração, para compreender que Cristo, de fato,

Meus irmãos e irmãs, vamos já nos aproximando para o próximo intervalo do programa Cristo Nossa Esperança. Até logo, retornamos já.

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1: Uma massa de ar frio de origem polar chegou nas últimas 24 horas ao estado, derrubando as temperaturas. A previsão dos meteorologistas do CPTEQIM pede um sábado de tempo firme em toda a nossa região e com temperaturas baixas. Volta a fazer bastante frio na madrugada deste domingo e nas áreas de baixada há uma mínima possibilidade de formação de geada. As temperaturas vão seguir baixas em toda a nossa região, pelo menos até a próxima terça-feira. Na quarta, dia 26, o vento passa a soprar do quadrante norte e áreas de instabilidade voltarão a produzir pancadas de chuva. A temperatura máxima hoje não passa de 16 graus e o frio neste domingo pode chegar a 6 graus apenas. Em Rio Fortuna, Sangão, Santa Rosa de Lima, São Bonifácio, São Ludigero e Tubarão. Daniel Panobianco, da agência PD Radar, com exclusividade para Tubá FM.
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6: 12:31, programa Cristo Nossa Esperança, da Paróquia Imaculada Conceição de Morrotes. Queridos irmãos e irmãs, já temos aqui alguns ouvintes que encaminharam os pedidos de bênção. Temos aqui também o Ney, da comunidade de São Raimundo. Também temos um grande abraço, o Ney, que logo já retornará ao programa. Também temos aqui do José Carlos. Boa tarde, padre.

0: peço bênçãos para mim, para minha casa, para minha esposa Mary e para a filha Beatriz e por todos os doentes. Eu sou o seu José Carlos, próximo aqui da Arena Multiuso. Muito obrigado pela sua participação. Também a todos que nos acompanham, queria também encaminhar um abraço para o Júlio César, o famoso Cezinha, e a dona Nilce, que estão nos acompanhando, bem como também o padre Tamar Faís, que é o nosso pároco da paróquia Imaculada Conceição de Morrotes. Seu Célio, como uma pergunta, porque o Célio Matias Vargas Júnior havia me acompanhado também na época do setor juventude, grupo de jovens, mas o Célio, você que já participou do grupo de jovens, da caminhada juvenil em nossa forania, o que o senhor poderia dizer a essa juventude que tem agora, talvez, alguns dizem que os jovens podem estar perdidos, enfim, mas nós cremos que há muitos jovens que desejam e buscam Jesus. Mas o que o senhor poderia dizer a eles?
1: Primeiramente, que eles não se preocupem com as aparências, porque nessa idade, né, na adolescência, infelizmente, pensam muito o que vão pensar deles, ou quais atitudes vão lhe afetar no futuro, se vão receber críticas e tudo mais. Então, que não se preocupem com isso, porque Deus está lhe esperando de braços abertos, independente da sua condição, que eles possam aproveitar Deus na sua essência, Maria, os santos anjos, né? Porque é isso que vai importar para eles, né? Que eles possam realmente aproveitar cada segundo, seja em retiro, seja na Santa Missa, seja até em reunião de outras coisas relacionadas à igreja, né? Mas independente do rumo que eles tomem dentro da igreja, seja coroinha, seja no grupo de jovens, que eles possam aproveitar Deus na sua essência, que eles possam realmente sentir cada momento com Ele e para Ele, porque somente assim vão conseguir se aproximar do amor de Deus e também dos irmãos.
0: Muito bem. É sempre importante compreender a caminhada tanto juvenil como também das demais pastorais e movimentos de nossas paróquias, diocese, como também um chamado de Deus para cada um de nós a continuar nesse caminho rumo também à Pátria Celeste, rumo à eternidade, porque todos nós somos convidados a viver a santidade no cotidiano, no dia a dia. Meus irmãos, aqui nós temos também, mandando um abraço para o grupo de jovens Força Jovem e também o grupo de jovens Agnus Dei da nossa paróquia Imaculada Conceição de Morrotes, bem como também para as demais pastorais, movimentos, as comunidades de nossa paróquia e a todos os ouvintes da Rádio Tubá. Nós pedimos que Deus abençoe o seu lar, abençoe o seu almoço e também continue nos acompanhando. Agora, vamos de música, pedindo para que Deus... Aqui é uma música do missionário Shalom, 180 graus, porque escute e entenderá a mensagem.

0: Meio-dia e 39 minutos. Programa Cristo Nossa Esperança, da paróquia Imaculada Conceição de Morrotes. O Papa, recordando uma frase do Papa Francisco, nós que há uma semana atrás vivenciávamos e rezávamos pela Semana da Família, o Papa Francisco dizia a cada um de nós: a família é o lugar do encontro, da partilha, da saída de si mesmo para acolher o outro e estar junto dele. É o primeiro lugar onde se aprende a amar. Querido Célio, qual o nome dos seus pais?
1: Meu pai Célio e a minha mãe Tina.
0: Sempre participativos na igreja, também o seu avô no Monte Castelo, não é verdade?
1: Sim, sim, meu avô Lorival foi ministro extraordinário da comunhão. Agora, infelizmente, por conta de sua saúde, não participa mais das atividades, mas quando ia, foi um ferrenho. Assim, ele também ajudava, indo nas casas para a comunhão aos doentes.
0: Muito bem. É a família que reza unida, permanece unida, mas cada um de nós também. Família também não é sinal apenas de perfeição, mas de unidade, de respeito e também de oração. Meus irmãos e irmãs, nós aqui temos também um recado de: oi, boa tarde, padre, quero pedir bênçãos de saúde para todos da minha família e também para todos os doentes, e que Deus abençoe a vocês. Muito obrigado a todos aí da rádio. Obrigado, sou Oneide da Gruta Nossa Senhora Aparecida do Sertão da Jararaca. Muito obrigado, Oneide, e também a todos os ouvintes. Desde já agradecemos a colaboração, a participação de todos. Mande sua mensagem no WhatsApp ou também no YouTube, que estaremos fazendo a leitura e colocando também os seus pedidos para as intenções na missa de quinta-feira, na novena da Medalha Milagrosa. Aqui mais uma mensagem também pedindo bênçãos da comunidade Nossa Senhora Auxiliadora, a minha comunidade de origem. Um grande abraço, amanhã estarei com eles às 10 horas da manhã presidindo a Santa Missa. E Célio me acompanhou, como dizia, desde a época de grupo de jovens, e agora vivencia a diferença, né, de ter um amigo padre. Qual a... não estou me engrandecendo, mas é interessante perguntar o outro lado de vista. Célio, como é dizer que você tem um amigo padre?
1: Olha, é bem diferente, né? Apesar de ter acompanhado a sua caminhada bem cedo, desde literalmente o propedêutico, quando você entrou no seminário, é bem diferente. Digamos que está caindo a ficha por agora, assim como você também, sendo neopadre, né, tendo suas primeiras semanas, creio que você está assimilando isso como eu também, né? É um pouco diferente lhe chamar agora de padre Jonathan, né?
0: É diferente até para mim quando as pessoas dizem padre, eu fico também pensando que não é comigo. Mas, meus irmãos, é uma alegria, desde já 8 dias como padre, é de fato algo que não apenas vale a vida, não vale a pena, vale a vida. Então, meus irmãos e irmãs, vamos continuar acompanhando o programa. Olha, o seu pai, Célio Matias Vargas, um grande abraço. Muito obrigado por acompanhar e pela oração. E, meus irmãos, vamos agora para esta música que queremos dedicar também, em particular, em especial, a todos os ouvintes e também ao Jusemar, da paróquia São Martinho. Essa música que ele havia pedido a nós para que pudéssemos colocar no ar. Outra vez me vejo só com meu Deus, vou navegar, nas águas deste mar, acompanhemos

0: meio-dia e 48 minutos, programa Cristo Nossa Esperança. Temos aqui o recado dos nossos ouvintes também, um abraço ao padre Rafael Liano, que mandou a mensagem parabenizando pelo programa e também desejando um feliz ministério e mandando um abraço para mim e também para você, Célio.
1: Muito obrigado pela saudação, padre. Tudo de bom.
0: Isso. Também temos outro recado no WhatsApp. Boa tarde, padre Jonathan. Peço orações por toda a minha família. Fiquei feliz em saber que você é filho da Maria. Sim, foi minha colega de trabalho. Joana Santa Cruz, 13 de maio. Sim, minha mãe Maria, ela trabalha no Hospital Nossa Senhora da Conceição. Meus irmãos e irmãs, chegando meio-dia e 50, temos o momento de também rezarmos, pedindo depois, a partir da 1h30, nós vamos também abrir os telefones para rezarmos a dezena, mas gostaria também de, nessa Ave Maria, rezarmos principalmente por todas as famílias e também pedindo para que todos os jovens possam continuar no caminho do Senhor e todos aqueles que porventura não creem, não acreditam em Deus, que possam ao seu tempo ter um encontro pessoal com Jesus e assim compreender que cada um de nós é chamado à missão. Ave Maria, cheia de graça, o Senhor é convosco. Bendita sois vós entre as mulheres e bendito é o fruto do vosso ventre, Jesus.
1: Santa Maria, Mãe de Deus, rogai por nós, pecadores, agora e na hora de nossa morte. Amém.
0: Enviai, Senhor, operários à vossa messe.
1: Pois a messe é grande e poucos são os operários.
0: Meus irmãos e irmãs, estamos no programa Cristo Nossa Esperança. Antes da música, nós também temos aqui um recadinho. Isso, muito, muito obrigado. Um abraço. Olha, da Sônia, do Fábio Silva, peço bênção pela minha família. Deus abençoe, dona Sônia, um grande abraço. Vamos para a música. Essa música nós conhecemos. Viver para mim é Cristo, do padre Fábio de Melo.

0: Meio-dia e 56 minutos, programa Cristo Nossa Esperança, aqui da paróquia Imaculada Conceição em Morrotes. Nós temos aqui as notícias da nossa diocese, porque nessa semana a nossa diocese acolheu os bispos e lideranças de Santa Catarina para a 58ª Assembleia Regional de Pastoral. Então, a Diocese de Tubarão sediou entre os dias 19 a 21 de agosto a 58ª Assembleia Regional de Pastoral da CNBB Regional Sul 4, reunindo bispos, sacerdotes, religiosos e lideranças leigas de todo o estado de Santa Catarina.
1: O encontro é realizado na Casa de Encontros do Anselmo, o SEDA, e tem suas reflexões iluminadas pelo lema bíblico do livro do profeta Isaías: alarga o espaço da tua tenda, estende as peles das tuas barracas, nada poupes, estica as cordas, finca bem as estacas.
0: Do livro de Isaías. E também ali teve, nestes dias, o estudo das diretrizes evangelizadoras, como também os projetos estaduais sendo colocados em pauta. Isso é uma notícia da nossa Diocese de Tubarão, através do site diocesetb.org.br. Então, a nossa Diocese acolheu a Assembleia Regional de Pastoral, momento muito importante para a nossa Diocese e também para o Estado, a Igreja de Santa Catarina. Chegando então, meus irmãos, ao nosso intervalo, os nossos patrocinadores, logo retornamos com o programa Cristo Nossa Esperança.
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0: 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A hora certa. Na Rádio Tubá são 13 horas com pontualidade.
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4: Programa Cristo Nossa Esperança, 13 horas, 13h. Nós vamos com o programa Cristo Nossa Esperança, sob responsabilidade da Paróquia Imaculada Conceição de Morrotes. Relembrando que hoje, na Paróquia Imaculada Conceição de Morrotes, nós temos a Santa Missa na comunidade São João, margem esquerda, às 17h30, e às 19h, a missa em nossa Igreja Matriz, que também é sob a transmissão da Rádio Tubá. Meus irmãos e irmãs, nós vivemos, o Papa Leão nos diz que vivemos em um mundo ferido por conflitos e necessitamos então responder com solidariedade. É um momento, nós vivemos sim no mundo como um todo, há muitas guerras, mas também é o momento de rezarmos e pedirmos para que o Senhor continue enviando paz e cessando os conflitos que existem em vários lugares do mundo. Programa Cristo Nossa Esperança. Célio, nós temos aqui também a semana que rezamos pelas religiosas e religiosos em nossa igreja, e vamos também no próximo domingo já celebrarmos, rezarmos pelas catequistas, né? Pelo ministério, pela vocação leiga. A vocação leiga. Quando nós dizemos vocação leiga, o que você compreende, Célio?
5: Uma vocação pode se manifestar de diferentes formas, seja num momento do dia a dia, seja nas atividades paroquiais da igreja, em qualquer lugar, desde que você esteja de coração aberto para essa vocação. Porque quando eu participava do grupo de jovens, do meu início também, eu não tinha também muita vontade, também como outros jovens e outras pessoas, talvez às vezes não tem muita vontade de ir à missa, ou independente dos motivos. Mas quando recebe o convite de alguém querido, ou surge no seu coração a necessidade de algo a mais, preenche esse vazio com Deus, né? Indo à missa ou também participando das atividades, apenas para conhecer, não tendo algum outro princípio maior, Deus ali naquele momento nos manifesta com seu amor, com sua misericórdia, né? E com isso, com aquela animosidade do meu caso no grupo de jovens, né, com sua, eu consegui participar da igreja com afinco, né? E desde lá eu estou me mantendo na igreja, né? E participando de algumas atividades, talvez não tanto quanto antes, por conta da minha idade, porque a gente vai crescendo, mas a gente não deixa Deus, porque Deus nos amou primeiro, né? Ele, digamos que ele nos contaminou com o seu Espírito Santo, né? E com isso a gente não larga dele jamais. Então assim, a nossa vocação, independente do que você fizer, seja dentro ou fora da igreja, que você faça com o coração aberto.
4: Muito bem, isso, coração aberto, disposto, disponível para seguir o chamado e confiar naquilo que Deus tem para cada um de nós, através do seu serviço, da sua pastoral. E caso você, porventura, não está incluso, ou melhor, não está inserido, melhor dizendo, em nenhuma pastoral ou movimento, fica o convite, porque em nossa igreja nós sempre abrimos, né, estendemos as nossas mãos e pedimos para que os corações dispostos, disponíveis, e aqueles que sentirem o desejo, possam estar mais à frente, colaborar, não como uma coordenação, como uma liderança, mas somando forças, porque em nossa igreja nós precisamos que, para construir, para edificar o reino de Deus, precisamos sim de muitas mãos e também de corações dispostos e disponíveis. Por isso, desde já, muito obrigado a você que se dispõe, que colabora, que está participando tanto de alguma pastoral ou também nos mais diversos serviços, entregando seus dons e seus carismas a serviço da igreja, da comunidade que você está inserida. 13 horas, 1 hora da tarde e 6 minutos. Programa Cristo Nossa Esperança. Também mandamos aqui um abraço para o Jonas, da paróquia de Humaitá, que pede bênção para a sua família e também para a paróquia de Humaitá, Nossa Senhora de Fátima. Vamos então com uma canção que bem conhecemos, do Frei Gilson, Eu Seguirei. Programa Cristo Nossa Esperança.

0: 13:15, programa Cristo Nossa Esperança da Paróquia Imaculada Conceição de Morrotes. Vamos meditar agora, meus irmãos, aquilo que nos diz o Papa Leão sobre as famílias.
1: Entre eles encontram-se pais e mães, crianças, jovens e adolescentes, por vezes alienados por modelos ilusórios de vida, onde não há espaço para a fé, cuja difusão contribui em grande medida o uso distorcido de meios potencialmente bons em si mesmo, como as redes sociais, mas nocivos quando transformados em veículos de mensagens enganosas. Segundo o Papa, o que nos move a Igreja em seu esforço pastoral e missionário é o desejo de ir pescar esta humanidade para salvá-las das águas do mal e da morte através do encontro com Cristo.
0: Por isso, como diz o Papa, se queremos ajudar as famílias a viverem caminhos alegres de comunhão e a serem sementes de fé umas para as outras, é necessário que, antes de tudo, cultivemos e renovemos a nossa identidade de fiéis. Então, o Papa Leão nos pede, nos inspira para continuarmos a ser famílias unidas, famílias de fé. Meus irmãos e irmãs, falando em família, ouçamos este canto que pede feliz o lar do Padre Zezinho, né, Célio?
1: Com certeza.
0: Então vamos ouvir esta canção, Eu Mais a Minha Família, Serviremos ao Senhor.

0: programa Cristo Nossa Esperança, 1h, 20 minutos. Temos aqui também a mensagem da dona Custódia. Boa tarde, então ganhamos mais um padre, mais um sacerdote. Que Jesus te acompanhe onde fores, que o Divino Espírito Santo te ilumine. Muito obrigado, dona Custódia Domingos. E também, boa tarde, padre Jonathan, peço oração pela nossa família e parabenizo pela sua ordenação. Que Deus continue te iluminando hoje e sempre. Tina e esposa do meu tio-avô Valério, da paróquia São João Batista de Capivari de Baixo. Muito obrigado pela oração, pelo carinho, por acompanhar o programa Cristo Nossa Esperança. Também, refletindo aquilo que o Papa Leão diz aos consagrados, ele diz que os consagrados devem espalhar o oxigênio do amor.
1: O Papa Leão refletiu então sobre Deus como plenitude e sentido da vida consagrada. Para eles, o Senhor é tudo. Sem Ele, nada existe. Nada tem sentido, nada tem valor. Deste modo, a Igreja confia aos consagrados a tarefa de ser, com despojamento de tudo, testemunhas vivas da primazia de Deus na própria existência, ajudando do melhor modo possível também os irmãos e irmãs a cultivar esta mesma amizade.
0: É, muito obrigado a todos os religiosos, religiosas, leigos consagrados, às comunidades de vida, tanto o estado de vida como o estado de aliança, a todas as comunidades de nossa diocese, as comunidades católicas. Nosso muito obrigado a vocês que nos ajudam a, como disse o Papa Leão, a espalhar esse oxigênio, a dar vida, dar uma vida, mas não vida, uma vida como um grande ato de amor. Muito obrigado a todos vocês, religiosos, religiosas, as congregações, institutos de vida consagrada de nossa diocese. Que Deus continue abençoando abundantemente a cada um, cada uma de vós, e que Deus continue também chamando operários e operárias para o serviço nesta congregação, instituto de vida consagrada ou comunidade católica. Meus irmãos, 13h23, 1h, nós vamos então agora para a canção Teus Planos, da banda Arcanjo ou do cantor Juninho Casimiro, para falar sobre os planos de Deus. Então, cada um de nós que possamos responder com generosidade àquele, como disse o Célio, que nos amou por primeiro.

Programa Cristo Nossa Esperança, 1h30, a paróquia Imaculada Conceição de Morrotes. Meus irmãos, então vamos nos encaminhando para o último intervalo, depois nós vamos rodar uma canção e também depois já fique ligado para os telefones estarão abertos para ligar para nós e pedir a sua oração. Também aqui nós temos Dona Rosileia de Jesus. Boa tarde, padre, quero pedir bênção por toda a minha família e pedir oração para mim. E um abençoado final de semana para todos. Muito obrigado, Rosileia de Jesus. Você que precisa, que gostaria de encaminhar, pode enviar para o WhatsApp da Rádio Tubá, que nós vamos anotar o seu nome e na missa de quinta-feira, a novena da Medalha Milagrosa, colocaremos aos pés de Nossa Senhora a sua intenção, o seu nome, o seu pedido. Até logo, retornamos daqui a pouquinho, programa Cristo Nossa Esperança.

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4: Programa Cristo Nossa Esperança, 1h, 32 minutos. É, meus irmãos.

irmãos e irmãs, já vamos chegando no último bloco de nosso programa. Nós já deixamos então aberto para aqueles que quiserem ligar. Enquanto isso, enquanto vamos acolhendo as mensagens, os pedidos, as orações, e também aqueles que desejarem ligar pedindo as suas orações, já está disponível. Mas antes, nós vamos rodar essa canção do Anjos de Resgate, que agora em setembro estará aqui na Catedral para o show que já costumeiramente tem acontecido em honra à festa de Nossa Senhora da Piedade, padroeira de nossa Catedral e de nossa Diocese. Também queremos agradecer ao padre Eduardo Rocha, pároco da Catedral, bem como também a dona Nilza, padre Márcio, padre Mateus, que residem na Catedral. Vamos, mais uma canção, Mais Que Amigos, Anjos de Resgate.

0: Programa Cristo, Nossa Esperança, da Paróquia Imaculada Conceição de Morrotes. 1h, 38 minutos. Já temos alguém na linha? Boa tarde. Quem fala?
1: Boa tarde, é a Vanilda da Passagem. Com quem eu falo? Não é o Ney.
0: Não é o Ney, é com o Padre Jonathan.
1: Oi, Padre Vanilda. Jonas, eu tô bem, seu querido.
0: Ah, Deus abençoe.
1: E... Padre Jonas, eu peço oração por mim, tá? Tô fazendo um monte de exame. Pela minha filha Maria Eduarda e seu esposo Bruno. A minha filha Rafaela, que também é doentinha e com depressão, seu esposo Adriano. Pelas minhas vizinhas, Padre, eu peço a Nilda, a Nilcia, Dona Rosa. Meu pai na cabeçuda, Dona Cleusa, e pelos todos os doentes, por você, Padre, pelo Ney, por todos os padres e por todos os diáconos e leigos. Posso rezar uma Ave Maria? Aí pelo Tebaldo lá no Campestre que está escutando.
0: Ótimo, Dona Vanilda, muito obrigado pelas intenções. Rezemos juntos então esta Ave Maria.
1: Ave Maria, cheia de graça, o Senhor é convosco. Bendita sois vós entre as mulheres e bendito é o fruto de vosso ventre, Jesus.
0: Santa Maria, Mãe de Deus, rogai por nós, pecadores, agora e na hora de nossa morte. Amém. Muito obrigado, Dona Vanilda.
1: Bom final de semana, Padre. E salve Maria.
0: Salve Maria. Muito obrigado, Ana Vanilda. As intenções já estão colocadas.
1: Tchau, querido.
0: Deus abençoe.
1: Obrigada.
0: Próxima pessoa na linha, por favor. Já temos alguém na linha. Boa tarde.
2: Boa tarde. É o Padre Pedro?
0: Não é o Padre Pedro, mas é o padre um pouquinho mais novo.
2: É o Ney, né?
0: Não é o Ney. É o Padre Jonathan.
2: O Padre Jonathan.
0: Isso, tô trabalhando agora no Morrote. É o padre mais novo da diocese.
2: Pra mim, pra minha família, pra tudo. Nora, neto, pra todos meus familiares. Posso fazer uma Ave Maria, Padre Jonathan?
0: Pode. Ave Maria.
2: Ave Maria, cheia de graça, Senhor, convosco. Bendita sois vós entre as mulheres.
0: Santa Maria, Mãe de Deus, rogai por nós pecadores, agora e na hora de nossa morte. Amém.
2: Seja amado por toda a parte.
0: O Sagrado Coração de Jesus.
2: Jesus, Maria, José.
0: A nossa família, vossa é.
2: Santa, tchau, bom domingo.
0: Obrigado, tchau, Deus abençoe. Tchau, tchau.
2: Tchau.
0: Muito bem, programa Cristo, Nossa Esperança. É, pode ligar para nós que vamos atender. Boa tarde.
3: Boa tarde, Padre Jonas.
0: Ô, Jonathan. Boa
3: que
0: tarde.
3: Que alegria.
0: Com
3: eu
0: quem?
3: Eu falei aqui da Passagem da Barra.
0: Olha só, da Laguna, Passagem da Barra.
3: Da Navegantes.
0: Olha só, 2022, 2023, estive aí.
3: Você aqui com o Padre Carlos, né? Com a Zé Rico, com a Valtimê, você vinha na nossa comunidade.
0: Isso mesmo, a Passagem da Barra, dedicada a São Sebastião.
3: São Sebastião. Mas que bênção, Padre, que alegria, né? Eu estava pensando, e até no dia ali estava vendo os pais, eu disse, que bênção, né? Que alegria os pais, né? Ter um filho padre, né? E os irmãos, né?
0: Sim,
3: que coisa
0: sim.
3: maravilhosa que eles não sentiram, né?
0: Exatamente.
3: Eu estava imaginando assim a alegria, sabe, dos pais, aquele abraço, né, do filho ali, né, numa missão tão linda, né, tão gratificante.
0: Sim, foi tão bonito, emocionante, né?
3: Intenso, emocionante.
0: Lindo, lindo. Muito obrigado. A senhora gostaria de rezar por quem?
3: Oi. Ah, pelas nossas famílias, né? A sua família aí em especial, né? E todos nós, nossas famílias, o Ney, que está sempre fazendo esse programa,
0: sim.
3: A gente está sempre em sintonia, né? Com ele, um abençoado, né?
0: Sim.
3: Pelo nosso bispo, né? e toda a minha comunidade aqui, né? Nessa paróquia, né?
0: Sim.
3: Na Cidade dos Navegantes. E aqui a minha mãe, né? Está com 94 anos. Você conheceu ela?
0: Sim.
3: Minha nora tirou foto de vocês.
0: Que legal.
3: Né? Aliança. Que bênção. É só oração. Tô sempre orando e vigiar, né? Orando muito, muito pelos nossos padres, né? Nosso
0: Amém.
3: Querido pároco aqui, o nosso padre Adson, né? É abençoado.
0: Vamos rezar uma Ave Maria, então, juntos?
3: Vamos rezar. Ave Maria, cheia de graça, o Senhor é convosco. Bendita sois vós entre as mulheres. E bendito é o fruto de vosso ventre, Jesus.
0: Santa Maria, Mãe de Deus, rogai por nós, pecadores, agora e na hora de nossa morte. Amém.
3: Deus abençoe, né? Essa missão, né? Que seja bem feliz, né? Junto com Jesus. E com Maria, né?
0: Muito bem.
3: Deus seja louvado.
0: Pode, obrigado, repete o seu nome, por favor, pra gente anotar aqui, por gentileza.
3: Oi?
0: Repete o seu nome, por gentileza, pra anotar aqui nos pedidos.
3: Lenir.
0: Lenir, por favor.
3: Lenir Luciano.
0: Muito obrigado e também agradeço a paróquia de Magalhães que levou um ônibus, né?
3: Que bênção,
0: para a minha
3: né?
0: ordenação.
3: Ai.
0: Muito, muito obrigado.
3: Muito Deus
0: Se Deus quiser, tão logo vou para a passagem da Barra também agradecer, presidir uma missa.
3: As nossas orações.
0: Deus abençoe, que obrigado.
3: Muita felicidade para você, né? Muita
0: Amém.
3: Paz no coração.
0: A nós. Tchau, tchau.
3: Tchau, fica com Deus.
0: Amém. Temos mais uma pessoa na linha? Sim. Boa tarde.
4: Boa tarde, padre.
0: Olá, quem fala?
4: É a Zenaide daqui da Guarda, margem esquerda.
0: Olha, dona Zenaide, da comunidade da Guarda. Diga, dona Zenaide, a sua prece, a sua oração, a sua intenção para nós.
4: Eu quero pedir por minha família e por todos os doentes. E também quero pedir por você e pelo padre Tamar.
0: Amém. Muito obrigado. Então vamos rezar uma Ave Maria juntos. A senhora inicia isso.
4: Ave Maria, cheia de graça, o Senhor é convosco. Bendita sois vós entre as mulheres. E bendito é o fruto do vosso ventre, Jesus.
0: Santa Maria, Mãe de Deus, rogai por nós, pecadores, agora e na hora de nossa morte. Amém.
4: Muito obrigado.
0: Eu que agradeço. Amanhã à noite estarei aí na Guarda rezando.
4: Aham. Estaremos lá também.
0: Amém. Obrigado. Tchau, tchau.
4: Tchau, tchau.
0: Boa tarde. Opa. Boa tarde.
5: Boa tarde.
0: Quem fala?
5: É a Antônia de Medeiros, do Bom Pastor.
0: Olha só, do Bom Pastor, dona Antônia. Como a senhora está? Tudo certo?
5: Tudo bem, graças a Deus. Eu quero pedir uma oração para minha família, para mim e o meu marido, Antônio e Pedro Nunes de Oliveira, e pelos meus netos e pelos meus filhos, né?
0: Sim.
5: Principalmente para você que se ordenou essa semana, né?
0: Exato. Muito obrigado. Vamos rezar uma Ave Maria.
5: Aham. Uhum. Ave Maria, cheia de graça, Senhor é convosco. Bendita é sois vós entre as mulheres. E bendito é o fruto de vosso ventre, Jesus.
0: Santa Maria, Mãe de Deus, rogai por nós, pecadores, agora e na hora de nossa morte. Amém.
5: Tenha um bom final de semana, tá, padre?
0: Muito obrigada, senhora, também. Um bom sábado e um bom domingo. Deus abençoe.
5: Um bom domingo, né? Para nós todos, né?
0: Amém. Obrigado.
5: De nada. Tchau, tchau.
0: Tchau, tchau. Eis mais uma pessoa na linha. Boa tarde, quem fala?
6: Boa tarde, Padre Jonathan. É a Dilma do Bom Pastor.
0: Olha só, oh meu Deus.
6: Coisa boa, né? Tô feliz da vida de ver a tua voz, tá?
0: Que bom. Muito obrigada, recíproco.
6: Tá. Parabéns, porque eu digo, pastor, na quinta-feira, né? E tu sabe que a gente não deu pra ir, que meu sobrinho acabou de falecer, né? Tu soube que o sobrinho faleceu, né?
0: Sim, sim, sim, meus sentimentos.
6: Sobrinho pai Pedrinho, né?
0: Sim.
6: Então tá, só parabéns pra ti e quero desejar toda a felicidade do mundo pra ti, que Deus deu muita saúde pela tua ordenação, pra aquele padre maravilhoso que antes de ser padre a gente já tinha morto.
0: Ah, obrigado.
6: Pessoa divina, tá? Sou de Deus.
0: Tá? Amém, obrigado. Tá. Qual a sua intenção?
6: Ai, pra toda a minha família, né? Toda a família, meu neto que faleceu, o Felipe já faz 8 meses, né? Uhum. Meu marido faz 5 anos e pro meu sobrinho agora que acabou indo também,
0: sim,
6: né?
0: Sim. Trazemos uma Ave Maria por eles.
6: Por eles, que a família conforte, né? Que não tá fácil uma mãe perder 2 filhos dentro de 1 ano, né?
0: Exatamente.
6: Então a gente tá muito triste por isso. Ele mora do ladinho da minha casa, vai fazer muita falta pra mim, né? Então vamos rezar por ele, por toda a família e por o teu legado que tu deixou. Faz aí por nós sempre.
0: Amém.
6: Abençoando a nossa comunidade e lá do Morrote, que sabe que a gente é daqui, né?
0: Exato.
6: Então tá. Ave Maria, cheia de graça, o Senhor é convosco. Bendita sois vós entre as mulheres. Bendito é o fruto de vosso ventre, Jesus.
0: Santa Maria, Mãe de Deus, rogai por nós, pecadores, agora e na hora de nossa morte. Amém.
6: Uma boa tarde, um bom final de semana, um bom domingo. Deus deseja tudo, tudo de bom para tu e para tua família, que a gente conheceu o bom pastor.
0: Né? Amém. Muito obrigado. Tá. Deus abençoe.
6: A todos. Obrigada também a você. Saúde e paz. Essas corremos atrás, né?
0: Isso mesmo. Um abraço. Tchau, tchau.
6: Tchau, tchau.
0: Vamos para mais um ouvinte. Boa tarde.
7: Boa tarde.
0: Quem fala?
7: Quem fala é o José aqui do Capivari.
0: José do Capivari?
7: É.
0: Então, seu José.
7: Paróquia São João Batista.
0: Sim, Padre José Eduardo, pároco.
7: Isso, Padre Eduardo.
0: Então, diga-me a sua intenção, por favor.
7: Eu quero pedir oração, Padre, para toda a minha família. Toda minha família, todos meus amigos aí que estão precisando, alguém que está precisando de oração, a minha companheira também, a dona Tânia, e para todos. Quero pedir oração para todos.
0: Então vamos rezar uma Ave Maria. O senhor inicia, por gentileza.
7: Nossa. Ave Maria, cheia de graça, o Senhor é convosco. Bendita sois vós entre as mulheres. E bendito é o fruto de vosso ventre, Jesus.
0: Santa Maria, Mãe de Deus, rogai por nós, pecadores, agora e na hora de nossa morte. Amém. Muito obrigado, seu José.
7: Obrigado.
0: Tchau, tchau. Deus abençoe. Tchau, tchau. Temos mais alguém na linha? Boa tarde.
8: Boa tarde.
0: Quem fala?
8: Aqui é a Ione, da Vila Padre Itamar.
0: Meu Deus do céu! Dona Ione, da Vila Padre Itamar.
8: Ai, meu Deus, o nosso menino. Né? Agora, Padre Jonathan.
0: Meu Deus do céu.
8: Agora tem que se acostumar, né, Padre?
0: Sim.
8: Mas a gente fala assim, né, que é sempre um prazer poder falar com você, mesmo a gente se vendo aí na paróquia de Morrotes, aqui na comunidade.
0: Amém, que querido.
8: Então, pra gente é só momento de alegria, né?
0: Amém, obrigado.
8: Meu Deus, né? A gente ganhar agora um padre novo, né? Bem novinho.
0: E diga, Dona Ione.
8: Mas então, Padre Jonathan.
0: Fale.
8: Eu quero pedir oração pra minha família, pra minha mãezinha, que tá com 87 anos.
0: Olha.
8: Né? Agora você, como padre, né? Peço também oração, né? Colocar ela nas suas orações.
0: Amém, sim, colocar.
8: E o pessoal aqui da comunidade, aqui da Vila Padre Itamar. E para você, do Padre Itamar também. E também, lá pro Padre Pedro e o Raul, lá da Jaguaruna, também, que a gente também escuta, né, no sábado também o programa dele.
0: Isso, então vamos rezar uma Ave Maria. A senhora inicia, por
8: vamos
0: favor.
8: Lá. Ave Maria, cheia de graça, o Senhor é convosco. Bendita sois vós entre as mulheres e bendito é o fruto do vosso ventre, Jesus.
0: Santa Maria, Mãe de Deus, rogai por nós, pecadores, agora e na hora de nossa morte. Amém. Muito obrigado.
8: Obrigada.
0: Deus abençoe.
8: Eu que agradeço. Amém.
0: Tchau, tchau. Obrigado.
8: Tchau.
0: Temos mais ouvinte na linha. Só temos mais uma pessoa, pelo menos, porque já estamos encerrando o programa, mas temos mais a possibilidade de mais uma ligação. Não? Tem? Opa! Boa tarde!
9: Boa tarde! A segunda vez, tá? Eu quero rezar o mistério.
0: Ah, muito bem.
9: É a Dilma do Bom Pastor.
0: Sim,
9: né?
0: Dona Dilma, a senhora quer rezar as. Quer rezar as.
9: Rezar por todos o pessoal aí da. Né? Da família do Bom Pastor, lá da. Morrote, que a gente sempre, quando a gente tá na missa lá, porque a gente agora tem sempre missa aqui, né?
0: Uhum.
9: A gente tá sempre com missa aqui, né? Então a gente vai ali e não vai lá, mas quando não tem, a gente vai lá. E então... por todos os entes da comunidade, e por você também, né? Que agora é o nosso padre querido, né? Você era o seminarista, vinha pra lá, vinha pra cá. Agora é padre, é mais gostoso pra nós, né? Tem o nosso padre lá no Morrote, já pensou?
0: Que bom. Que...
9: Como Deus
0: que
9: é bom, isso. Poderoso, né?
0: Muito obrigado.
9: Dois padres na tua família, eu tô maravilhada, tá?
0: Amém, obrigado pelo carinho. Então, vamos então rezar a dezena.
9: Vou rezar, sim, pode ser rezo bem direitinho, tá?
0: Isso.
9: E tá rezando com o Rosarinho, tá?
0: Sim, estamos com o terço aqui. Então eu inicio e depois a senhora responde.
9: Então tá, pode.
0: Ave Maria, cheia de graça, o Senhor é convosco. Bendita sois vós entre as mulheres e bendito é o fruto do vosso ventre, Jesus.
9: Santa Maria, Mãe de Deus, rogai por nós, pecadores, agora e na hora de nossa morte. Amém.
0: Ave Maria, cheia de graça, o Senhor é convosco. E bendita sois vós entre as mulheres. Bendito é o fruto do vosso ventre, Jesus.
9: Santa Maria, Mãe de Deus, rogai por nós, pecadores, agora e na hora de nossa morte. Amém.
0: A senhora conduz a Ave Maria, pode ser.
9: Ave Maria, cheia de graça, o Senhor é convosco. Bendita sois vós entre as mulheres. E bendito é o fruto de vosso ventre, Jesus.
0: Santa Maria, Mãe de Deus, rogai por nós, pecadores, agora e na hora de nossa morte. Amém.
9: Ave Maria, cheia de graça, o Senhor é convosco. Bendita sois vós entre as mulheres. E bendito é o fruto do vosso ventre, Jesus.
0: Santa Maria, Mãe de Deus, rogai por nós, pecadores, agora e na hora de nossa morte. Amém.
9: Ave Maria, cheia de graça, o Senhor é convosco. Bendita sois vós entre as mulheres e bendito é o fruto de vosso ventre, Jesus.
0: Santa Maria, Mãe de Deus, rogai por nós, pecadores, agora e na hora de nossa morte. Amém.
9: Ave Maria, cheia de graça, o Senhor é convosco. Bendita sois vós entre as mulheres e bendito é o fruto de vosso ventre, Jesus.
0: Santa Maria, Mãe de Deus, rogai por nós, pecadores, agora e na hora de nossa morte. Amém.
9: Ave Maria, cheia de graça, o Senhor é convosco. Bendita sois vós entre as mulheres. E bendito é o fruto de vosso ventre, Jesus.
0: Santa Maria, Mãe de Deus, rogai por nós, pecadores, agora e na hora de nossa morte. Amém.
9: Ave Maria, cheia de graça, o Senhor é convosco. Bendita sois vós entre as mulheres. E bendito é o fruto de vosso ventre, Jesus.
0: Santa Maria, Mãe de Deus, rogai por nós, pecadores, agora e na hora de nossa morte. Amém.
9: Ave Maria, cheia de graça, o Senhor é convosco. Bendita sois vós entre as mulheres. E bendito é o fruto de vosso ventre, Jesus.
0: Santa Maria, Mãe de Deus, rogai por nós, pecadores, agora e na hora de nossa morte. Amém.
9: Ave Maria, cheia de graça, o Senhor é convosco. Bendita sois vós entre as mulheres e bendito é o fruto de vosso ventre, Jesus.
0: Santa Maria, Mãe de Deus, rogai por nós, pecadores, agora e na hora de nossa morte. Amém.
9: Glória ao Pai, ao Filho e ao Espírito Santo.
10: Como era no princípio, agora e sempre. Amém.
9: Imaculada Conceição, abençoai os nossos padres.
10: Imaculada Conceição, abençoai os nossos padres.
9: Abençoai o Ney, que sempre quando ele está aí, a gente sempre reza junto com ele. Eu quero que Deus dê bastante saúde para toda a família dele.
10: Amém. Muito
9: todos
10: obrigado.
9: Nossos doentes, que é o nosso Senhor, né? Dê bastante saúde, porque sem saúde a gente trabalha, né? Corre atrás de prejuízo, né?
10: Exatamente.
9: Padre Jonathan, parabéns. Muito
10: Amém.
9: Obrigada que eu alcancei essa graça de rezar contigo uma Ave Maria, mais um mistério que eu estou rezando sempre pela minha família. Por isso que, né, aconteceu assim, morrendo dois minhas sobrinhas assim, da porta da casa. Isso aí vai deixar a gente chamei bem tristinha por um bom tempo, né?
10: Uhum.
9: Então, que Deus abençoe, faça tudo à vontade dele para ele recuperar.
10: Sim.
9: Tá? Cuidar do resto que fica, né?
10: Exato, mas como diz o programa, Cristo é nossa esperança. Isso
9: Cristo
10: mesmo.
9: É nossa esperança, por isso que a gente está de cabeça erguida, rezando e agradecendo para o Pai do Céu, porque tudo vai na horinha certa.
10: Exatamente, muito então, tá, obrigado.
9: Então, uma boa tarde, tudo de bom. Se tiver bom pastor, sabe que é bem-vindo, né?
10: Sim, Deus senhora. Deus. Muito obrigado de coração. Deus te abençoe sempre.
9: Obrigado, obrigado. Fique com Deus. Deus abençoe hoje e sempre nós, tá?
10: Amém. Programa Cristo Nossa Esperança, já chegando ao final, encerrando, querendo agradecer também ao Ney pela oportunidade de neste dia conduzir o programa, mas também no próximo sábado temos a paróquia de Jaguaruna e daqui a 15 dias o Ney retorna à bancada aqui do programa Cristo Nossa Esperança e também espaço aberto, Célio, também para os agradecimentos.
0: Bom, agradeço também a oportunidade com o Padre Jonathan de estar aqui o ajudando no programa Cristo Nossa Esperança. Agradeço aos ouvintes da Rádio Tobá por terem nos acompanhado, né, durante este tempo, né, que Deus os abençoe grandemente.
10: Isso. Então, meus irmãos, muito obrigado também ao nosso querido acompanhante técnico, Davi Henrique, muito obrigado. E também ao Padre Rafael Liano pela direção geral da casa. E também aproveitando, encaminhando também um abraço para o Ramon Silveira, nosso editor, né? Vamos dizer assim, o chefe também do Jornal das 12, junto com Antônio Bento. Muito obrigado. Então, peçamos a bênção de Deus sobre cada um de nós, sobre este sábado e também este final de semana. Que o Senhor abençoe o teu lar, que o Senhor abençoe a tua casa, abençoe a tua família, que nunca falte pão em tua mesa e que Deus sempre continue te abençoando, protegendo, guiando em todos os caminhos que fores. O Senhor esteja convosco.
0: Ele está no meio de nós.
10: Abençoe-vos o Deus Todo-Poderoso, Pai, Filho e Espírito Santo.
0: Amém.
10: Muito obrigado por nos acompanhar. Deus abençoe, lhes pague e lhes abençoe abundantemente. Programa Cristo Nossa Esperança. Até daqui a dois sábados. Muito obrigado e até lá.

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8: Nossa saudação cordial e fraterna, você que acompanha a Palavra Viva pela Rádio Divino Oleiro 105.5 FM de Florianópolis, Rádio Divino Oleiro 90.9 FM de Balneário Camboriú, Rádio Conceição 105.9 FM de Itajaí, Rádio Tubá de Tubarão e pelos serviços de streaming de áudio. Que a paz de Jesus reine em nossos corações e a Mãe Santíssima nos leve nas dobras do seu manto em mais este dia que a bondade do Pai nos concede. Hoje vamos refletir sobre a bondade. De tua bondade, Senhor, está cheia a terra. Tu és bom e fazes o bem, canta o salmista. As Sagradas Escrituras muitas vezes repetem que Deus é bom. E tu e eu, então, somos chamados a imitá-lo. Por quê? Porque fomos criados à sua imagem e semelhança. Quando meus irmãos poderão dizer que de minha bondade está cheia minha casa, que eu sou o bom e faço o bem? Há um provérbio árabe que Frei Clarencio Neotti apresenta e comenta: por causa da rosa, a erva daninha acaba sendo regada. Todos que cultivam jardim sabem que ao regar a roseira, regamos também as ervas que estão em torno. Quando falamos bem de uma pessoa, lucram também os amigos dessa pessoa. Quando ajudamos alguém, ajudamos os que cercam a pessoa ajudada. A gente não deve deixar de regar a roseira para não regar as ervas em torno. Anda perto deste provérbio a afirmação de Santa Teresinha do Menino Jesus: quem se santifica, santifica o mundo. Ou seja, As pessoas em torno de nós ganham com a nossa bondade. O mesmo sol que ilumina e faz crescer a roseira, ilumina e faz crescer a erva. Lembra a mulher cananeia dizendo para Jesus no Evangelho de Mateus, capítulo 15, versículo 17: também os cachorrinhos comem as migalhas que caem da mesa. Nos Atos dos Apóstolos, capítulo 10, encontramos São Pedro na casa de Cornélio. E o apóstolo diz: vós sabeis como Deus ungiu a Jesus de Nazaré com o Espírito Santo e com o poder, como ele andou fazendo o bem. Versículo 38. Nós, batizados, também somos ungidos pelo Espírito Santo e, como Jesus, somos convidados a passar nossos dias fazendo o bem. Em Mateus 12:35, Jesus ensina que o homem bom tira boas coisas do seu bom tesouro e o homem mau tira coisas más do seu mau tesouro. Se em nós não existe um bom tesouro, não seremos capazes de difundir a bondade. Ensina o espanhol Padre Francisco Faus, que desde 1961 desenvolveu seu trabalho sacerdotal em São Paulo. O homem bom recusa-se a tomar como princípio de comportamento infeliz ditado segundo o qual aquele que diz as verdades perde as amizades. Ele pratica a lealdade sincera quando o nosso bem está em jogo. Certamente, o homem bom não confunde a sinceridade com a franqueza rude, que se limita a lançar em rosto os erros e defeitos em tom áspero e acusatório. Mas arrisca-se, de bom grado, a ser incompreendido, a ser taxado de moralista e de intrometido, quando percebe que precisa falar-nos claramente, caridosamente, e não hesita em praticar aquela excelente obra de misericórdia que consiste em corrigir o que erra, a fim de levá-lo a encontrar a retidão do caminho moral. Calar-se, deixando o barco correr e afundar-se, é sem dúvida mais cômodo. Aliar-se, ou até mostrar-se conivente com os erros alheios, atrai benevolências e simpatias. Mas é uma forma covarde de omissão e uma triste colaboração com o mal. Homem bom é, pois, aquele que exerce sobre nós uma influência benfazeja, uma influência que tem como efeito elevar-nos, ajudar-nos a alcançar uma maior altura moral. O homem bom tem o dom de despertar-nos do sono espiritual, da letargia moral, da mediocridade e da acomodação. É alguém que nos impele a olhar para cima e nos ajuda, sobretudo com o seu exemplo, a ver a bondade como uma meta acessível. Goethe, o célebre escritor alemão dos séculos 18 e 19, aconselhava: sê bom para teu próximo, e o céu te tratará com bondade. Um bom livro com meditações para cada dia é o Breviário da Confiança de Monsenhor Ascânio Brandão. Nele se encontra a meditação que fez para o dia 21 de outubro e que agora lhes repasso. Deus é onipotente, e sendo onipotente, é bom. Já meditamos um pouco essa verdade e estamos dela persuadidos? Em Deus une-se a bondade ao poder soberano. Não é uma razão e das maiores para que tenhamos confiança? A liturgia sempre repete: ó Deus, sois bom e todo-poderoso. É preciso que tenhamos a convicção firme, inabalável, de que Deus é a bondade onipotente. Diz o padre Ravinha: enquanto a alma não estiver firmemente persuadida da união dessa bondade com o poder de Deus, não tem senão a metade da força e do amor, nem faz uma ideia perfeita do socorro divino, do qual tudo devemos esperar. A fé, que nada teme, é sempre necessária às almas que querem imitar corajosamente a Jesus Cristo. Tenho elas a esperança de tudo conseguir. Deus é meu Pai, é nosso Pai. É o Pai que está nos céus. É Pai onipotente. Nem todo pai socorre e protege o filho na medida que deseja, por falta de possibilidade. O meu, o nosso Pai do céu é, porém, onipotente. E quer fazer-me todo o bem, porque ele é naturalmente bom, porque é a própria bondade. Deverei ter medo, afastar-me, cheio de medo ante a onipotência divina? Oh, as pobres almas tímidas, escrupulosas e sem confiança, as quais tanto assustam a justiça e a onipotência divina, deveriam antes encontrar nelas um incentivo para o amor. Deus é justo. Melhor do que eu, ele sabe, portanto, quanto sou miserável. Deus é onipotente e bom. Ele há de empregar, por certo, a onipotência de sua bondade para me salvar. As crianças precisam, e quanto, da bondade do pai e da mãe. E os pais também precisam da bondade dos filhos. Takashi Nagai foi médico no Japão do século XX. Sua vida está contada num livro que recomendo: Takashi Nagai, uma canção por Nagasaki, escrito pelo padre Paul Glynn, com publicação pela Cultor de Livros. As virtudes heróicas de Nagai foram reconhecidas pela Igreja, tornando-o servo de Deus. Nagai foi a bondade em pessoa, ajudando a salvar a vida de muitos, também quando a bomba atômica atingiu a cidade de Nagasaki em 1945. Ele conta algo que aconteceu a Kayano, sua filha, quando ela tinha 6 aninhos e que muito o encorajou. Ela começara a escola primária de Amazato, que ficava a apenas 90 metros de casa. Certa tarde, meia hora depois do término das aulas, Kayano ainda não chegara em casa. Quando já estava ficando preocupado, Nagai escutou passos arrastados se aproximando. Ela apareceu carregando um copo com as duas mãos, porém com tanta cerimônia, que parecia carregar algum fogo sagrado. Chutou seus calçados para qualquer canto e subiu no tatame. Tatame é uma esteira retangular feita de palha de arroz, usada nas casas japonesas para cobrir o chão. Os olhos de Kayano não desgrudaram do copo até colocá-lo numa prateleira. Então ela suspirou de alívio. Intrigado, Nagai perguntou à filha o que era aquilo. Com um largo sorriso, a menina explicou. E Nagai reconta para nós. Naquele dia, a escola deu a todos uma novidade chamada suco de abacaxi. Ao tomar, a menina achou tão gostoso que pensou que faria bem ao papai doente. Guardou do lanche até o fim das aulas. Olha só, guardou desde aquele momento em que recebeu o copo com suco de abacaxi até o fim das aulas. E quando ia saindo, outra garotinha de 7 anos esbarrou com ela, derramando uma parte. Depois disso, ela não deixou cair mais nenhuma gota. Lágrimas brotaram do seu rosto de pai enquanto esperava a querida filhinha que lhe levou o restante do suco de abacaxi com toda a solenidade. São Francisco de Assis dizia que nada é tão poderoso quanto a bondade. E isso Takashi Nagai pôde mais uma vez ver em sua pequena filha, que procurava imitar a bondade do pai. Ela deixou de tomar um suco delicioso de abacaxi. Pela primeira vez o provara, para levá-lo para o pai doente. A bondade abre portas, consegue colocar vidas no alto e a ninguém agride, mas traz a paz. Por isso, Santo Ambrósio dizia que é com os braços da bondade que abraçamos a Deus. Com os braços da bondade que abraçamos a Deus. A doutora Ana Cláudia Quintana Arantes, médica de muito valor, é sócia fundadora da Associação Casa do Cuidar. Em seu livro Para a Vida Toda Valer a Pena Viver, publicado pela editora Sextante, ela escreve: o propósito da nossa existência não pode ser somente favorecer a nossa própria existência. No livro Um Coração Sem Medo, o monge Thubten Jinpa nos lembra que o mundo depende de atos de bondade. E atos de bondade, diz a doutora Ana Cláudia, me fazem pensar na Norma. Não sei o sobrenome dela. Só sei que Norma mora na Rocinha, a imensa comunidade que se espalha pela zona sul do Rio de Janeiro, entre os bairros da Gávea, de São Conrado e Vidigal. Eu a conheci por meio de Alexandre Silva, enfermeiro e professor da Casa do Cuidar, a organização social que criei em São Paulo, relato da doutora Ana Cláudia, para oferecer cuidados paliativos e que tenha compaixão como essência. Alexandra realiza um trabalho lindo dentro da Rocinha. Comovida e impressionada, me juntei a ele logo que o conheci. Na minha primeira visita, encontrei as 4 voluntárias que trabalham com ele. Norma é uma delas. Essas mulheres cuidam de pessoas na fase final da vida. Dão banho, medicam, alimentam, trocam fraldas. Fraldas de pano, diga-se de passagem, porque não há dinheiro para as caríssimas fraldas descartáveis. Você lavaria as fraldas de pano do seu pai? Uma primeira resposta quase automática seria: claro. Mas duvido que essa certeza resista a um sangramento gastrointestinal, em que as fezes são sangue digerido. Nem por muito amor, você me diria então. Pois essas voluntárias lavam as fraldas de pessoas que não são seus parentes. Nada falta aos doentes da Rocinha. Moro, informa a doutora Ana Cláudia, em um grande condomínio na zona sul de São Paulo, dividindo espaços e prédios com outros 5.000 habitantes. Na minha comunidade chique, se eu passar mal, não tenho certeza de que me acudirão. Na Rocinha, até os traficantes sinalizam para a equipe de cuidados paliativos quem são as pessoas que precisam de ajuda. Os doentes são as pessoas mais poderosas do universo. Deles brota um espaço de compaixão que alcança quem se aproxima. Sua fragilidade desperta no outro a capacidade de cuidar e proteger. Pois quando conheci Norma, preenchi meu álbum de figurinhas das melhores pessoas do mundo. Se o mundo não acaba, é por causa de gente como ela e suas três companheiras de ofício. Perguntei a Norma por que ela realizava aquele trabalho. Ela, sentadinha, respondeu: nossa, doutora, ninguém nunca me fez essa pergunta. Eu: então não deve ser difícil responder. Por que você faz isso? Norma: ah, porque não dá pra gente ser feliz se os outros não forem. Não resisti: Norma, você é feliz? Muito, doutora. Não houve hesitação na resposta. Onde você mora? Ah, eu moro aqui na Rua 2. Com quem você mora? Agora sim, Norma fez uma pausa. Começou a contar nos dedos da mão quantas pessoas viviam no seu barraco. 14. Eu sou feliz, doutora, reforçou, talvez imaginando que pudesse parecer ser difícil de acreditar. Que bom conhecer uma pessoa feliz, exclamei antes de me despedir. Se Norma, com sua simplicidade, fosse chamada a explicar o propósito de sua existência, estou certa de que diria: fazer os outros felizes. Bondade pura. Norma é uma mulher simples, que vive em paz e com liberdade. Não é escrava de celulares, nem de iPhones. Serve aos outros e não aos seus caprichos. Creio que ouvirá de Jesus: eu estava com as fraldas sujas e tu as lavaste. Eu estava doente e tu cuidaste de mim, fazendo por mim o que eu não podia mais fazer. Eu estava com fome e tu puseste a comida na minha boca. Eu estava com sede e tu me deste de beber. Como se lê no capítulo 25, versículos 35 e 36 de Mateus. E ela, bendita do Pai, tomará posse do reino que lhe foi preparado desde a criação do mundo. Mateus 25, 34. Meus irmãos, como o mundo precisa de normas como esta da Rocinha. Não deixeis, pois, que passe o tempo da bondade. Não desprezeis os remédios que vos são dados, adverte São Gregório Magno. A Rocinha pode ser a nossa própria casa. Ou a casa de um pai ou de uma mãe idosa, doente, enfraquecida. Não deixemos passar o tempo da bondade.

Senhor. O padre Lacordaire, francês, o mais brilhante orador sacro do século XIX, dizia: acima de tudo, sede bons. A bondade, mais do que qualquer outra coisa, desarma os homens. Lao Tse, filósofo chinês que viveu pelos anos 600 antes de Cristo, autor do livro da Vida e da Virtude, escreveu: a bondade mais elevada é como a água, escolhe para si os lugares que ninguém quer, por isso ela está próxima da perfeição. Nada é mais fraco do que a água, mas nada é mais forte do que ela quando se trata de vencer o que é duro e resistente, porque nada pode substituí-la. A fraqueza triunfa sobre a força, a doçura triunfa sobre a violência. Assim é a bondade, fruto do Espírito Santo, como ensina São Paulo na carta aos Gálatas, capítulo 5, versículo 22. Agora escutemos nossa música. Com o padre Fábio de Melo, todo homem é bom.

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1: Uma massa de ar frio de origem polar chegou nas últimas 24 horas ao estado, derrubando as temperaturas. A previsão dos meteorologistas do CPTECHINP é de um sábado de tempo firme em toda a nossa região e com temperaturas baixas. Volta a fazer bastante frio na madrugada deste domingo e nas áreas de baixada há uma mínima possibilidade de formação de geada. As temperaturas vão seguir baixas em toda a nossa região, pelo menos até a próxima terça-feira. Na quarta, dia 26, o vento passa a soprar do quadrante norte e áreas de instabilidade voltarão a produzir pancadas de chuva. A temperatura máxima hoje não passa de 16 graus e o frio neste domingo pode chegar a 6 graus apenas. Em Rio Fortuna, Sangão, Santa Rosa de Lima, São Bonifácio, São Ludigero e Tubarão. Daniel Panobianco, da agência PD Radar, com exclusividade para a Tubá FM.
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1: Uma massa de ar frio de origem polar chegou nas últimas 24 horas ao estado, derrubando as temperaturas. A previsão dos meteorologistas do CPTECHINPE é de um sábado de tempo firme em toda a nossa região e com temperaturas baixas. Volta a fazer bastante frio na madrugada deste domingo e nas áreas de baixada há uma mínima possibilidade de formação de geada. As temperaturas vão seguir baixas em toda a nossa região pelo menos até a próxima terça-feira. Na quarta, dia 26, o vento passa a soprar do quadrante norte e áreas de instabilidade voltarão a produzir pancadas de chuva. A temperatura máxima hoje não passa de 16 graus e o frio neste domingo pode chegar a 6 graus apenas. Em Rio Fortuna, Sangão, Santa Rosa de Lima, São Bonifácio, São Ludigero e Tubarão. Daniel Panobianco, da agência PD Radar, com exclusividade para a Tuba FM.
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1: A massa de ar frio de origem polar chegou nas últimas 24 horas ao estado, derrubando as temperaturas. A previsão dos meteorologistas do CPTEC pede um sábado de tempo firme em toda a nossa região e com temperaturas baixas. Volta a fazer bastante frio na madrugada deste domingo e nas áreas de baixada há uma mínima possibilidade de formação de geada. As temperaturas vão seguir baixas em toda a nossa região, pelo menos até a próxima terça-feira. Na quarta, dia 26, o vento passa a soprar do quadrante norte e áreas de instabilidade voltarão a produzir pancadas de chuva. A temperatura máxima hoje não passa de 16 graus e o frio neste domingo pode chegar a 6 graus apenas. Em Rio Fortuna, Sangão, Santa Rosa de Lima, São Bonifácio, São Ludigero e Tubarão. Daniel Panobianco, da agência PD Radar, com exclusividade para a Tubá FM.
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1: Uma massa de ar frio de origem polar chegou nas últimas 24 horas ao estado, derrubando as temperaturas. A previsão dos meteorologistas do CPTEC-INPE é de um sábado de tempo firme em toda a nossa região e com temperaturas baixas. Volta a fazer bastante frio na madrugada deste domingo e nas áreas de baixada há uma mínima possibilidade de formação de geada. As temperaturas vão seguir baixas em toda a nossa região, pelo menos até a próxima terça-feira. Na quarta, dia 26, o vento passa a soprar do quadrante norte e áreas de instabilidade voltarão a produzir pancadas de chuva. A temperatura máxima hoje não passa de 16 graus e o frio neste domingo pode chegar a 6 graus apenas. Em Rio Fortuna, Sangão, Santa Rosa de Lima, São Bonifácio, São Ludigero e Tubarão. Daniel Panobianco, da agência PD Radar, com exclusividade para a Tubá FM.
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2: 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A hora certa.
7: Rádio Tubá, 5 horas e 40 minutos.

ressuscitar. Obrigado por nos levantar do chão. Você que se encontra caído, o Senhor hoje te encontra neste caminho tão difícil que você tem trilhado. E Ele tem uma promessa para você. Uma promessa de vitória. Ele diz a você: meu filho, minha filha, persista comigo, eu estou com você. Vamos juntos vencer este caminho tão difícil, cheio de pedras e de espinhos. Vamos passar pela cruz, porque logo após ela está a tua vitória, está a tua Páscoa. Por isso, meu irmão, minha irmã, se levante e caminhe com o Senhor Jesus. Que Deus abençoe a sua vida.

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anjo do Senhor anunciou a Maria, e ela concebeu do Espírito Santo. Ave Maria, cheia de graça, o Senhor é convosco. Bendita sois vós entre as mulheres, e bendito é o fruto do vosso ventre, Jesus. Santa Maria, Mãe de Deus, rogai por nós, pecadores, agora e na hora de nossa morte. Amém. Eis aqui a serva do Senhor. Faça-se em mim segundo a vossa palavra. Ave Maria, cheia de graça, o Senhor é convosco. Bendita sois vós entre as mulheres, e bendito é o fruto de vosso ventre, Jesus. Santa Maria, Mãe de Deus, rogai por nós, pecadores, agora e na hora de nossa morte. Amém. E o Verbo de Deus se fez carne e habitou entre nós. Ave Maria, cheia de graça, o Senhor é convosco, bendita sois vós entre as mulheres, e bendito é o fruto do vosso ventre, Jesus. Santa Maria, Mãe de Deus, rogai por nós, pecadores, agora e na hora de nossa morte. Amém. Rogai por nós, Santa Mãe de Deus, para que sejamos dignos das promessas de Cristo. Oremos, derramai, ó Deus, a vossa graça em nossos corações, para que, conhecendo pela vossa mensagem o anjo, a encarnação do vosso Filho, cheguemos por sua paixão e cruz à glória da ressurreição, por Cristo nosso Senhor. Amém. Glória ao Pai, ao Filho e ao Espírito Santo, assim como era no princípio, agora e sempre, por todos os séculos dos séculos. Amém.

você meu irmão, você minha irmã, nesse fim de mais um dia, elevemos ao Senhor a nossa gratidão por termos vivido mais este dia e continuemos a permitir com que ele cuide de nós também, invoquemos as bênçãos dele nessa noite que se inicia. E a bênção das bênçãos também é ouvirmos mais uma vez a palavra dele, que é a palavra de salvação tirada então desse final de semana, do domingo, de Mateus capítulo 16, versículos de 13 a 20. Naquele tempo Jesus foi à região de Cesareia de Filipe e aí perguntou a seus discípulos: quem dizem os homens ser o filho do homem? Eles responderam: alguns dizem que é João Batista, outros que é Elias, outros ainda que é Jeremias ou algum dos profetas. Então Jesus lhes perguntou: e vós quem dizeis que eu sou? Simão Pedro respondeu: tu és o Messias, o filho do Deus vivo. Respondendo, Jesus lhe disse: feliz és tu, Simão, filho de Jonas, porque não foi um ser humano que te revelou isso, mas o meu Pai que está no céu. Por isso eu te digo que tu és Pedro, e sobre esta pedra construirei a minha igreja, e o poder do inferno nunca poderá vencê-la. Eu te darei as chaves do reino dos céus. Tudo que tu ligares na terra será ligado nos céus. Tudo que tu desligares na terra será desligado nos céus. Jesus então ordenou aos discípulos que não dissessem a ninguém que ele era o Messias. Palavra da salvação. Glória a vós, Senhor.

irmãos e irmãs em Cristo, nesse evangelho, nós percebemos que o Mestre Jesus, ele exige dos seus discípulos mais do que a opinião do povo. Em nome do grupo, então, Pedro proclama que Jesus sim é o Messias, o Filho de Deus. E Jesus afirma que Pedro será como uma pedra que deve ser fundamento para a comunidade que Jesus está então assim formando. Mais do que privilégio, as palavras de Jesus significam para Pedro o compromisso de manter-se fiel ao que lhe foi confiado, de manter-se unido a Cristo, né? Então, que bom nós percebermos que esta palavra de Deus, que foi que aconteceu num tempo lá de Jesus, ela continua a ser, continuamos a viver dessa palavra. Quando nós temos hoje, no lugar de São Pedro, né, nós temos o Papa Leão, que continua a ser iluminado por esse Deus, abençoado, e continua a transmitir essas bênçãos de Jesus a todo o povo de Jesus, que foi confiado também hoje ao Papa Leão, né? E que o Papa Leão continue a receber de nós as nossas orações, preces, para que ele possa, iluminado pela graça de Deus, conduzir bem a Igreja de Jesus Cristo. Que ele possa cada vez mais, com saúde e com as nossas orações, que ele possa cada vez mais transmitir Jesus, o Jesus que venceu a morte com a ressurreição, o Jesus que continua a abençoar, continua a conduzir o povo de Deus no caminho de luz, no caminho de paz, no caminho de salvação. Que a graça de Deus jamais nos falte. Rezemos pelo Papa Leão, rezemos pelos padres, pelos bispos, rezemos por todos fiel a esta Igreja, para que unidos a Cristo juntos possamos receber desse Cristo juntos as bênçãos que tanto precisamos para as nossas vidas. Amém, assim seja.

0: nesse findar de programa, levo até você também é a programação aqui da paróquia da Catedral. Lembro então que daqui a pouco mais teremos a missa aqui na Catedral, né? A missa às 19 horas, né? E também lembro que amanhã, 7 horas da manhã, missa na Catedral, 9 horas, 11 horas, 18 horas e 19:30 da noite. Segunda-feira, missa às 19 horas, na cripta, e na terça-feira, missa às 6:30 da manhã e 19 horas também na noite. Convido a você, meu irmão, minha irmã, a também sempre então a rezar uns pelos outros, invocar as bênçãos sobre esse mundo que está tão marcado por violências, mas que também tem tanta gente rezando, pedindo que a paz reine nos nossos corações, na vida de tantas pessoas que estão aí sofrendo com inúmeras violências, mas que sejamos todos assim abençoados e blindados com a graça de Deus, para termos um maior tempo possível, um tempo de paz, um tempo de harmonia, um tempo aonde que a gente possa estar vivendo bem o compromisso que nós assumimos de Jesus, de vivermos o seu evangelho, de proclamarmos o seu evangelho com a nossa própria vida, na vida de tantos irmãos e irmãs. O Senhor esteja convosco, Ele está no meio de nós. Que o Deus Todo-Poderoso abençoe, vos proteja, vos cure e vos salve. Em nome do Pai, Filho e do Espírito Santo. Amém.
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0: de você.
1: Nos expressa sua fé no Senhor, o único que pode dar a segurança de uma rocha sobre a qual a comunidade é construída. Celebremos hoje também, dando graças ao Pai por todos os que se dispõem a servir na comunidade. Nos colocamos de pé. Vamos dar início a esta Santa Missa cantando.

0: Em nome do Pai, e do Filho, e do Espírito Santo.
1: Amém.
0: A graça e a paz daquele que é, que era e que vem, estejam convosco.
1: Bendito seja Deus que nos reuniu no amor de Cristo.
0: As intenções desta Santa Missa. Missa de sétimo dia de Maria Neide Pinheiro e Auricélia Prudêncio Pinheiro. Então, Maria Neide Pinheiro e Auricélia Prudêncio Pinheiro. Pelos demais falecidos: Marcos Roberto Crescêncio, Edson da Rosa de Oliveira, Wilson Torres, Fabrício Nils Alves, Flávio Efting, José Cabral da Fonseca, Miriam Nazaré Baião da Fonseca, Vendolino Efting, Nivardes Steiner Efting, Breno Schiffler Bento, Teresa Nandi, Vitolina Nandi e Cecília de Oliveira. Em Jesus Cristo, o justo, que intercede por nós e nos reconcilia com o Pai, abramos o nosso espírito ao arrependimento, para sermos dignos de nos aproximar da mesa do Senhor.

0: Deus Todo-Poderoso, tenha compaixão de nós, perdoe os nossos pecados e nos conduza à vida eterna.
1: Amém.

0: Deus.
1: Oremos. Ó Deus, que unis os corações dos vossos fiéis num único desejo, concedei ao vosso povo amar o que ordenais e esperar o que prometeis, para que, na instabilidade deste mundo, nossos corações estejam ancorados lá onde se encontram as verdadeiras alegrias. Ó Deus, que sois Pai rico em bondade, concedei a vossas filhas Maria Neide Pinheiro e Auricélia Prudêncio Pinheiro, adormecidas em Cristo, merecer a luz da ressurreição. Por nosso Senhor Jesus Cristo, vosso Filho, que é Deus e convosco vive e reina na unidade do Espírito Santo por todos os séculos dos séculos.
0: Amém.

0: Leitura do livro do profeta Isaías. Assim diz o Senhor a Sobna, o administrador do palácio: eu vou te destituir do posto que ocupas e demitir-te do teu cargo. Acontecerá que nesse dia chamarei meu servo Eliacim, filho de Eucias, e o vestirei com a tua túnica, e colocarei nele a tua faixa, porei em suas mãos a tua autoridade, e ele será um pai para os habitantes de Jerusalém e para a casa de Judá. Eu o farei levar aos ombros a chave da casa de Davi. Ele abrirá e ninguém poderá fechar. Ele fechará e ninguém poderá abrir. Hei de fixá-lo como estaca em lugar seguro, e aí ele terá o trono de glória na casa de seu pai. Palavra do Senhor.
1: Graças.

Ó Senhor, de coração eu vos dou graças, porque ouvistes as palavras dos meus lábios. Perante os vossos anjos vou cantar-vos, perante o vosso templo vou prostrar-me.

Eu agradeço vosso amor, vossa verdade, porque fizestes muito mais que prometestes. Naquele dia em que gritei, vós me escutastes e aumentastes o vigor da minha alma.

Altíssimo é o Senhor, mas olha os pobres, e de longe reconhece os orgulhosos. Ó Senhor, vossa bondade é para sempre, e vos peço, não deixeis inacabada esta obra que fizeram vossas mãos.

Carta de São Paulo aos Romanos. Ó profundidade da riqueza, da sabedoria e da ciência de Deus, como são inescrutáveis os seus juízos e impenetráveis os seus caminhos. De fato, quem conheceu o pensamento do Senhor? Ou quem foi seu conselheiro? Ou quem se antecipou em dar-lhe alguma coisa, de maneira a ter direito a alguma retribuição? Na verdade, tudo é dele, por ele e para ele. A ele a glória para sempre. Amém. Palavra do Senhor. Graças.

0: Senhor esteja convosco.
1: Ele está no meio de nós.
0: Proclamação do Evangelho de Jesus Cristo segundo Mateus.
1: Glória a vós, Senhor.
0: Naquele tempo, Jesus foi à região de Cesareia de Filipe e aí perguntou a seus discípulos: quem dizem os homens ser o Filho do Homem? Eles responderam: alguns dizem que é João Batista, outros que é Elias, outros ainda que é Jeremias ou algum dos profetas. Então Jesus lhes perguntou: e vós quem dizeis que eu sou? Simão Pedro respondeu: tu és o Messias, o Filho do Deus vivo. Respondendo, Jesus lhe disse: feliz és tu, Simão, filho de Jonas, porque não foi um ser humano que te revelou isso, mas o meu Pai que está no céu. Por isso eu te digo que tu és Pedro, e sobre esta pedra construirei a minha igreja, e o poder do inferno nunca poderá vencê-la. Eu te darei as chaves do reino dos céus. Tudo o que tu ligares na terra será ligado nos céus. Tudo o que tu desligares na terra será desligado nos céus. Jesus então ordenou aos discípulos que não dissessem a ninguém que ele era o Messias. Palavra da salvação.
1: Glória a vós, Senhor.
0: Meus irmãos e irmãs, o texto do profeta Isaías, capítulo 22, versículos de 19 a 23, recorda-nos que todo o administrador, todo aquele que está à frente de algum serviço, seja público, seja religioso, ele tem a responsabilidade de não deixar-se corromper, de não ser servido, mas ter a atitude de servir. É interessante que aqui o texto diz assim: o vestirei com a tua túnica e colocarei nele a tua faixa, porei em suas mãos a tua autoridade. A túnica aqui significa a túnica, a roupa do serviço, de servir, de colocar sua inteligência, sua capacidade, seus dons a serviço, não de querer se servir daqueles pelos quais ele está colocado à frente da administração. E a faixa significa que o poder que lhe é dado é, acima de tudo, para administrar, não em seu nome próprio, mas para o bem de todos. Isso em todos os campos da vida humana. Também na igreja nós temos este compromisso de nos colocarmos sempre a serviço. Hoje, a liturgia, no início da celebração, no comentário, recorda-nos que neste quarto domingo de agosto, nós celebramos os cristãos, leigos e leigas, que são a grande maioria na igreja e que têm essa atitude, essa disponibilidade de servir. O que seria da Igreja Católica sem os leigos e as leigas? Toda a força evangelizadora, toda a disponibilidade para servir na gratuidade é os nossos irmãos e irmãs leigos que o fazem. Na gratuidade, colocando sua inteligência, colocando o seu labor, seu trabalho, para suscitar no coração das outras pessoas o dom da fé, a presença de Jesus. Agradeço a presença de tantos leigos comprometidos na nossa paróquia. Hoje nós celebramos um grupo de leigos que comemora 71 anos e que trabalham para que as famílias sejam famílias cristãs, para que no ambiente da família Jesus possa ser o centro, onde os valores do Evangelho possam ser assumidos no ambiente de serviço da família, do pai, da mãe, nos estudos dos filhos, na compreensão do diálogo, da capacidade do perdão, os valores do Evangelho na família. E é um desafio hoje para vocês, meus queridos irmãos e irmãs leigos, de estarem à frente nos campos de evangelização, diante de tantos sinais negativos, diante de tantas indiferenças, e ao mesmo tempo que vocês começam a evangelizar, começam a trabalhar, começam a anunciar Jesus e os valores do Evangelho, vocês percebem que há uma carência muito grande e as pessoas estão muito sedentas de ouvir uma palavra que traga vida e esperança. Que a atitude de vocês seja esta atitude do serviço, de não querer honras, de não querer aplausos, mas de querer que o nome de Jesus, a pessoa de Jesus, os valores do Evangelho cheguem nas famílias. O texto do Evangelho, capítulo 16, versículos de 13 a 20 de Mateus, é um texto emblemático, é um texto onde aqui é decisivo. Jesus pergunta para os seus discípulos em Cesareia de Filipe quem ele é, primeiro na opinião do povo, depois na opinião deles. E constitui depois Pedro como o chefe da comunidade sob a rocha da fé, que é Cristo, quando Pedro confessa que ele é o Messias. Por isso que também no texto da primeira leitura de Isaías existe esta chave de compreensão: eu farei levar aos ombros a chave da casa de Davi. Ele abrirá e ninguém poderá fechar. Ele fechará e ninguém poderá abrir. Exercer o poder não pelo poder, mas o poder para servir. Mas queria meditar convosco uma situação muito importante para nós cristãos. Qual é o significado verdadeiro de Jesus para mim, para cada um de nós? Quem realmente Jesus é na nossa vida? Aqui é a pergunta fundamental e decisiva para que sejam abertos os caminhos no seu seguimento, sejam iluminados as incertezas e seja acolhido o Senhor na nossa vida, na minha vida, na nossa vida. Quando Jesus se volta para os discípulos, tomemos agora ele se voltar para nós e dizer assim: e vós, quem dizeis que eu sou? Será que nós realmente acolhemos verdadeiramente o Senhor na nossa vida? E quando nós falamos Senhor, significa que ele é o Deus humanado. Ele é o Deus que tem um rosto, que é uma pessoa. Às vezes nós podemos imaginar um Jesus totalmente diferente daquilo que ele é verdadeiramente. Para isso é decisivo nós centrarmos nossa fé na pessoa de Jesus. Cada manhã nós devemos nos perguntar: Senhor, como eu posso hoje ser sinal crível de tua presença, para que os outros, olhando pelas minhas atitudes, pelas minhas palavras, pelo meu gesto de escutar, de acolher, de olhar, pela capacidade de sair de mim e ter e dar o perdão, será que as pessoas podem ver em mim a tua pessoa, o teu ser, Senhor, o teu agir? É. Jesus é fundamental e central na nossa vida. Só quando nós fizermos uma experiência verdadeira, concreta da pessoa dele, nós podemos deixar tudo, e tudo se torna relativo, e ao mesmo tempo tudo se torna importante a partir da medida em que nós realmente assumimos Cristo na nossa vida. Um dos grandes problemas hoje do cristianismo é o testemunho. O que realmente as pessoas procuram? Procuram realmente o Senhor ou procuram coisas para preencher vazios existenciais que muitas vezes não nos levam ao Deus verdadeiro, mas criamos imagens, criamos pseudo-conceitos que não é a presença de Jesus. E para vós, quem sou eu? Essa experiência de ter Jesus na vida, de Jesus marcar profundamente a vida, teve o apóstolo Paulo. Nós hoje estamos nos versículos finais do capítulo 11. Capítulo 11, versículos de 33 a 36. Paulo, no capítulo 9 até o capítulo 11, ele explica para os cristãos de Roma e também para nós qual é o significado da salvação. Por que o ser humano precisa de um salvador? Por que que o ser humano não pode se salvar a si mesmo? Por que que nas respostas prementes do ser humano a existência, por que que eu vivo? Por que que eu morro? Por que que eu sofro? Por que que eu tenho alegrias? Por que que eu tenho tristezas? Se explica na pessoa de Cristo. Então Paulo trabalha na carta aos Romanos. Eu já falei uma vez aqui na reflexão na Santa Missa que a carta aos Romanos é o texto mais importante do apóstolo Paulo, é considerado o quinto evangelho. Então ele trabalhava a pessoa de Jesus, o significado da graça, o significado da salvação. Por que que Jesus é necessário para nós?

0: porque a sabedoria e a ciência são dons do Espírito e nos dá esta riqueza de acolhermos o Senhor. Como são inescrutáveis os seus juízos e impenetráveis os seus caminhos. É, os caminhos de Deus muitas vezes diferem dos nossos caminhos. Os juízos de Deus são muito diferentes dos nossos juízes, juízos muitas vezes marcados pelos preconceitos, pela visão torpe que temos das coisas. Mas quando acolhemos Jesus, quando temos Ele como nosso Senhor, tudo muda, tudo passa para uma nova visão, uma nova compreensão. E aí termina o texto com essa doxologia que é usada em todas as orações, principalmente na oração eucarística, que centraliza a doação de Cristo pela humanidade. Na verdade, tudo é dele, por ele e para ele. A ele a glória para sempre. Amém. Vos pergunto de novo, meus queridos e amados irmãos, qual é a importância e o significado que Jesus tem para cada um de nós? Isso é decisivo para a nossa fé. Isso é decisivo e fundamental para a nossa vida. Amém. Creio em Deus Pai Todo-Poderoso, Criador do céu e da terra, e em Jesus Cristo, seu único Filho, nosso Senhor, que foi concebido pelo poder do Espírito Santo, nasceu da Virgem Maria, padeceu sobre Pôncio Pilatos, foi crucificado, morto e sepultado, desceu à mansão dos mortos, ressuscitou ao terceiro dia, subiu aos céus e está sentado à direita de Deus Pai Todo-Poderoso, onde há de vir a julgar os vivos e os mortos. Creio no Espírito Santo, na Santa Igreja Católica, na comunhão dos santos, na remissão dos pecados, na ressurreição da carne, na vida eterna. Amém. Irmãos e irmãs, o Deus bondoso e sábio revelou a Pedro a identidade de Jesus e a todos chama a ancorar os corações onde se encontram as verdadeiras alegrias. A ele invoquemos com confiança, dizendo: atendei, Senhor, ao clamor da nossa prece.
1: Atendei, Senhor, ao clamor da nossa prece.
2: Senhor, vós que construístes a igreja sobre a rocha da fé, guardai-a de toda atitude de fechamento em si mesma. Ajudai-a a estar sempre atenta aos sinais dos tempos, para ser testemunha credível do Evangelho, nós vos rogamos.
1: Atendei, Senhor, ao clamor da nossa prece.
2: Vós, que por meio de vosso Filho deste a Pedro responsabilidade de ser fundamento firme da comunidade cristã, motivai-nos, candidatos a cargos públicos, a decisão de defender programas que possibilitem vida digna para todos nós, vos rogamos.
1: Atendei, Senhor, ao clamor da nossa prece.
2: Vós, que fortaleceis o passo dos vossos seguidores de Cristo, concedei aos vocacionados para os ministérios de serviços na comunidade sabedoria e fidelidade na missão de evangelizar, nós vos rogamos.
1: Atendei, Senhor, ao clamor da nossa prece.
2: Nos momentos de alegria, ensinai-nos a agradecer nas dificuldades. Dai-nos força e permanecer unidos quando surgirem diferenças das famílias, e rezamos por todos. Nós vos pedimos.
1: Atendei, Senhor, ao clamor da vossa prece.
2: Pelos 71 anos do movimento familiar cristão no Brasil, obrigado, Senhor, por todos aqueles que ao longo dessa caminhada disseram sim à missão de evangelizar, fortalecer as famílias. Nós vos rogamos.
1: Atendei.

0: clamor da nossa prece.
1: Vós que uniu os corações dos vossos fiéis, dai-nos membros da vossa comunidade crescer em solidariedade compassiva para com todos, também por meio das redes sociais, nós vos rogamos.
0: Atendei, Senhor, ao clamor da vossa prece.
2: Senhor, vós que sois o Senhor da vida, concedei a vossas filhas Maria Neide Pinheiro e Auricélia Prudêncio Pinheiro a luz plena da ressurreição, e aos familiares destas nossas duas irmãs a divina consolação, rezemos.
3: Atendei, Senhor, ao clamor da nossa prece.
2: Preparação das oferendas.

0: Orai, irmãos e irmãs, para que o meu e vosso sacrifício seja aceito por Deus Pai Todo-Poderoso.
1: Receba, ó Senhor, por tuas mãos este sacrifício, para a glória do seu nome, para o nosso bem e de toda a sua santa Igreja.
0: Senhor, pelo único sacrifício do vosso Filho, adquiristes para vós um povo de adoção filial, concedei-nos benigno na vossa Igreja os dons da unidade e da paz. A oração eucarística é oração eucarística para as diversas circunstâncias. A primeira, cujo tema é a Igreja a caminho da unidade. Esta oração eucarística é do Sínodo dos Bispos da Suíça. Entrou no Missal Brasileiro em 1993. O Senhor esteja convosco.
1: Ele está no meio de nós.
0: Corações ao alto.
1: O nosso coração está em Deus.
0: Demos graças ao Senhor nosso Deus.
1: É nosso dever e nossa salvação.
0: Na verdade é digno e justo, é nosso dever e salvação dar-vos graças e cantar-vos um hino de glória e louvor. Senhor, Pai de infinita bondade, pela palavra do Evangelho e do vosso Filho, reunistes uma só Igreja de todos os povos, línguas e nações. Por ela, vivificada pela força do vosso Espírito, não deixais de congregar na unidade todo o gênero humano, manifestando a aliança do vosso amor. A Igreja irradia sem cessar a alegre esperança do vosso reino e brilha como sinal da vossa fidelidade, que prometestes para sempre em Cristo Jesus, Senhor nosso. Por isso, unidos a todos os anjos dos céus, nós vos celebramos na terra, cantando com a Igreja inteira a uma só voz.

0: Na verdade, vós sois santo e digno de louvor, ó Deus, que amais os seres humanos e sempre os acompanhais no caminho da vida. Na verdade, é bendito o vosso Filho presente no meio de nós, quando nos reunimos por seu amor. Como outrora aos discípulos de Emaús, ele nos revela as Escrituras e parte o pão para nós.
1: Bendito o vosso Filho presente entre nós.
0: Por isso, nós vos suplicamos, Pai de bondade, enviai o vosso Espírito Santo para que santifique estes dons do pão e do vinho e se tornem para nós o corpo e o sangue de nosso Senhor Jesus Cristo.
1: Enviai o vosso Espírito Santo.
0: Na véspera de sua paixão, na noite da última ceia, Jesus tomou o pão, pronunciou a bênção de ação de graças, partiu e o deu a seus discípulos, dizendo: tomai todos e comei, isto é o meu corpo, que será entregue por vós.

mesmo modo, no fim da ceia, ele tomou o cálice em suas mãos, deu-vos graças novamente e o entregou a seus discípulos, dizendo: tomai todos e bebei, este é o cálice do meu sangue, o sangue da nova e eterna aliança, que será derramado por vós e por todos para a remissão dos pecados. Fazei isto em memória de mim.

0: Mistério da fé e do amor.
1: Todas as vezes que comemos deste pão e bebemos deste cálice, anunciamos, Senhor, a vossa morte, enquanto esperamos a vossa vinda.
0: Celebrando, pois, ó Pai Santo, o memorial da Páscoa de Cristo, vosso Filho, nosso Salvador, anunciamos a obra do vosso amor pela paixão e morte de cruz. Vós o fizestes entrar na glória da ressurreição e o colocastes à vossa direita. Enquanto esperamos sua vinda gloriosa, nós vos oferecemos o pão da vida e o cálice da bênção.
1: Aceitai, ó Senhor, a nossa oferta.
0: Olhai com bondade a oferta da vossa igreja. Nela vos apresentamos o sacrifício pascal de Cristo que nos foi entregue. E concedei que, pela força do Espírito do vosso amor, sejamos contados agora e por toda a eternidade entre os membros do vosso Filho, cujo corpo e sangue comungamos.
1: O Espírito nos una num só corpo.
0: Renovai, ó Pai, com a luz do Evangelho, a vossa igreja que está na diocese de Tubarão. Fortalecei o vínculo da unidade entre os fiéis e os pastores do vosso povo. Em comunhão com o nosso Papa Leão, o nosso Bispo Adilson Pedro e toda a ordem episcopal, assim neste mundo dilacerado por discórdias, o vosso povo brilhe como sinal profético de unidade e concórdia.
1: Confirmai na unidade a vossa igreja.
0: Lembrai-vos dos nossos irmãos e irmãs, Maria Neide Pinheiro, Auricélia Prudêncio Pinheiro, no seu sétimo dia, Edson Rosa de Oliveira, Wilson Torres, Fabrício Nils Alves, Flávio Efting, José Cabral da Fonseca, Miriam Nazaré Baião da Fonseca, Vendolino Efting, Nivardes Steiner Efting, Breno Schiffler Bento, que partiram, que adormeceram na paz do vosso Cristo, e de todos os falecidos cuja fé só vós conhecestes, acolhei-os na luz da vossa face, e na ressurreição concedei-lhes a plenitude da vida.
1: Concedei-lhes, ó Senhor, a luz eterna.
0: Concedei também a nós, no fim da nossa peregrinação terrestre, chegarmos todos à morada eterna, onde viveremos para sempre convosco e com a bem-aventurada Virgem Maria, Mãe de Deus, os apóstolos e mártires, São José e todos os santos, vos louvaremos e glorificaremos por Jesus Cristo, vosso Filho. Por Cristo, com Cristo e em Cristo, a vós, Deus Pai Todo-Poderoso, na unidade do Espírito Santo, toda honra e toda glória, por todos os séculos dos séculos. Amém.
2: Amém.
0: Pai nosso,
1: que estais nos céus, santificado seja o vosso nome, venha a nós o vosso reino, seja feita a vossa vontade, assim na terra como no céu. O pão nosso de cada dia nos dai hoje. Perdoai-nos as nossas ofensas, assim como nós perdoamos a quem nos tem ofendido. E não nos deixeis cair em tentação, mas livrai-nos do mal.
0: Livrai-nos de todos os males, ó Pai, e dai-nos hoje a vossa paz. Ajudados pela vossa misericórdia, sejamos sempre livres do pecado e protegidos de todos os perigos, enquanto aguardamos a feliz esperança e a vinda do nosso Salvador, Jesus Cristo.
1: Vosso é o reino, o poder e a glória para sempre.
0: Senhor Jesus Cristo, dissestes aos vossos apóstolos: eu vos deixo a paz, eu vos dou a minha paz. não olheis os nossos pecados, mas a fé que anima a vossa igreja. Dá-lhe, segundo o vosso desejo, a paz e a unidade. Vós que sois Deus, com o Pai e o Espírito Santo.
1: Amém. Amém.
0: A paz do Senhor esteja sempre convosco.
1: O amor de Cristo nos uniu.

0: Felizes os convidados para a ceia do Senhor. Eis o Cordeiro de Deus que tira o pecado do mundo.
1: Senhor, eu não sou digno que entreis em minha morada, mas dizei uma palavra e eu serei salvo.
0: Que o corpo de Cristo nos guarde para a vida eterna.
2: Amém.

0: Oremos. Senhor, nós vos pedimos, realizai plenamente em nós a obra redentora da vossa misericórdia. Em vossa bondade, levai-nos a tão alta perfeição que, reconfortados por vossa graça, em tudo possamos agradar-vos. Ó Deus, que este sacrifício se torne o banquete messiânico na imensa luz da vida eterna para vossos filhos Maria Neide Pinheiro, Auricélia Prudêncio Pinheiro e Marcos Roberto Crescêncio. Por Cristo nosso Senhor.
1: Amém.
0: Agora nós vamos acompanhar a encenação promovida pelo Movimento Familiar Cristão, acolhendo a nossa Mãe Maria.
2: Chegamos ao final desta Santa Missa e somos convidados a refletir sobre o grande dom que é a família. Cada lar tem sua história, suas alegrias, suas lutas e seus desafios. Mas todos somos chamados a caminhar unidos, sustentados pelo amor e fortalecidos pela presença de Deus. Hoje, reunidos como uma grande família, queremos agradecer ao Senhor por cada casal, cada filho, cada avô e avó, cada neto e neta e por todas as famílias. E para encerrar este momento tão especial, queremos confiar todas as nossas famílias à proteção daquela que Deus nos deu como mãe, Maria Santíssima. Maria conheceu de perto a vida em família, em Nazaré, perto a vida de Jesus e de José, viveu a simplicidade do lar, o amor e a união, os desafios e, acima de tudo, uma profunda confiança em Deus. Por isso, neste momento, queremos abrir as portas de nossa comunidade e principalmente as portas do nosso coração para acolher a nossa mãe e dizer: cubra Maria Santíssima com o teu manto, passando e abençoando todas as famílias, curando as enfermidades e pedindo a seu filho amado que proteja a todas as famílias do Brasil e do mundo inteiro. Entra, mãe querida.

0: Ó Senhora minha, ó minha mãe, eu me ofereço por todo a vós, e em prova da minha devoção para convosco, eu vos consagro nesta noite os meus olhos, os meus ouvidos, a minha boca, o meu coração, e inteiramente todo o meu ser, e porque assim sou vossa, ó incomparável Mãe, guardai-me, defendei-me como um bem e propriedade vossa. Amém.
1: Rogai por nós, Santa Mãe de Deus,
2: para que sejamos dignos das promessas de Cristo.
1: Agradeço então de coração ao Movimento Familiar Cristão pela liturgia, por este momento agora que tivemos, que vocês continuem firmes na vocação, no chamado que Deus fez para cada um de vocês para trabalhar pelas famílias. Que vocês anunciem sempre a pessoa de Jesus, que é muito importante. Obrigado também ao Ministério de Música, uma salva de palmas a eles. E de coração agradeço a presença de todos vocês. O Senhor esteja convosco.
3: Ele está no meio de nós.
1: Por intercessão da Virgem Imaculada, abençoe-vos o Deus Todo-Poderoso, o Pai, Filho e Espírito Santo. Amém.
3: Amém.
1: Muito, muito obrigado por virem à Santa Missa. Tenham uma boa noite de sábado. Amanhã um abençoado domingo e início de semana. Ide em paz e o Senhor vos acompanhe.
3: Graças a Deus.

0: de esperança, mas esquecem de você.
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